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1: Copa do Mundo mal acabou e o presidente da Comebol, Alejandro Domingues, já está pensando na próxima. Hoje, através de suas redes sociais, ele postou que a Copa volta para casa. Em 2030, vem o Mundial do Uruguai, Argentina e Paraguai. Uma grande oportunidade para o futebol celebrar o centenário da Copa do Mundo com uma competição com 64 equipes. E é justamente essa última informação trazida por Alejandro Domingues em sua postagem é que chama a atenção, uma vez que em 2022 a Copa teve 32 seleções, em 2026, 48. Então, de acordo com o presidente da Confederação Sul-Americana de Futebol, se confirma aquela possibilidade que estava sendo estudada pela FIFA de um novo aumento no número de seleções. É aguardar para ver. A FIFA, que é quem organiza a Copa do Mundo, ainda não se pronunciou. Mas o presidente da Comebol já deu indícios de que a próxima Copa deve ter 64 seleções. 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

Você tá entendendo? 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
2: E aí, gente boa, bom dia, bom dia. São 4:02. Estamos chegando no seu novo dia, na sua nova terça-feira. Vem ser feliz com a Serra Dourada. 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

O galo cantou e a gente chegou. São 4:02, terça-feira maravilhosa, 21 de julho de 2026. Eu tô por aqui com alegria e alto astral e muita energia. Muito prazer, eu sou o Cadu Alves, feliz da vida, contente numa boa. Por estamos juntos em mais uma edição do nosso Café com Leite, programão danado de bom, programão diferenciado. É o programa que toca o melhor da música sertaneja aí no seu rádio. Abraçando com muito carinho, você que está em casa, você que está no trabalho, para você que está no sítio, na chácara, na fazenda, você aí que está na estrada, onde quer que esteja, trabalhando, descansando, vivendo as emoções desse novo dia. Tamo junto e misturado. Até logo mais às 8 da manhã. E o nosso WhatsApp entrando na sua disposição a partir desse momento para você participar, para você interagir. É, fica à vontade. Use a voz aí, ó. Senta o dedo, cutuca. É o nosso 98480-8453. Para você que já tem o nosso WhatsApp, tá de boa, né? Tá mamão com açúcar. Para você que não tem, adiciona aí, ó. 62-98480-8453. 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O celular já vai tocar aqui na programação Serra Dourada, aqui no Café com Leite. Daqui a pouquinho, tá bom? Não vai demorar não. Fica com a gente aí. Enquanto isso, você vai curtindo as mil modas aí, ó, do Brasil. E até às 8 da manhã, é abrindo espaço para o que há de melhor da música sertaneja. Bora começar o programa com a dupla Paixão do Brasil, é Gino e Geno, indo pra Goiânia. Olha a hora, são 4:05, minha gente, 4:05, Brasil.

no programa Café com Leite. Teve também Léo Canhoto e Robertinho, Creone Barreirito. E começamos bem o programa com a dupla paixão do Brasil, Gino e Geno, indo pra Goiânia. Agora 4h17, daqui a pouquinho os primeiros recados do programa chegando. E eu quero passar o seu recadinho. Que tal? Bom, né? Então manda aí. 984808453. Esse é o nosso WhatsApp para você se divertir, para você festar com a gente aqui no programa Café com Leite, ok? 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E olha, olha, Brasil, 4h18, Alan e Aladim, te amo de coração, são 4h18!

0: Tá aí as gargantas de ouro do Brasil, o milionário José Rico, de longe também se ama, mas é claro que ama. Quando a gente ama de longe, de perto, né? Eita, nós. Teve também goiano e paranaense, Tião Carreiro e Pardinho, Ferreirinha, agora 4:30 no coração do Brasil. Olha a hora, 4:30. 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Sim, bora, bora, até logo mais às 8. Ao vivo no seu novo dia. Eu tô aqui feliz da vida, agradecendo o carinho da sua amizade e da sua audiência e desejando uma semana abençoadíssima para todo mundo. Como diz a turma aqui do WhatsApp, é de zero assim para não esquecer ninguém, né? Abraço para Antônia, tá na cidade de Assiara, Ana Cristina, tá em Itapaci, Arliane, Itaguaçu, ouvindo a gente, Geni Costa em Minasul. Bom dia, bom dia, bom dia para Rosimar Silveira, em Palestina de Goiás. Bom dia, Rosimar.
1: Bom dia, Pimentinha, tudo bem com você? Tudo bem. Meu bom dia hoje vai para as filhas, Roberta, Yuki, Yukiane, e para os netos. Luiz Guilherme, Adriele, Lívia e Bianca. Tchau, obrigado.
0: Valeu, Rosimar. Uma semana abençoada para você, amiga querida. Walter em Cristalina. Alô, Walter. Bom dia, bom dia, bom dia. Tá pedindo aqui moda boa com Tião Carreira e Pardinha, onde eu moro. E tá oferecendo a todos que estão aí na tirada do leite, é o Walter de Cristalina. Elson Paixão em Cristalina, aquele abraço querido. Abraço e bom dia pro Jorge Tavares, São Bartolomeu. Alô, Jorge, fala comigo, garoto.
2: Bom dia, meu amigo Caduá, bom dia para todos os ouvintes da Serra Dourada, Café com Leite da Madrugada com nosso amigo Caduá. Bom dia para o Antônio Marcos, lá de Campo Alegre, Goiás. Bom dia a todos. Zero a 100 para não esquecer ninguém. Que é Antônio.

0: junto, uma terça-feira abençoada de saúde, bênção e paz aí para todos nós, amém.
1: É isso aí, Jorge, tamo junto, querido. Lúcia em Porangatu, bom dia, Lúcia.
2: Bom dia, Cadu, bom dia para você e para todos os ouvintes. Um bom dia pro Valdene, pro Tom Xangai, Renatinho Cassano. Bom dia pro Valdene, Maria Magda, Janaíde Carvalho, Tom Xangai, Renatinho Cassambeiro, Orgente, São Miguel, Coelho e a Coelha, Zé Bonitinho, Joaquim Portela, Goianinho, Rei do Laço, Peixinha, Adnê, para todos vaqueiros e para todos gari. Que nós possamos ter excelente e abençoada terça-feira. Fique todos com Deus na presença de nosso Senhor.
1: Valeu, Lúcia. Uma semana incrível, especial, produtiva e abençoada para você também. Alô, Valdemir, São Miguel, como sempre, alegre, né? Comprometido e na expectativa de uma terça-feira linda e maravilhosa. E sem dúvida vai ser, né, Valdemir?
3: Bom dia, meu amigo Cadu. Aqui é o Valdemir da Casa de Carne, Guanabara. Manda um alô para minha esposa Raquel. Meu amigo Ailton Mototaco, minha esposa Luciane, meu amigo Pedrão Chapa, Jair da Araguarina, Chiquinho da Rua 17, Goelhinho Rei do Laço, Vandeir do Milho Verde, Crixá, Sargento Tavares do Tocantins, meu amigo Peixinho, meu amigo Chico da Vetraz, meu amigo Valdeci, lá na beira do Baião, meu amigo Duval, lá na beira do Rio Pintado, Zé Bonitinho Capone, Joaquim Portela, Renatinho Caçambeiro, Coelho, minha amiga Paola Nardoviara. Uma boa semana. Uma ótima terça-feira abençoada a todos vocês da Acelerada. Manda um alô lá no assentamento Bacaba, meu amigo Rosimar Tolentino.
1: É isso aí, Valdemir. Deixa eu mandar bom dia pro Kleber em São Simão. Aquele abraço, Kleber. Como é que tá tudo aí, querido? Marcelo tá em Caldas Novas, Cidade das Águas Termais. Tá lá acompanhando o nosso programa também, não é isso, Marcelão?
4: Bom dia, Cadu. Bora, bora pra mais um dia. Uma graça do nosso Senhor Jesus Cristo. Começando mais uma terça-feira, agarrado nos peitos das mimosas aqui, né? Gastar tudo esperando. Bom programa. Se der, troca aí pra nós com Douglas Fial, Porta Encostada, por favor. Valeu, até mais.
1: Valeu, Marcelão. Colocar aqui na nossa agenda rabiscada aqui, ó, Douglas Fial, é isso aí, essa moda é boa, caprichada, né? Abraço para a Givânia Moura. Bom dia, baixinha.
5: Bom dia, que é a baixinha. Do setor da noite a manda um alô para a nossa turma, salvando para trabalhar na Rubia S.A. Um alô para o Renatinho Caçambeiro, para todos os ouvintes do seu programa. Deus abençoe que todos tenham uma terça-feira e abençoada por Deus. Tchau, obrigado.
1: Valeu, Edivânia. Bom dia para o Edson Oliveira em Cristalina, Ulisses Soares em Cocalzinho, acompanhando o nosso programa e participando da promoção Celular Novo. Boa sorte, Ulisses. Alô, Gibrail. Gente finíssima, gente boa, tá aqui, ó. Gibrail em Minas Sul. Francisco Lopes, aquele abraço, garoto. Fala comigo, Francisco.
6: Bom dia, Cadu. Como é que vai aqui, ó? O Assis do setor aeroporto pedindo uma música. Lula do Carro Branco, com Daniel.
1: Essa é boa, essa é maravilhosa também.
6: Quer que você roda pra mim, oferecido pra Danguada, oferecido pra Baixinha, minha prima. Ô Baixinha, vem cá que eu quero te ver.
1: Vai lá, Baixinha.
6: E todos que tá ouvindo a música, quem bebe aqui no meu boteco, Recanto dos Amigos. Obrigado, fique com Deus, Cadu, Deus que abençoa. Uma boa terça-feira pra você e pra mim.
1: Valeu, Francisco, um grande abraço pra você aí, todos do Boteco Recanto dos Amigos, só gente boa, encosta lá, né, pra tomar uma geladinha, saborear um tira-gosto e fazer aquela resenha maravilhosa, aquela conversa gostosa, né, de todos os dias, lá com o nosso amigo querido Francisco Lopes. Bom dia pro Júlio César, da cidade de Itarumã, aquele abraço, Júlio César. Valdeir José em Crixás, bom dia, Valdeir.
7: Bom dia, Cadu Alves, bom dia pra todos, companheiros nossos de todas as madrugadas aí. Peixinho, Renatinho Caçambeiro, Valdênio, Tom Xangai, nosso amigo Marcelo lá em Nova Iguaçu. Nós estamos aqui no Milho Verde, Pamonharia Caipira, cidade de Crixás. Vandeir do Milho Verde, às margens do Rio Vermelho aqui em Crixás. Ouvindo a Serra Dourada. Toca para nós aí com Trio Parada Dura, Tempos que Não Volta, e manda pra quem estiver ouvindo.
1: Boa, Valdeir! Vamos colocar aqui na nossa agenda rabiscada aqui, ó, coloca aí a música aí que o Valdeir pediu aí, pessoal. Colocou? Certinho? Então é isso aí, deixa aí na agenda rabiscada aí. DJ Felipe, na cidade de Itapaci, aquele abraço, DJ Felipe, e o nosso amigo querido Tião de Lusiânia. Fala, Tião!

0: Bom dia, meu amigo Cadu Alves, aqui é a Tia Luciana. Bom dia, os ouvintes da Dourada. Que tenham uma terça-feira iluminada para todo mundo. Tchau, obrigado.
1: Valeu, Tião, um forte abraço. E ele é ligeiro no recadinho dele, né? Rita Maria em São Miguel, bom dia, Rita.
2: Bom dia, meu amigo. Estou aqui te ouvindo. Eu gostaria que você passasse higiene, transporte de boiada. E eu ofereço para o seu Denilson e Itapaci, que ele gosta de higiene também. Eu estou aqui te ouvindo, né? A Rita Maria Costa, São Miguel do Araguaia. Estou ligadinho aqui.
1: Ô, oh, coisa boa, Rita. Um abraço, um beijo nesse coração, uma semana abençoada. Tá aí, ó, Rita Maria em São Miguel. E o amigo Valdivino, lá em Campo Alegre, não é isso, Valdivino?
3: Bom dia, Igor Alves. Bom dia, ouvindo da Serra Dourada. Que nós tenhamos uma terça-feira abençoada pra todo mundo. Valdivino, da Campo Alegre.
1: Ô, Valdivino, gente boa, boníssima. Agora 4h38, olha a hora, Brasil. 4h38. Carmen Silva, meu velho pai, são 4h38, é a hora certinha, 4h38.

0: Tá aí a moda bonita, José Venâncio, Tião Mineiro, Flor do Vale. Agora 4h51, tá na hora da gente anotar o primeiro toque do celular. 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Então vamos lá, são 4h51. Hoje é terça-feira, terça-feira boa, terça-feira gostosa. 21 de julho. Hoje são 21 de julho, são 4h51. O celular vai tocar e você vai anotar. 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Repetindo, terça-feira, 21 de julho, e a hora, é importante que você anote a hora, tá? Vai lá, meu amigo, anota aí a hora certinha, tem que ser exata. 4h51, são 4h51, o celular toca e você anota.
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1: Anotou aí? Recapitulando, repetindo, você anotou o primeiro toque do celular dessa terça-feira, 21 de julho, às 4h51. Fica ligado que daqui a pouquinho a gente toca o celular de novo, ou melhor, o celular toca, né? Como é que a gente toca o celular? É o celular que tem que tocar, Cadu. Bom, tá começando o dia, a gente vai alinhando aqui o pensamento, né? São 4h51, você anotou aí mais um toque do celular da promoção Celular Novo da Serra Dourada.
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1: Ronaldo Bodrim, destinos iguais. Daqui a pouquinho tem recadinhos. Mande o seu 98480-8453. Fica à vontade. Agora 4h51.

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1: Quem ouve a Serra Dourada não perde a hora, são 4h55, 4h55, Brasil.

0: Pedril da Vitória, o que tem a rosa, aqui no programa Café com Leite. Teve também Tonique Tinoco, Rolando Boldrin, Destinos Iguais. E esse é o programa Café com Leite, o programa que acorda você aí, ó, para mais um dia de fé, de esperança e perseverança. Serra Dourada.
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0: Muito bem, estamos de volta às

0: dia.
1: Muito bom dia. São 5:02, 5:02. E o Galo cantou, não cantou? Ele cantou nesse instante. Será que eu ouvi ele? Ou será que é coisa da minha cabeça? Você cantou, não cantou, Galo? Hã? Não cantou? Eu sei que você cantou. O Galo tá querendo aqui, ó, me embromar. Canta de novo aí, prova que você cantou. Aí, ó, são 5:03, são 5:03. Esse Galo é esperto, é safadinho ele, né? Bom dia para Aparecida em Chavislândia, bom dia Aparecida. Zé Carlos Bittencourt em Brumado, Bahia, aquele abraço querido. Antônio Marques em Campo Alegre. Bom dia, Cadu, ótimo e abençoada terça-feira. Quero mandar bom dia para Mônica Alves, Marcinha Pinheiro, professor Max Flamenguista e pro Jorge Tavares. Tá aí, ó, recado mandado, Antônio Marques. Jorge, tá na cidade boa de Crixás. Alô, alô, Jorge, fala comigo, garoto.
2: Tavares, tem um vocalzinho acompanhando o nosso programa e participando da produção Celular Novo.
3: Bom dia, eu também quero participar desse celular aí, hein? Celular Novo, eu também quero. Jorge, aqui da Reciclagem, manda um alôzão pra nós aí, ó. É, o Marcosão aqui, o Marcos, o Guerreiro, beleza? E todos aí da Reciclagem, da cooperativa.
1: Valeu, Jorge, um grande abraço, querido. Boa sorte aí no sorteio do celular, hein? Celular novo, meu querido. A Maria Marques acompanhando a gente. Bom dia, Maria Marques.
4: Bom dia, meu amigo. Hoje eu não tô ouvindo a rádio, não. Tô no velório. A minha Maria patroa, Marques. Ela caiu ontem, né? E ontem mesmo ela faleceu lá em Gurupi. Bom dia para todos os ouvintes.
1: Bom dia, Maria Marques. Olha, que Deus conforte o coração aí dos familiares e amigos aí, né? Maria Marques, mas é assim mesmo, é coisa da vida, né? Deus sabe de tudo, tudo está aí nos planos do nosso bom Deus. Que Deus e todos os anjos aí estejam presentes nesse momento aí, tá bom? Abraço pro amigo José Humberto Caçambeiro, na cidade de Tuiutaba. Tá na estrada, né, Zé? Tá na estrada. Guerreiro, valente, batalhador, é assim, ó, já firme e forte.
5: Bom dia, meu amigo Cadu. Aqui quem fala é Zé Humberto Caçambeiro, da cidade de Ituiutaba, Minas Gerais. Passando aqui para mandar um alô pro meu amigo Ricardo. Ricardo tá aqui na fazenda Buriti 2, município de Ipiaçu, Minas Gerais. Já tá aqui cuidando dos bezerros aqui. E sintonizado aí na rádio Serra Dourada pelo aplicativo. Um forte abraço aí, meu amigo Ricardo. E tchau, obrigado.
1: Valeu, Zé Humberto. Zé Humberto, meu amigo, não dorme no ponto, não. É igual relógio, é pontualmente, né, Zé Humberto? Zé Humberto Caçambeiro, guerreiro valente aí do volante. Tá no tapetão preto aí, né? No sobe e desce, no vai e vem da estrada. Lá de Tuiutaba, Minas Gerais. Alô, Vanusa, em Paraona. Aquele abraço, querida. Manda bom dia aí pro Antônio César, o esposo. É o maridão, né? O príncipe. Abraço aí pra Vanusa e Antônio César, casal bonito e apaixonado de Paraona. João Paracatu, Minas Gerais. Bom dia, Cadu. Aqui é João da Fazenda Paraíso, município de Paracatu. Olha, gostaria de ouvir uma música muito bonita com o René Ronaldo, Fonte de Desejo. Deixa eu anotar aqui na nossa agenda rabiscada, porque essa moda é maravilhosa. Essa moda é linda. René Ronaldo, Fonte de Desejo. Pronto, anotadinha aqui na nossa agenda rabiscada. E ele quer oferecer para a esposa Maria e José, para os filhos Renato, João Vitor e Cecília, na cidade Campo Redondo, no Rio Grande do Norte. Aquele abraço, João. Alô, Raimundo da Cruz, em São Miguel. Aquele abraço, querido. Marcos Odaí está acompanhando o nosso programa. Bom dia, Cadu. Manda um alô especial para minha mãe, Maria Queiroz, para Jaque e o Edilson. E para mim, Marcos Odaí, aqui na Fazenda Serra Alegre. Para todos que estão aí ouvindo a programação da Serra Dourada. Então tá aí, ó. Para Maria Queiroz, o Edilson, Jaque, Marcos Odaí e também o Emerson. Na Fazenda Serra Alegre, Jane em São Simão. Bom dia, Jane. Como é que você tá? Tudo certo aí, Jane? Roberto Santos está em Lusiânia. Aquele abraço, Roberto. Roberto Santos é gente boa, né? Ouvinte fiel de qualidade aqui da Serra Dourada. Sempre acompanhando a gente. Tá aqui, eu mandei uma foto sorrindo aqui, ó. Aô, sorrisão. Dilson Queiroz. Aquele abraço, Dilson. Como é que você tá, amigo?
6: Bom dia, Cadu Alves. É Dilson Queiroz da Fazenda Barra União. Manda alô aqui pra nós.

0: Jiqueline Queiroz, Alberto Queiroz, Maria Queiroz, Sra. Mara Sérgio Zidoro, Carequinha Boteco Tec Tec, Renata Caçambino, todos na Fazenda Barra União.
1: Valeu, Edilson. Forte abraço, amigo. Alô, Zé Gomes, em Minasu. Cadu, aqui é Zé Gomes, hein? Tô ligado. Tô na escuta do programa. Continua com a gente aí, Zé Gomes. Agora 5:08, olha a hora. São 5:08, não perca o compromisso. Valderino Israel, mais um clássico da música sertaneja chegando pra gente curtir, ó. Flor de Aquidauana. É, meu amigo, essa é moda caprichada, é moda cabeceira, é moda no peito, senão eu deito. São 5:08.

0: polícia dessa vez, hein? São as armas, né, de sedução da danadinha. Teve também Teodoro Sampaio e Valderi Misael Flor de Aquidauana. Olha a hora, são 5h17. Você gostou, né, danadinha? São 5h17, bom dia!
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0: Moda boa chegando, Peão Carreira e Praense, a maltratada. 5h18, quem ouve a Serra Dourada não perde a hora e nem o compromisso. São 5h18, Brasil!

0: Liu e Léo, boiadeiro errante. Que moda bonita, que clássico, que saudade gostosa, né? Essa aí, a Serra Dourada, não esqueceu. Teve também Eduardo Costa e Solevante Soleni. Culpado foram seus olhos. Agora 5:30 no coração do Brasil. Olha a hora, meus amigos, 5:30.
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0: Muito bem, de volta, 5:31. Ah, agora eu peguei você, galo, cantando. Agora não adianta falar que não cantou, porque eu ouvi, eu escutei, não sou surdo. Olha a hora, são 5:31. Deixa eu mandar bom dia pra Nilva, lá em São Simão. Oi, Nilva, como é que você tá, amiga? Nilva. Vai ter aí uma terça-feira abençoada, né? Nilva de São Simão, tamo junto, querida. A Maria Cardoso, na cidade de Itapaci. Bom dia, Maria Cardoso.
4: Bom dia, Cadu. Aqui é Maria Cardoso, sou suas ouvintes todas as madrugadas. Desejo tudo de bom pra você. Que você manda uma música de Paulo e Paulinho pra mim, Estrelinha, com Paulo e Paulinho, com a Maria Mendonça.
0: Ó, oh, essa moda é boa, hein? Essa moda é granfina. Vai ou não vai na agenda rabiscada? Mas é claro que vai. Não pode ficar de fora. Isso seria um pecado, né? Bota aí. De Paulo e Paulino, Estrelinha, com Marina Mendonça. Coloca aí na nossa agenda rabiscada. Bom dia pra Sandra em Lusiânia. Oi, Sandra. Como é que você tá, minha amiga? Um beijo nesse coração maravilhoso. Uma terça-feira de muita paz, de leveza, né? De prosperidade, de muita saúde, de muita disposição. E que seja uma terça-feira abençoada. Essa é a Sandra, gente, lá de Lusiânia. Valeu, Sandra. Tamo junto, querida. Valdivino em Cristalina. Aquele abraço, Valdivino. Juvenal Ferreira, lá em São Miguel da Araguaia. Cadu, estamos aqui ouvindo a programação, hein? Max Gabriel Giovana, a esposa Edna Lima, em São Miguel. Manda alô aí pro Cambuí, que tá firme lá na Tirada do Leite. Seu Geraldinho, no sítio do vovô, São Miguel do Araguaia. Abraço pra toda essa moçada boa aí. Sirlene, tá na cidade de Itapaci. Bom dia, Sirlene. Nossa amiga querida, Marcinha Pinheiro, lá de Cristalina. Bom dia, meu amigo Cadu. Uma abençoada terça-feira pra todos nós. Abraço para os amigos Antônio Marques, Simão Boca Fotógrafo, Marcelo da Panificadora Essência do Trigo, Zé Bonitim,

0: Chapinha, Mari, Renatinho Caçambeiro e todos que estão aí na sintonia da Serra Dourada. Aqui quem fala é a Marcinha Pinheiro. Muito obrigado pela atenção. Estou sempre com vocês aí na Serra Dourada. Isso aí, Marcinha Pinheiro, Cristalina. Tá lá tomando a sua champanhe, né? Ela toma é champanhe cedo, gente. Não é café, não. Amanhã é chique, amanhã é diferenciada, né? Quem pode, pode. Quem não pode, não pode. Abraço pra Maria Lúcia e Cristalina. Bom dia, Maria Lúcia. Manda bom dia aí pro meu esposo Vicente, na Tirada do Leite, no sítio Santa Rita, no PA3 Barras, em Cristalina, Goiás. Manda abraço aí também pra Marcinha Pinheiro em Cristalina. Pois é, Maria Lúcia. A Marcinha Pinheiro aí, ela não toma café de manhã, não. É champanhe, é a sidra ainda. É, a sidra. Ei, Marcinha. Grande abraço, querida. Valeu, Maria Lúcia. Idalícia no Oriente, a professora Idalícia. Cadu, cheguei atrasado. Chegou nada, Idalícia. Tá tudo certo, tá tudo ok, minha querida. Vamos que vamos, a terça-feira tá apenas começando. Uma terça-feira abençoada pra você aí, amiga querida. Eric, tá na cidade de Itapaci. Fala comigo, Eric.
1: Bom dia, meu amigo Cadu Alves. Aqui é o bolinho do mel da Fazenda Barro União, município de Itapaci. Manda um alô aí pro meu amigão Hélio, do Barriga, pro Irão Soldado. Meu cunhado Denis lá na fazenda do Rafael Volta Grande. E pra todos os ouvintes da madrugada. Falou, meu amigo!
0: Valeu, Eric! Aquele abraço, meu amigo! É o Eric da cidade de Itapaci, o Roberto Santos em Lusiânia. Tá lá conferindo a nossa programação, não é isso, Roberto? Como sempre, mandando a foto aqui com esse sorrisão dele, né? Sorriso estampado no rosto. Tem que ser assim, né, amigo? Tem que começar a semana rindo. Olha a hora, são 5h35. Olha o que a danada da saudade faz no coração da gente, ó. Vai assuntando aí a moda do Bruno Marrone. Enquanto a moda chega, a hora também. 5h35, Brasil. Até às 8, tô aqui com você. Segura que é nóis.

0: Bruno e Marrone, o que a saudade faz aqui no programa Café com Leite. Vai ser moda boa assim lá longe, meu Deus do céu. Viu aí, né? O que, que a saudade faz? Ela destrói os corações apaixonados, machuca demais, né? Agora 5h38, é Goiás inteiro ligado aqui.
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0: E olha a hora para não perder o compromisso, são 5h38.

5h38, simbora assim, ó. Tibagi e Miltim, Tibagi e Miltim, noite fria, 5h38. E a Marcinha Pinheiro tá lá firme na sidra dela, né? Na champanhe. Champanhe da manhã.

Olha, é impossível acreditar que perdi você, João Mineiro e Marciano, cantando bonito, bonito, bonito, aqui no programa Café com Leite. Na realidade, todas as músicas do programa Café com Leite são lindas, né? Uma programação feita com muito carinho, pra você aí, o melhor ouvinte do Brasil. Pra você que acorda pra mais um dia de trabalho, pra você que acorda pra mais um dia de descanso, né? Tem muita gente descansando, tem a turma da madruga que não para e neste exato momento está finalizando aí mais um turno, né? Indo embora descansar ao som da Serra Dourada. E já tem a turma aí que já está acordando agora para ir para o trabalho, para agarrar firme. E a gente deseja produtividade e uma terça-feira abençoada. 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Belmonte, Amaraí, agora 5h46. Daqui a pouquinho, mais recadinhos no nosso programa. Enquanto isso, deixa a moda tocar. 5h46, Brasil.

5h49. Abraço para Maria Zélia em São Miguel. Bom dia, Maria Zélia. Abraço também para Flávia em Minas Sul, né? Flávia e família. Tá lá fazendo aquele cafezinho gostoso da manhã para começar mais um dia. Uma terça-feira abençoada aí, Flávia. Flávia e família. Olha as gargantas de ouro do Brasil aí, gente. 5h50.

0: As gargantas de ouro do Brasil, Milionário José Rico, Amor de Minha Vida. Essa moda é paulada, não é, amigo? É pedrada. Paulada com pedrada no coração, tudo machuca. Manda um grande abraço para os guerreiros lá da Cerâmica São Bento, em Vianópolis. Alô, Edmilson. Edmilson, PC, é isso mesmo, Edmilson da PC, Hulk, Beissola, Jean e o Tiririquinha. Um grande abraço aí para todos aí da Cerâmica São Bento, na cidade de Vianópolis. Tiririquinha.
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0: Carlita e Manuí, dama preferida, olha a hora, são 5h55, daqui a pouquinho teremos a nossa reflexão da manhã, que hoje, como sempre, tá linda, maravilhosa. Você não pode perder. 5h55, Brasil!

0: Itaiá, buscando Chico Rei Paraná, só você, aqui no programa Café com Leite. Teve também Carlita e Baduí, Milionário e José Rico, Amor de Minha Vida. Agora um minutinho faltando para as 6 da manhã. Bom dia para Aparecida Cândida, na cidade boa de Itaguaçu. É a Cida e o Zezinho, né? Lá na cidade boa de Itaguaçu. Alô, alô, alô, Edmilson Carneiro, rapaz. Foi quase um Chacrinha, lembra do programa do Chacrinha? Alô, alô. Pois é, muito bom dia pro amigo Edmilson Carneiro, em Novo Gama. Alô, alô, meu querido amigo Edmilson, cuida daí que nós cuida de cá.
1: Bom dia, meu querido Cadu, Edmilson aqui de Novo Gama, curtindo Serra Dourada, tô por cá, sempre curtindo as boas, Cadu. No dia que eu não mandar um oi, mande meu alô por cá, que eu tô sempre na sintonia da Serra Dourada. Tô por cá, tô curtindo, Cadu. Vou participar da promoção aí do telefone novo, hein? Já comecei ontem pela Estela, aí eu vou lhe mandar tudinho aí depois.
0: Valeu, Edmilson, um grande abraço. Só senti falta dele falar, cuida, cuida, cuida, Cadu. Então pode deixar, Edmilson, que nós cuida de cá e você cuida daí. 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Muito bom dia pro Carequinha do Boteco na cidade de Itabaci. Alô, Carequinha, bom dia, bom dia.
2: Bom dia, meu amigo Cadu. Aqui quem fala é o Rei da Cocada, o famoso Carequinha do Boteco, hein? Tudo bom aí? Manda aquele alô especial para minha esposa, nosso amigo Peixinho, Maria Max, Renatinho Caçambeiro, Edilson Queiroz, Denilson Lancaster, nosso amigo Barriga, a Maria, o Zé Costa, lá da Fazenda Beia. E manda pra nós hoje o modão do Amado Batista. Tchau, obrigado.
0: Carequinha do Boteco, Teco, Teco, aquele abraço querido. Já colocamos aqui na nossa agenda rabiscada, tá, amigo? Dinei, São Miguel do Araguaia, pro Goianim, Jair, Valdeme, Coelho, Chiquinho, Maria Luísa, toda essa turma aí, né? Então, um grande abraço pra você aí, Dinei. Ana Tita, em Minas Sul, bom dia, Ana Tita. Claudiron, tá na cidade boa de Goianésia. Zé Carlos, em Paracatu. Alô, Zé Carlos, bom dia, uma excelente semana. Vamos pro intervalo? É rapidinho? Vamos faturar? Faturar é bom e é preciso, né? E a gente volta já. Na volta, a gente confere a nossa reflexão da manhã, que tá maravilhosa.
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a reflexão de hoje é exclusiva para você. Você, meu amigo, você, minha amiga do rádio de todos os dias, de todos os momentos. Olha, a vida é como uma estrada de chão. Há momentos em que o caminho é tranquilo, mas também existem curvas, pedras e desafios que parecem querer nos fazer parar. Ainda assim, é justamente nas dificuldades que descobrimos a força que nem sabíamos que tínhamos. Nenhuma noite dura para sempre. Depois da tempestade, o sol sempre volta a brilhar. Da mesma forma, os momentos difíceis

passam. O importante é não perder a fé. Porque quem acredita continua caminhando, mesmo sem enxergar o destino. A fé move montanhas. A fé faz toda a diferença. A vida no campo nos ensina uma grande lição. Ninguém planta hoje esperando colher amanhã. É preciso paciência, dedicação e confiança. Assim também acontece com os nossos sonhos. Tudo tem o seu tempo e cada esforço feito com honestidade e amor produz frutos na hora certa. Valorize sua família, cuide das amizades verdadeiras e nunca deixe de agradecer pelas pequenas conquistas. Muitas vezes, são as coisas mais simples que dão sentido à nossa caminhada. Se hoje você enfrenta alguma dificuldade, não desista. Continue em frente. Talvez a resposta que você tanto espera esteja mais perto do que você imagina. Que nessa terça-feira, Deus possa fortalecer sua fé, iluminar os seus passos e encher o seu coração de esperança.

0: Foi Padre Marcelo Rossi.
1: Essa foi a nossa reflexão do dia. Nunca perca a fé, tenha paciência, plante o bem para colher sempre o melhor. Pense nisso e comece bem o seu novo dia. Alô Goiás, alô Brasil, são 6:12. Bom dia, seja bem-vindo. Serra Dourada, liderança absoluta. A maior audiência de Goiás. Serra Dourada. Esse é o nosso programa, até às 8.
2: 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Cadu.
1: É eu.
3: Bom dia.
1: É eu mesmo, desejando para você uma terça-feira abençoadíssima. E a moda não para não, é uma atrás da outra, amigo. Gina, dupla paixão do Brasil, telefone no ar, olha a hora, são 6:13. São 6:13, Brasil.

0: 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Saudade boa, essa é de 1994, Zezé de Camargo e Luciano, aqui na nossa maravilhosa e gostosa Serra Dourada. Teve também Trio Parada Dura e Lauana Prado, Um Sonhador. Agora 6h25. Bom dia, pro José Carlos em Paracatu. Aquele abraço, José Carlos. Claudiron em Goianésia, terra boa, terra querida. Alô, alô, Claudiron. Você tá bom ou não, garotão? Auripa, lá na Tataíra, ouvindo o nosso programa, né? Manda bom dia aí pro marido Antônio e também pra Luciana. Um abraço pros meninos da Megawatt Serviços Elétricos, Luiz Alves. É o Neném Engenheiro, eletricista, e o Pedro, eletricista. Tá aí a turma boa, lá da Megawatt Serviços Elétricos, em Luiz Alves. Neném Engenheiro, eletricista, e o Pedro, eletricista. Tudo de bom pra vocês aí. E uma terça-feira abençoadíssima. E ele chega chegando com tudo, como sempre, com alegria e alto astral. Senhoras e senhores, Alpone, glória. Você gosta, né, Alpone? Fala comigo.
1: Bom dia, meu amigo Cadu Alves. Mais um dia abençoado e protegido pelo nosso Senhor Jesus Cristo, que é o Valpão Ricardo, condição domingo, município Nova Glória. Tá por aqui eu e meu parceiro Douglas Faria, firme e forte na tirada do leite. Eu abraço a todos meus amigos que estão na escuta da rádio dentro da cidade de Itaparcim, nas fazendas Barra União, Isidoro, Cotovelo, Água Fria, Oliveira, Lages. E meu amigo Júnior, o Corpo do Oriente. Valeu, tchau, obrigado. Com Deus, até mais, meu amigo.
0: Valeu, Valpone. Terça-feira abençoada pra você, toda a família aí, meu querido. Alô, Marcos Paraíba, ouvindo o nosso programa. Tamo junto, Marcos. Vânia, como é que você tá, Vânia? Um beijo, amiga. Um beijo, um abraço. E a gente deseja aí uma semana especial, uma semana de produtividade e de muitas bênçãos aí na sua vida. É a Vânia Alves, lá em Corumbá de Goiás. Mari em Cristalina, bom dia, bom dia, bom dia, Cadu. Uma terça-feira de muitas bênçãos pra você, meu amigo, pra você também, Mari. Cadu, manda um abraço carinhoso pra todos lá no PA. Casa Branca aí, especial pra Glória e o Tião Tabinha, Olavo, Suécia e pra todos vocês aí da Serra Dourada. Valeu, Mari, um grande abraço pra você, querida. Alô, Chiquinho de São Miguel, fala comigo, Chiquinho.
2: Fala comigo, que eu sou seu amigo, Cadu. Bom dia para você e para Dinei, mais o Goianinho, Rio do Laço. Paulino Transporte Escolar, Eduardo, Camila e Antero e Itel no Malta Solar. E todos estiverão ouvindo, Roberto da Casa de Carremachim, Modelo de Guanamara e Paula na rodoviária. E Dionísio, Rei das Panelas e o Divino do Boteco, Teco, Teco na Rua 2. E valeu, valeu, meu brother.
0: Falou, falou, meu nobre amigo Chiquinho de São Miguel. Alô, Deus, Oridley.

Em Montevidéu, aquele abraço, querida. A Valdênio Ribeiro, em Cristalina. Uma terça-feira abençoada para todos nós, né, Valdênio? Alô, Maria do Socorro, tá na cidade de Itapaci, tá daquele jeito que a gente gosta, tá ligadinha, né, Maria do Socorro? A Marli, Rio Quente, também nos dando um Rio Carinho da audiência. Bom dia, Marli. Edson, na cidade de Unaí, aquele abraço, querido. Edmilson Carneiro, em Novo Gama, é o homem do Cuida, Cuida.

Jaci, tá lá na tirada do leite na fazenda Cotovelo. Cadu, manda um abraço especial pra minha esposa que tanto ama, a Thalita Mariano, e pra minha filha que também tanto ama, é a Júlia Rafaela. Tá aí um abraço, né, pro Paulo Henrique, a Thalita Mariano e a Júlia Rafaela. É a família bonita e abençoada do amigo querido Paulo Henrique de Itapaci. Agora 6h28, e amar demais também faz mal. Felipe Falcão, olha a hora, são 6h28, Brasil.

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1: Muito bem, estamos de volta às 6h36. Serra Dourada, Cadu Alves. Tô por aqui juntamente com você, que é o nosso melhor ouvinte, né? Nosso parceiro, nosso amigo, de todos os dias, de todos os momentos. Esse aí é o motivo de nós, comunicadores, estar aqui todos os dias para levar muita alegria. E esse carinho, essa audiência é o nosso presente, é a nossa satisfação, não é verdade? Por isso, temos essa sociedade aí, ó. O comunicador tá aqui levando alegria e você aí do outro lado participando. É um conjunto, né? Uma engrenagem. É o comunicador, o locutor e o ouvinte. Juntos, vivendo sem fronteiras. Pensando, comunicando, profetizando, só coisas boas, não é verdade? E a gente segue essa terça-feira profetizando e desejando aí uma terça-feira abençoada. Uma terça-feira de muita saúde, de muita prosperidade, né? Só de coisas boas. E o nosso WhatsApp tá aí, ó, na sua disposição, esperando o seu recado. Tô sentindo falta do seu recadinho aqui. Tô sentindo falta.

0: não faz isso comigo, não. Vem participar, vem festar do programa. É o nosso 984808453. Vamos lá para os recadinhos? Vamos lá para o nosso Zap Zap. Você gosta do Zap Zap, né, danadinha? Fica aí só no Zap Zap, né? Só zapiano. Bom dia para a Suelaine, na cidade de Itaguaçu. Bom dia, Suelaine. Abraço para o amigo querido Geraldo, lá em São Simão. Aquele abraço, Geraldo. Geraldo mandou dois áudios aqui. Vamos escutar o primeiro para saber qual que é o áudio que ele quer que vai pro ar. Vamos no primeiro, ó.
1: Bom dia, Luiz Carlos.
0: Bom, esse aqui já não vai. Esse aqui já não vai. Já intercepta ele aí. Vamos ver agora.
1: Bom dia, Cadu.
0: Aí, ó.
1: Dá um alô aí pro Geraldo e a Laís aqui em São Simão. A todos os ouvintes aí que estamos sintonizados. Café aí com leite, Bovir, Chaveslândia, Paranaiguara, Itaguaçu, região. Estamos aqui na luta, na lida, graças a Deus, um abraço.
0: Valeu, Geraldão, um grande abraço, meu querido, uma semana abençoada. Alô, Zé Vaqueiro, em Cristalina, bom dia, Cadu, manda um alô pra gente aqui, ó, na Fazenda Santo Ângelo, em Cristalina, Zé Vaqueiro, valeu, Zé Vaqueiro, para todos aí da Fazenda Santo Ângelo, Valdecir, em Cristalina, aquele abraço, Valdecir, tudo de bom, querido. A Maria José, em São Simão, André Luiz Basso, em São Paulo, vindo aí o nosso programa, né, lá na Fazenda Boa Esperança, no Feijão Queimado. Pra Rainha da Mussarela. Abraço pro Renato na cidade de Itumbiara, Chumbeira e Minasu, aquele abraço. Ó ela aí, ó, Elizabeth. Uau! Você tá boa, Elizabeth? Como é que você tá, amiga? Elizabeth em Montevidio. Bom dia, Cadu. Joinha. Sol ouro, Elizabeth. Estou ouvindo o Café com Leite. Um abraço, um dia abençoado. Elizabeth de Montevidio. Isso aí, querida. Terça-feira linda, linda, linda pra você, tá? Senira Elias, em Maniratuba. Bom dia, bom dia, bom dia, Senira. Está acompanhando a programação lá de Brasília, né? E amou, hein, a reflexão. Muito linda a reflexão, Senira. Amanhã teremos mais uma reflexão. Todos os dias a partir das 6 da manhã, né? Então, grande abraço pra você aí, Senira Elias, em Maniratuba. Abraço pro Pedro Henrique, na cidade de Itapaci. Manda bom dia pra turma aí do Fumim, ó. É a família Fumim, Lucas Fumim, Alaide Fumim, Valéria Fumim, Ramos Fumim, Eduardo Fumim, para todos aí da família Fumim. Josefina Glória, em Minas Sul, bom dia, Josefina. Alô, Keila, a Keila já mandou o recadinho dela aqui, ó, mas antes mandou aquele bom dia com Jesus. Né, Keila? Porque sem Jesus a gente não chega a lugar nenhum. Bom dia, Keila.
2: Bom dia, Cadu! Tô mandando um bom dia para você e para todos os seus ouvintes daqui de São Simão, da Serra Dourada e a sua equipe. Um abraço aí, Cadu! É a Keilinha de São Simão, Goiás. Você me pediu para mandar um bom dia, tô mandando.
0: Inter,
2: fui!
0: É isso, Keilinha, olha que legal, que bacana, né? O programa fica diferenciado com os ouvintes do Café com Leite são diferenciados, são os melhores do Brasil, né, Keila? Beijo nesse coração, querida, simpatia em forma de gente, né? A Keila lá em São Simão. Alô, professor Marcos em Cristalina, aquele abraço, querida, Zezinho em Cristalina, se não me engano é o Zezinho mecânico, não é? Então tá aí, ó, precisou do mecânico bom, aquele mecânico gente fina, honesto. Chama o Zezinho pra você ver se ele não dá um jeito aí. Abraço pra Diva Oliveira em Posse, aquele abraço, Diva. E o João da Cobra, o pescador que não é mentiroso, ele é de Bela Vista, mas está em Portugal acompanhando o nosso programa pela internet. Não é isso, João da Cobra? Agora 6h43, Gian Giovanni. Que raio de amor é esse? Essa é boa. Olha a hora, gente querida. Olha a hora, gente guerreira. São 6h43.

0: dia, Giovanni. Que raio de amor é esse aqui no programa Café com Leite? Agora são 6:45, 6:45. 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
0: Conclusão que eu tive é que essa moda é boa demais. É Mato Grosso e Matias. Olha a hora, são 6:48, Goiás danado de mal. 6:48.

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1: Olha a hora, gente. Agora 6h51. Flashback de nós dois. É Bruno e Marrone. Olha a hora. 6h51.

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0: compacto, sabe? Bruno e Marrone, aqui na programação Café com Leite. Muito bom dia pra Gorete. Oi, Gorete, como é que você tá, amiga? Gorete em Cristalina, já tá lá firme e forte pra mais um dia, né? Abraço pro amigo Toninho em Crixás. Aquele abraço, Toninho. Você tá bonzinho, tá firminho aí, Toninho? Alô, Senir Elias, Maniratuba. Aquele abraço, querido. Obrigado pela audiência, pelo carinho da amizade. Alô, Vera, Vera em Cocalzinho. E ela mandou mensagem de áudio pra gente aqui, ó. Bora dar uma espiadinha? Vamos ver o que que ela fala? Fala aí, Vera.
1: Meu amigo, eu desejo pra você uma ótima terça-feira. Que Deus nos abençoe. Que seja um dia abençoado para você e fico com Deus. Tchau, obrigado.
0: É isso aí, Vera. Depois dessa, vamos tocar uma moda, né? Vera, um abraço, querida. Terça-feira abençoada para você e toda a família. Essa aí foi a Vera, lá de Cocalzinho. Dalvan, Desencontros. Olha a hora, são 6h55, Brasil.

Olha a hora, 6h57. Grande abraço para o amigão Gilson Matias e a Patrícia de Melo, lá no posto Centro-Oeste, para toda a equipe top do posto Centro-Oeste em Cristalina. 6h58.

0: Tá aí, os meninos do Brasil. Você sabe quem são os meninos do Brasil? Eles aí, ó. Chitãozinho e Xororó. E essa música, esse clássico, 60 Dias Apaixonado. Teve também Dalvan e Bruno e Marrone, flashback de nós dois. Bom dia, pro amigo João Carlos, na cidade de Itajá, lá na Fazenda dos Irmãos. Um abraço pra todos aí. Quem mais? É Gilson Matias, né? O Gilson Matias e a esposa Patrícia de Melo, no posto Centro-Oeste. Abraço para toda a equipe aí do posto Centro-Oeste, na cidade boa de Cristalina. Deusmar Marques em Crixás. Alô, alô, meu querido amigo Deusmar. É o Deusmar Marques em Crixás acompanhando o nosso programa. Fala comigo, que eu sou seu amigo.
1: Bom dia, seu menino, como é que tá? Tudo bom, beleza? Aqui é Deusmar Marques de Crixás, o galera do caminhão da Prefeitura da Garagem de Crixás. Estamos aqui ligados no seu programa. Mandou a lasão para a Rainha, nossa fazendeira de café aqui na garagem. Também para todos os funcionários, tá ligado? Aquele abraço, tchau, obrigado. Também para o Joaquim Mocego.
0: Aô, Deusimar, firma daí que nós vai firmando de cá, garoto. A terça-feira tá apenas começando e vai ser uma terça-feira abençoada, se Deus quiser. Vamos com fé, né? Abraço pro amigo Marcelão em Santa Maria do Distrito Federal. Fala comigo, Marcelão.
2: Bom dia, Cadu. Bom dia, Serra Dourada FM. Marcelão Alves de Santa Maria da F. Ligado no seu programa, ligado na Serra Dourada.
3: Tchau, obrigado.
0: Valeu, Marcelão. Tudo de bom pra você, meu querido. 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
1: Olá, gente, estamos de volta às 7 horas e 6 minutos. Bom dia, bom dia, bom dia, bom dia, alegria, bom dia, vida. São 7 e 7. A hora não passa, a hora voa, né?
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1: E o nosso programa segue ao vivo até às 8.
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0: Mande a solidão para outro lugar. Christian Ralph. Nessa terça-feira maravilhosa, nessa manhã gostosa, nesse novo dia. Olha a hora, confira, não perca o compromisso. São 7:08, Brasil, 7:08.

0: Daniel Evidências. Música bonita, bonita, bonita. É a canção dos apaixonados, né? Essa é maravilhosa. Teve também a moda boa de André e Andrade, Rio Negro e Solimões, Henrique e Juliano. Saudade atemporal. Agora 7h25. Deixa eu mandar bom dia pra Rosana Cordeiro em Itapaci. Bom dia, bom dia, bom dia, Rosana. Nosso amigo querido aqui, ó, em Cáceres, Laércio, lá em Mato Grosso. Diga lá, Laércio, fala comigo que eu sou seu amigo.
1: Bom dia, Cadu, tudo bom? É nóis por cá, Laércio, quero participar aí da promoção aí da celular positivo. Mandou uma música pra nós aí da Cardoso, pra todos os componentes da Cardoso Transporte, que tá aqui no estado de Goiás. E a todos os ouvintes que gostarem da música de Zezé de Camargo e Luciano.
0: Isso é boa, hein, Laércio?
1: Manda pra nós e a toda a galera, todos os ouvintes que gostaram da música.
0: Valeu, Laércio. Um grande abraço, meu querido. Uma excelente semana. Uma semana abençoada pra você, pros amigos, né? E pra toda a família. Um bom trabalho aí também. A Maria do Carmo tá na cidade boa de Seara. Rosimeire, na cidade de Itapaci, tá participando aqui da promoção Celular Novo na Serra Dourada. Boa sorte, Rosimeire. A Marcinha Pinheiro, em Cristalina. Aonde é que você vai mandar essa pedra, Marcinha? Às 7h26, dando pedrada no que aí, Marcinha? Abraço pro Raimundo da Cruz, em São Miguel. Aquele abraço, Raimundo. Keila, em São Simão, ouvindo nosso programa. Bom dia, Keila. Maurão, pedreiro, Cristalina. Tá mandando aquele bom dia especial aí pro filho Kaique, no bairro JK. Alessandra em Lusiânia. E aí, Alessandra, como é que você tá, menina? É Alessandra, Ediraldo, Júlio e Lucas, Gabriel na Fazenda Cedro. Pessoal lá já tá na lida do dia, desde cedinho, né? E o Marquinho e Leidiana, no Hospital das Bicicletas. E o Marcelo, Marcelão, lá na Arte Mídia. Alô, Marcelo, aquele abraço, querido. E a Rose, na cidade de Minaçu. Tudo certo, Rose? Perguntou se a gente é repórter. A gente vai comunicando, vai fazendo uma reportagem aqui e ali, né? E vai levando informação, alegria e alto astral. Tudo isso pra você aí, que é o melhor ouvinte de todos os tempos. É a Flávia, né? De onde é, Flávia? Você fala de qual cidade aí de Goiás? Um grande abraço. Bom dia, você é repórter. Agora 7h28, esse é o programa líder absoluto em audiência do Rádio Brasileiro.
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0: Diego e Vitor Hugo, BG, a cura às 7h28.

0: E assim beijei a cura. Música linda, linda, dos meninos Rodrigo e Vitor Hugo, aqui na Serra Dourada. Agora 7:30, hora certinha, 7:30.
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3: Olá, torcedor! Olá, torcedora! Bom dia! Uma excelente terça-feira para todo mundo. Hoje tem Campeonato Brasileiro. Depois dos jogos da semana passada, foram 4 partidas. Hoje, a sequência da rodada 19 do Brasileirão. 7:30 da noite, Arena MRV. Em Belo Horizonte, tem Atlético Mineiro e Bahia. O Galo é o 11º, tem 24 pontos, enquanto que o Bahia é o 6º colocado, com 29. Portanto, 5 pontos nesse momento separam as duas equipes que estão em zona intermediária na tabela de classificação. Relembrando dos confrontos antes da pausa para a Copa do Mundo, o Atlético Mineiro, em seu último compromisso, que aconteceu no dia 31 de maio, venceu o Vasco em São Januário por 1-0. Enquanto que o Bahia, antes da pausa para a Copa do Mundo, venceu o Botafogo no dia 30 de maio na Arena Fonte Nova, em Salvador. Portanto, hoje, Campeonato Brasileiro, 19ª rodada, Atlético Mineiro e Bahia. E estas e outras informações esportivas você confere diariamente no Serra Dourada Esportes, aqui na Rede Serra Dourada, de segunda a sexta-feira, do meio-dia às 14h.
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1: Muito bem, estamos de volta, são 7h37. Bom dia, alegria! 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São 7h39. Deixa eu mandar bom dia pro Valdecir em Cristalina. Aquele abraço, amigo querido Valdeci. Renato, tá na cidade de Tumbiara, também nos dando a honra e o carinho da audiência. Não é isso, Renatão? Cê tá bom ou não? Chumbeira, gente fina tá aí, ó. Chumbeira em Minasu. Tem também o Joaquim Ferreira que tá acompanhando a gente desde cedinho. Diz que tá frio lá. Tá ou não tá, Joaquim? Diga aí, fala comigo.
2: Dia, meu amigo Luiz Carlos Cadual. Como é que tu tá, homem? Tá bom, né? Com uma voz dessa aí. Tem que tá bom, a gente levanta pra ajudar você a fazer o programa, mas o filho aqui tá judiando, menino. Levanta durinho. Tchau, obrigado, fica com Deus, meu irmão.
1: Valeu, Joaquim, um grande abraço, terça-feira linda.

0: Linda, linda, abençoada e produtiva para você, figura, Joaquim, né? Gente boníssima. Vera, em Cocalzinho, bom dia, Vera.
1: Meu amigo, eu desejo para você uma ótima terça-feira, que Deus nos abençoe, que seja um dia abençoado para você e fico com Deus. Tchau, obrigado.
0: Valeu, Vera. Alô, Geraldo, em São Simão, também ligado na nossa programação. Fala comigo, Geraldo.
2: Bom dia, Cadu. Dá um alô aí pro Geraldo e a Laís aqui em São Simão. A todos os ouvintes aí que estamos sintonizados, Café aí com Leite, Bonvir, Chaveslândia, Paranaiguara, Taguaçu, região. Estamos aqui na luta, na lida, graças a Deus, um abraço.
0: Aquele abraço, Geraldo, tamo junto, querido. Alô, Val em Montevidéu, também nos dando a honra e o carinho da audiência. Estamos aguardando o nosso bom dia. Quem? Zé da Viva e Ana Tavares, casal bonito, apaixonado de Cristalina. Daí, alô, José Davi, Vânia Tavares, Cristalina, tá aqui, ó, dando um puxão de orelha no Cadu. Cadu, estamos aguardando o nosso bom dia. Muito bom dia para essa família maravilhosa, especial e abençoada aí, que é a família da Vânia Tavares e o José Davi em Cristalina. Alô aí, José em Minas Sul, desejando aí uma ótima terça-feira para todos, né? Que está acompanhando a nossa programação especial para a esposa Flor do Salão. Eva Ferreira em Caiapônia. Oi, Eva, como é que você tá, amiga querida? Beijo nesse coração, um grande abraço e uma terça-feira maravilhosa. Simbora sim, ó. Você gosta dessa, não gosta, danadinha? Ah, eu sei que você... Quem não gosta dessa moda, ó? Quem não gosta? Você tá doido. Você é uma relíquia. Canta, canta. Canta, Mirosmar. Esse aí é o nosso Zezé de Camargo e Luciano. Me leva pra casa, 7h41, Brasil.

Música de Maurício e Eduardo, Solteira no Mundo. Mandar um abraço pra Sueli em Campo Alegre. E pra todos lá na oficina do Ricardo em Cristalina. Em especial pra neta Lívia, né? Rogéria, o Otávio em Valparaíso de Goiás. Alô, Marlene Pereira, na cidade de Itapaci. Bom dia, bom dia, bom dia. Marlene tá participando aí da promoção. Celular novo aqui na Serra Dourada. Boca Fotógrafo, aquele abraço querido pra todos aí da Baiana, né? Pra Baiana do restaurante. A Baiana tava torcendo muito pros argentinos e só ficou com a torcida na saudade, né, Boca? Aquele abraço querido, é o Boca Fotógrafo na cidade de Seara. A Espanha levou, né? Grande abraço também pra Raquelzinha que tá ouvindo a gente na cidade de Caldas Novas, Cidade das Águas Termais. Aquele abraço querido, uma excelente semana. Serra Dourada. Edson e Hudson, são 7h51.

E por chamar assim, linda, linda, linda canção de Edson e Hudson. Por chamar assim, sempre assim. O amor, quando ele é verdadeiro, ele é pra sempre, ele é marcante, né? Teve também Maurício, Eduardo e César e Paulinho, Certos e Errados. Um grande abraço pra Sônia Mendes na cidade de Itapacia, Naíra em Caldas Novas, a Daiane Batista em Minas Sul e a Eva Ferreira em Caiapônia e o Alair José em Minas Sul. Bom, finalzinho de mais uma edição do nosso programa. A gente volta amanhã, quarta-feira, a partir das 4 da manhã, em mais uma edição do nosso Café com Leite, tocando o melhor da música sertaneja aí no seu rádio. E eu deixo você na excelente companhia da amiga querida Grazi Tavares, comandando com alegria e alto astral o seu manhã show, deixando a sua manhã mais gostosa ainda. Para você, um grande abraço, um beijo nesse coração maravilhoso, muitíssimo obrigado pelo carinho da amizade e da sua audiência. E a gente se fala amanhã às 4 horas. Fica com Deus, cuide-se bem e até lá. Tchau, tchau, valeu!

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4: Oi, tudo bem? Excelente manhã de terça-feira pra você, que seja maravilhosa. Nossa, manhã show tá começando, então vem comigo que aqui só tem coisa boa.

E aí, tá tudo bem com você? Começou bem essa manhã de terça-feira? Eu espero que sim, desejo um dia maravilhoso e abençoado com tudo de melhor. Tá só começando o nosso Manhã Show, então já vem participar. Manda seu recado, seu alô pra quem você mais gosta. Daqui a pouquinho tem pergunta do dia, você participa, deixa sua opinião. 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Daqui a pouquinho já tem horário pra você anotar. Abrindo o programa com Tchãozinho Alessandro e de Paulo e Paulino, 8 e 1.

0: 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Gustavo Mioto e Murilo Ruf, novo sozinho. Agora 8h11, chegando as previsões astrais para o seu signo. E na sequência já tem pergunta do dia.
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4: Bom dia, muito bom dia para você, minha querida. Bom dia para você, meu querido. Terça-feira, 21 de julho, às 8 horas e 5 minutos, temos lua crescente no signo de Escorpião, tá certo? É forte magnetismo, intensidade, cuidado com a precipitação, tá? E se quiser descobrir alguma coisa muito importante, aproveite a lua crescente em Escorpião. Agora, Camila Ravanelli já está aqui ao meu lado, né? E a partir de agora, vai divulgar o horóscopo do João Bidu para você. Bom dia mesmo, Camila.
5: Bom dia mesmo, João. Terça-feira chegou, hein? Vamos saber como que tá a energia para esse dia? Vamos lá, é hora do horóscopo do João Bidu. Para você do signo de Áries, o dia começa com desafios familiares, mas a sorte ajuda a melhorar o clima, tá? Na vida profissional, trabalhar em parceria traz boas oportunidades e foco nas mudanças que surgem. No amor, seu charme fica em alta, mas cuidado com tensões à noite. Aproveite seu dia. Hoje a sua cor é preto e os palpites para hoje são 42, 53 e 51. O clima no trabalho promete boas notícias e energia positiva hoje, tá? Especialmente nas relações com colegas e clientes. Na família, finanças e projetos domésticos ficam em alta, com chances de realizar desejos antigos. Para o amor, a relação a dois se fortalece, mas cuidado com possíveis mal-entendidos à noite. Sua cor do dia é amarelo e os palpites para hoje são 32, 53 e 33. Gêmeos. Oi, gêmeos! Hoje, atenção com os gastos e evite confiar demais na sorte. No trabalho, a comunicação e a disposição ajudam a manter o foco nas tarefas. No amor, a

0: Aproveite amanhã para conquistar alguém especial e não deixe compromissos atrapalharem seu relacionamento. A sua cor do dia é branco e os palpites para hoje são 36, 56 e 27.
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2: Já tá na hora da nossa pergunta do dia, então vem participar, responder aqui no 629-8480-8453. Mensagens de voz até 30 segundos, tá bom? Que assim todo mundo consegue participar da mesma forma. Inclusive, a pergunta de hoje foi enviada pela nossa amiga ouvinte. Se você que tá aí ligado também tiver alguma sugestão de pergunta do dia, pode enviar pra gente que será muito, muito bem-vindo, tá bom? A ouvinte contou que o sonho da vida dela, que ela sempre sonhou em se casar na igreja, fazer cerimônia, tudo que tem direito. Só que o noivo prefere usar esse dinheiro investindo numa casa, né? Ou então nas coisas para casa, nos móveis, enfim. Ou até mesmo fazer uma viagem só os dois. E ela achou ruim essa história, porque é o sonho da vida dela ter uma festa de casamento. E aí, qual que é o conselho que você dá? O que que você faria se fosse você? Preferiria o casamento, né? A festa em si, convidar todo mundo, fazer tudo que tem direito? Ou preferiria investir o dinheiro numa casa, nos móveis, sabe? Quando tá começando uma vida a dois, tem que começar tudo do zero mesmo, não tem jeito. Ou até mesmo fazer uma viagem. Quem que você acha que tem razão nessa história aí? Conta pra gente. Até 30 segundos, compartilha com a gente o que que você faria no lugar dela. Até 30 segundos, tô esperando, tá bom? Bora ouvir quem já tá por aqui? José Davi, a esposa Vânia Tavares, estão em Cristalina, já participando da promoção Celular Novo. Beijo, bom dia pra você, boa sorte. Edilson José em São Simão, também ligada. Sinésia tá em Tarumã, um abraço. Meu amigo Heraldo.
3: Bom dia, Graça Tavares.
2: Como tudo é que bem?
3: Tá aí, Graça? Tá tudo bom?
2: Graças a Deus.
3: Tá tudo bom, graças a Deus.
2: Coisa boa.
3: Heraldo Fazenda Fiúza Santa Luzia. Dia abençoado pra todos nós.
2: Amém.
3: O frio tá firme, o solzinho também tá firme, viu, Grazi?
2: Friou?
3: Grazi, quero mandar um alô pro pessoal na Tirada do Leite. Meus vizinhos, tio João Paulo, tio Mandozinho, região das Lages, Ismael Marra, Fazenda Rio Branco, meu irmão Edmar. Tá bom, Grazi? Serra Dourada, apaixonada por Goiás.
2: Sempre, um abraço pra você, um bom trabalho. Júlio César em Tarumã, também ligado, mandando um alô pro Raimundo Flamenguista, a esposa Nilza, Boca Fotógrafo, Marcelo Vascaíno e também a mamãe, a Sinésia. Rivaldo tá no Planalto Verde, já curtindo a Serra Dourada, um beijo, bom dia. Raimundo da Cruz, em São Miguel do Araguaia, com a gente também. Boca Fotógrafo.
4: Bom dia, Graça Tavares, sou eu, Boca Fotógrafo, minha Seara da Passarela da Serra Dourada. Gostaria de mandar um forte abraço para toda a população de Seara. Principalmente para nossa amiga baiana do restaurante, Graça. Oh. A baiana está com a cabeça inchada, contrariada com os argentinos que perdeu, Graça. Eu acho que Marcelão Vascaíno também, ele torceu para os argentinos,
2: não,
4: do Graça. Eu tenho quase
2: isso?
4: A certeza absoluta disso que
2: não,
4: eu estou falando.
2: Mas
4: abraço para toda a minha família de fora e principalmente para o meu amigo Heraldo da Fazenda Fiúza. Fiquei muito feliz com o seu alô de ontem, Heraldo.
2: Errou! Meu amigo Marcelo Vascaíno, ele torce errado só pro Vasco. A Argentina não torceu não, né, Marcelo? Um abraço, meu amigo, bom dia. Mais recado chegando por aqui, deixa eu ver quem tá participando. O Joaquim Carlos em São Simão, mandei o recado dele. Beijo pra você, meu amigo. Jaqueline?
5: Bom dia, minha amiga Graça.
2: Bom dia, tá boa?
5: A Santa te deseja uma ótima terça-feira.
2: Amém.
5: Que Jesus abençoe você sempre.
2: Amém.
5: Você e sua família. E todos estão ouvindo a rádio. Tô aqui, ligadinha.
2: Sempre, né?
5: Ouvindo a melhor rádio com a melhor locutora.
2: Ah, obrigada.
5: Grazi, beijo no seu coração. Como que tá o frio aí? Porque aqui tá frio.
2: Ó, mais cedo um pouquinho tava mesmo, na hora que eu levantei. Mas agora já tá normalizando, que o solzinho já abriu já. Ulisses está em Cocalzinho, mandando um abraço para a prima Larissa, que mora em Cocalzinho, para todos da família. Tá pedindo música com Maiara e Maraísa. Grazi, respondendo a pergunta, eu preferiria investir esse dinheiro na casa, tá? Ou do que fazer aí uma festa de casamento. O Cláudio tá ligado com a gente, tá curtindo as férias, né? Na Bahia, coisa mais boa, hein? Tá ouvindo a gente pelo aplicativo, falou que semana que vem nos visitar. Tô esperando você, um abraço, bom dia. Daqui a pouquinho eu venho com mais mensagens, enquanto isso você participa e responde. Ouvi te contou que sempre, sempre, sempre sonhou em ter uma festa de casamento, com tudo que ela tem direito. Só que o noivo dela prefere usar esse dinheiro para investir nos móveis da casa,

0: as coisas que eles precisam, ou até mesmo em fazer uma viagem. E aí, ela quer o seu conselho, tá errado? O que, que você faria numa situação como essa? Hein? Conta pra gente, até 30 segundos, tô esperando sua mensagem.
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0: 8h19, Abel e Benício, bom dia. Benício!

0: Rede Serra Dourada, Eduardo Costa com Imagina Eu, 8h24, chegando fofoca do mundo dos famosos, na sequência Minuto Au Au Miau.
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3: Olá, muito bom dia. Chegando por aqui com a nossa primeira quentíssima do mundo das celebridades. Olha, Zé Felipe matou a curiosidade dos fãs e explicou por que decidiu comprar um jatinho particular. Em uma caixinha de perguntas no Instagram, o cantor contou que a aeronave vai facilitar a rotina de shows, já que a agenda é intensa e muitas vezes ele precisa sair de um estado para o outro, sem encontrar voos ou até aviões disponíveis para fretamento. Segundo o sertanejo, o novo jatinho também permite fazer mais de um show no mesmo dia e ainda acomodar toda a equipe, além, é claro, da família. Bem-humorado, ele brincou que viaja com os filhos, as babás e é uma verdadeira gentaiada, todo mundo junto. E o Zé Felipe já pensa também no futuro, viu? O cantor disse que do jeito que a equipe só aumenta, não descarta comprar um avião ainda maior. Durante a conversa com os seguidores, ele também revelou que pretende retomar a rotina de treinos para manter a saúde em dia. É isso aí, né? Zé Felipe mostrando aí que está empenhado na sua carreira profissional. Seguimos de olho no mundo das celebridades. Eu volto já já com outra quentíssima.
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0: Acerte a hora, 8h26. Bom dia pra você.
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4: Olá, apaixonados por pets! Hoje vamos falar sobre o que o seu cachorro precisa para ser feliz. Cães precisam de muito mais que abrigo, carinho e comida. Eles precisam ser cachorro, e isso significa poder praticar comportamentos que são naturais da espécie canina. Como, por exemplo, explorar, correr, cheirar, rolar, cavar, roer, e tudo que um cão faria se fosse livre na natureza. Mesmo que hoje em dia os cães não precisem mais desses comportamentos para sobreviver, essas atividades acontecem naturalmente, pois geram prazer, bem-estar e felicidade aos peludos. Por isso, é importante brincar de formas diferentes, passear em lugares novos, oferecer brinquedos com cheiro e sons variados, praticar atividades divertidas e observar o que agrada mais o seu amigo de quatro patas. Se coloque no lugar dele. Imagine o que o seu amigão gostaria de fazer, como gostaria de passar o dia. Certamente você vai descobrir inúmeras maneiras de deixar o seu cachorro mais feliz. Até a próxima dica.
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3: Está começando mais um Dias Melhores com a psicóloga Giovana Maia, CRP09/2381. Vamos pensar melhor sobre a vida, sobre o nosso dia a dia? Então tá chegando aqui. Bom dia, Maia. Tudo bem?
4: Bom dia, Grazi. Bom dia, ouvinte.

0: tudo bem, e você?
1: Tô bem também, graças a Deus. E aí, conta pra gente, qual que é o tema dessa terça-feira?
0: Grazi, você já ouviu falar que os opostos se atraem?
1: Sim.
0: Que no filme, né, normalmente prega muito essa questão, né?
1: É bonitinho no filme?
0: É, é bonitinho no filme. Mas você acredita que a ciência, ela acabou de derrubar esse mito? Os estudos da Associação Americana de Psicologia e da Universidade de Boston comprovaram que, na verdade, quanto mais você é parecido e pensa igual a pessoa que você se relaciona, mais rápido você se identifica e se apaixona por ela. Você acredita
1: Faz
0: nisso?
1: Faz sentido.
0: Os cientistas chamam isso de atração por similaridade. Eles descobriram que o nosso cérebro, ele funciona como um espelho. Quando você conhece alguém que tem os mesmos valores políticos, os mesmos gostos musicais ou até o mesmo jeito de encarar os problemas da vida, o seu cérebro entende que isso é como um porto seguro. Ele te dá uma segurança porque é algo similar à sua vida. Então, vamos supor, aquela coisa que a gente falou sobre fazer algo novo e o algo novo assusta e a gente acaba fazendo as mesmas coisas todos os dias... Seguindo
1: uma rotina para ter essa segurança, né?
0: O relacionamento acaba também indo nesse mesmo rumo. Por parecer coisas similares, essa segurança dá um certo conforto. Então, acaba tendo menos atrito dentro do relacionamento.
1: Olha que bacana esse estudo.
0: E pensar igual gera menos desgaste emocional. Então, eu gosto de festa, festa, festa, e meu parceiro não gosta de festa, festa, festa. E aí vai gerar uma briga de tipo assim, eu quero ir, você não quer ir? E vai ter que ir, entendeu? Gera esse desgaste.
1: Pra conseguir entrar nesse acordo aí, né?
0: Então, quanto mais a gente pensa parecido com a pessoa que a gente gosta, mais tranquilo o relacionamento tende a ser. Então, esse mito que os opostos se atraem é um mito, né? Mas eu acredito que tudo tem o seu porém, né? Porque acredito que, às vezes, o novo, o diferente, é uma chance também de você ver o mundo de uma outra forma.
1: Uhum. Encanta também, né? Tem até um meme na internet que eu adoro. Claro que o gosto musical importa. Já pensou tocar essa música aqui e a pessoa não saber o que vem depois? É tipo isso, né?
0: Exatamente.
1: Essas coisas que pra você são importantes. Você falou sobre a questão política. Então, assim, tem várias outras questões que são interessantes a gente analisar na outra pessoa. E a gente perceber isso, né? Que às vezes nem sempre os opostos vão se atrair, não, né?
0: Exatamente. E pensar igual gera esse menos desgaste emocional e faz o relacionamento durar mais. Ou seja, aquela história de que pessoas totalmente diferentes dão certo na cama ou na rotina é exceção da exceção.
1: Caramba.
0: O que segura a barra no dia a dia é encontrar o seu clone de ideias. E eu quero saber dos ouvintes, eu quero saber se a pessoa que você tá hoje junto, ela é totalmente diferente ou ela é igual? E tá, quanto tempo de relacionamento? Porque às vezes a gente foge do padrão, é aquela coisa de saber que olhar para aquele relacionamento e ver coisas diferentes, conseguir enxergar o mundo de outra forma. Eu gosto bastante dessa sensação de ver algo diferente, mas ideias totalmente diferentes em cunho político, religioso...
1: Interferem muito, causam muita
0: muito.
1: Posso responder a sua pergunta para puxar as participações aqui do ouvinte? Então, tenho quase 10 anos de relacionamento, em outubro faço 10 anos. Em muitas coisas somos muito, muito diferentes. Por exemplo, meu esposo é muito animado, desde muito cedo. Então, assim, é uma coisa que eu acho muito legal, porque eu gostaria de ser, mas não consigo.
0: De manhã?
1: Mas é uma coisa de me espelhar e tentar ver uma vida de uma forma mais alegre, mais legal. Então, eu acho muito bacana. Então, é uma diferença, mas que eu admiro e que eu acho que é importante trazer também um pouco pra minha vida, entendeu?
0: Soma!
1: Mas tem muitas coisas que somos muito parecidos em questões de objetivo de vida. Coisas que a gente quer pra nossa vida, gostos muito parecidos. Se a gente for num restaurante, por exemplo, separados, a gente vai fazer praticamente o mesmo prato. Você acredita numa coisa dessa? A gente pega
0: sem combinar,
1: quase,
0: né?
1: Sempre as mesmas coisas. Então, assim, algumas coisas dão muito certo. Claro que tem diferença, porque não somos uns gêmeos, né?
0: É.
1: Nem gêmeos eu acho que se parecem tanto, mas tem muita coisa, assim, as coisas que são importantes pra você, é importante que no relacionamento sejam parecidas, talvez, né?
0: Exatamente.
1: E você, ouvinte, o seu parceiro, sua parceira aí, tem mais coisa parecida ou tem mais coisa diferente, hein? Conta pra gente, vem participar. Maia volta na terça-feira que vem, né, Maia?
0: Volta terça-feira que vem.
1: Bom dia pra você, tá?
0: Um beijo, tchau, tchau.
1: Até mais.
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0: Já de volta com a nossa pergunta do dia. O ouvinte contou pra gente que o sonho da vida dela é fazer festa de casamento com tudo que ela tem direito, sabe? Casamento na igreja, com aquele vestidão, convidados, festa, enfim. Só que o noivo dela falou pra ela: vamos fazer o seguinte, meu bem, vamos viajar com esse dinheiro. A gente pega e compra umas coisas pra casa nova, entendeu? Em vez de gastar esse dinheirão com festa. Só que aí ela quer, né? É o sonho da vida dela. E aí, tá nesse dilema. O que você acha? Qual conselho você dá? O que que você faria numa situação como essa? Quer dar seu palpite, Maia Maia? Conta pra gente. Uai, quero.
1: Uai, quero. É aquela coisa que a gente falou, gera desgaste, diferença,
0: não é,
1: né?
0: A diferença.
1: Eu seria
0: pega.
1: Do time dele, que preferia uma viagem.
0: Certo.
1: Ou comprar alguma coisa pra casa. Nossa, mas é foda.
0: Mas eu conheço muitas pessoas que, assim, ficariam realmente triste de verdade se não tivesse esse momento do casamento, você acredita?
1: É porque... um sonho.
0: Exato.
1: É aquela coisa de se realizar, aquela coisa que você cria desde novo.
0: E é uma única chance, né? Porque assim, o dinheiro pra você comprar as coisas da casa, você vai ter ao longo da sua vida. O dinheiro pra você viajar, você pode ter também ao longo da vida. Mas o casamento, se você não faz, você não vai fazer mais.
1: Concordo.
0: A não ser que seja com outra pessoa.
1: Eu acho que ela deveria sentar e conversar, expor o tanto que aquilo é importante pra ela.
0: Verdade.
1: E daí colocar, olha, meu bem, a próxima meta que a gente vai realizar, eu prometo economizar mais em outras coisas. Mas isso é um sonho e é um sonho que eu gostaria.
0: Pra pessoa importante. Às vezes, pra ele, não vai ser. Ele é importante, assim, pra ele é um dia,
1: ainda mais
0: okay.
1: Ou se ele já casou alguma vez, se ele já teve alguma experiência.
0: Exatamente.
1: Ou tá pensando só mesmo... Se pensar bem, ele também não tá pensando errado. É uma forma dele querer
0: se
1: também.
0: Se você pensar bem, você compra as coisas pra sua casa e viaja.
1: Exatamente.
0: Imagina só, você gasta um dinheirão com um casamento. Faz aquela, faz tudo que você queria, certo? Uhum. Só que aí depois, às vezes, você ainda fica com uma dívida. Ou então, você gasta um dinheiro que você poderia estar investido na sua casa. Ter uma tranquilidade, pra não ter que gastar dinheiro depois com isso. Sem falar em viajar, que é um dinheiro que você gasta.

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1: E aí tem aquele dilema, né? Tem gente que sai de casamento e fica, nossa...
0: Já
1: e
0: fala,
1: não,
0: os outros falando mal
1: verdade, do casamento, entendeu? Aí, mesmo. Tipo assim, depende muito da família, né? Normalmente tem família que abraça a ideia e vai junto. Uhum. Mas tem família que não abraça a ideia e
0: só
1: não vai junto.
0: Só sai criticando.
1: Só sai criticando.
0: Tem isso também, eu não tinha pensado nesse ponto.
1: É, tem muita coisa pra pensar aí.
0: Exatamente. E você, ouvinte, o que que daria de conselho? O que que você faria no lugar da amiga
1: ouvinte? O que eles estão falando aí,
0: Vamos ouvir. Antônio, bom dia.
2: Bom dia, Grazi. Eu investiria na casa. Porque se eu investiria na casa, né? Se a pessoa sai do aluguel, você vai fazer economia. Casamento, acho que esse acordo pode deixar pra depois. Investiria na casa, sim.
0: Concordo com o Antônio, viu? Um beijo pra você. Deusmar?
3: Bom dia, Graça. Aqui é Deusmar mais fechado, galera do caminhão, da prefeitura.
0: Oi, galera.
3: Bora rochar a conta. Então, pra pegar outro dia, eu acho que tem que realizar o sonho, né? São sonho de casar, vestir de novo. Você acha que é muito importante, né? Hoje o resto, uma depois.
0: Vendo? Como as opiniões são diferentes? Um beijo pra você, obrigada por participar. Jefferson, em São Miguel do Araguaia, Graça, bom dia. Sou casado há 12 anos. Quando eu fui casar, fiz a mesma proposta para minha esposa, mas ela quis fazer a festa e assim foi feito. Hoje em dia, ela fala que se pudesse voltar no tempo, ela viajaria. Um abraço forte, tá vendo? E talvez se fosse o contrário, ela ia falar assim, eu queria tanto ter feito a minha festa de casamento. Ai, difícil, né? Cachorrão tá na Alta Elétrica Planalto em Itapaci, ligado com a gente. Um abraço, bom dia. E tem mais recados, a Leidiane também participando, tá lá em Caiapone. Um beijo pra você, meu amigo. Bom dia, Janice.
4: Bom dia, negadora. Vamos que vamos. Terçou pra nós. Abençoada terça-feira pra todos nós. Sobre
0: Amém.
4: A pergunta do dia, de primeiro eu queria a festa,
0: aí,
4: né? Mas hoje em dia não tá compensando muito, não. É melhor investir, viu? Nos móveis da casa.
0: Não é?
4: Casa. Janice de Itapaci, Serra Dourada, é bom ouvir.
0: Sempre.
4: Quero mandar esse programa de hoje pra todas minhas amigas aqui de Itapaci e região.
0: Beijo, Janice. Uma ótima terça-feira pra você. Daqui a pouquinho eu volto com mais mensagens, então vem participar e deixar a sua opinião. A ouvinte contou que o sonho da vida dela é se casar na igreja, fazer festa, tudo que ela tem direito. Só que o noivo fez uma proposta deles usarem esse dinheiro pra investir nos móveis da casa, ou então fazer uma viagem, enfim, gastar com outras coisas que seriam aí mais aproveitáveis, digamos assim. E aí, o que você faria numa situação como essa, hein? Conta pra gente, até 30 segundos.
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0: Chegando Carlos e Jader, 8h52, bom dia.
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0: 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Que recordação linda, hein? Voltando pro ano de 1992. Essa aqui é uma regravação, agora é tema da novela atual, né? Do Pedro e da Adriana, a música é linda. 9 em ponto, chegando humor, intervalo comercial rapidinho. 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
3: Caxambu, caboclo tinha um macaco prego, sabe? Ah, aí ele tinha o costume de ir todo dia no bar de seu Zé.
2: E aí?
3: Chegava lá, o macaco saía de mesa em mesa pegando o copo de todo mundo e provando o que tinha de bebida, sabe?
2: Ave Maria.
3: Aí um dia o seu Zé colocou uma mesa de sinuca no bar e quando o macaquinho chegou, correu pra mesa e engoliu a bola de sinuca.
2: E aí?
3: Passou alguns dias, o cara voltou no bar de novo com o macaco, sabe?
2: Ah.
3: Pediu uma pinga com azeitona, o macaco correu lá, pegou a azeitona, oiô na azeitona, colocou do lado do traseiro dele e comeu a azeitona. O seu Zé estranhou, falou, uai, esse macaco seu é esquisito, hein? Ele pegou a azeitona, colocou do lado do traseiro dele, depois comeu. O dono dele falou, é, mas também depois daquela bola de sinuca deu trabalho pra sair, agora tu que vai comer, ele mede antes.
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1: Atenção, você de Itapaci região, tem churrasco antecipado em comemoração aos 81 anos de Itapaci. Vai ser no sábado, dia 1º de agosto, para desde já você já se organizar, tá? Vai ser lá no Parque de Exposições Agropecuários de Itapaci. Um grandioso churrasco com 14 vacas para toda a população. Servido logo após a tradicional cavalgada Expo Itapaci 2026. Então anote aí, 1º de agosto, no sábado, a comemoração dos 81 anos da cidade de Itapaci.
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1: 9 e 6, chegando Panda, bom dia.

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1: Canceriana, canceriano, as finanças ficam favoráveis hoje, mas confie na sua intuição antes de tomar decisões importantes. No trabalho, seu jeito prático ganha destaque e o ambiente fica mais leve. Na conquista, a sorte fica no seu lado, mas aliás, fica do seu lado, mas cuidado com possíveis desentendimentos à noite. Aproveite o dia que tá bacana. Sua cor é cinza e os palpites para hoje são 17, 33 e 26. Leão. Oi, Leão! Hoje, seu raciocínio rápido ajuda na comunicação e nas tarefas diárias, especialmente na manhã. Aproveite o bom astral de Júpiter e Urano para fortalecer amizades e manter o clima leve. No amor, cuidado com o ciúme à noite, mas boas oportunidades podem surgir com amigos. Sua cor do dia é prata e os palpites para hoje são 18, 47 e 54. Virgem. Para você do signo de Virgem, a lua crescente em Escorpião traz boas energias para o trabalho, mas ó, pede cautela com dinheiro. O clima fica mais descontraído pelo dia, porém à noite, atenção às fofocas. No amor, o dia é leve, mas reserve paciência para a noite. Sua cor é goiaba e os palpites 39, 21.
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3: Na pergunta do dia, a gente quer saber a sua opinião no seguinte caso da ouvinte que enviou pra gente. Ela contou que o sonho da vida dela é se casar na igreja com tudo que ela tem direito. Fazer festa, enfim, convidar a família toda. Aquele trem que a gente já sabe. Só que o noivo dela não queria fazer isso, ele preferiria usar esse dinheiro para comprar os móveis para casa nova, para ficar mais tranquilo em relação com as contas, para fazer uma viagem, enfim. O que você acha? Se fosse você no lugar, o que você faria? Conta pra gente. A Naí já participou, bom dia.
4: Oi, minha amiga, graças.
3: Oi,
4: princesinha da
3: bem?
4: Rádio. Naí Batista de Caldas Novas.
3: Tá boa?
4: Manda aí, manda o Daniel pra mim, de São Paulo, Daniel.

0: por favor.
1: Adoro, Daniel, né, minha amiga? Bom dia pra você e pra toda a turma em Caldas também. Cíntia?
2: Olá, Grazi, bom dia. Aqui é a Cíntia do Barreiro, tudo bem?
1: Esse tudo bem.
2: Hoje é o sonho de toda mulher. Eu concordo com ela, só que nos tempos de antigamente. Hoje não, ela tem que pensar no futuro dela, porque passa muito rápido. É, a gente levanta a mão pra cima que o marido dela tá pensando no futuro. É, e a melhor coisa que tem é ela fazer uma viagem com ele depois. Porque se você fazendo festa, boa ou ruim, vai sair falando do mesmo jeito, Grazi.
1: Não é?
2: Essa é a minha opinião. Beijo.
1: Pior que é de jeito, gente. Suziane tá em Cocalzinho respondendo a pergunta, Grazi. Eu também preferiria usar pra casa, porque festa tem muito gasto e nenhum retorno. Eu sei que é bonita a festa. Pois é, né? Vai de gosto também, né? A Patrícia Felício tá em São Simão. Grazi, é sempre bom ouvir sua voz. Obrigada. Respondendo a pergunta, se é um sonho dela se casar de noiva, que esse sonho se realize. Coisas materiais são conquistadas ou vão sendo conquistadas com o tempo, né? Viagem, eles terão muitas oportunidades de aproveitar. Vamos realizar nossos sonhos. Beijo pra você, Patrícia. Daphne, bom dia.
3: Bom dia, Grazi, tudo bem?
1: Tô ótima, e você?
3: Bom dia aqui pra nós, Grazi. Aqui na cooperativa, no galpão de reciclagem. Oh. Um beijo aqui pra Silva, pra Kira, pro Samuel, pro meu pai Edmar e pra todos os ouvintes da Serra Dourada.
1: Um beijo pra você, Daphne, pra toda a família também. Bom trabalho aí pra turma ligada com a gente. Obrigada pela companhia. Iraides Gomes tá em Tapaci. Grazi, que Deus abençoe nossos dias. Um dia abençoado por Deus. Um bom trabalho pra você. Tô aqui ouvindo essa voz maravilhosa. Obrigada, um beijo pra você. Newton, bom dia.
4: Bom dia, Grazi. Newton de Goiânia. É, eu preferia os móveis, mobiliar a casa. A festa é muito bom.
1: Melhor,
4: fica,
1: né?
4: Lembrança, tudo, mas... E depois a gente tem que chiar nos boletos, né? Pra mobiliar a casa. E aí já, sei lá, já me dá condições financeiras, né? Mas
1: exato.
4: Eu preferia uma resenha mais simples e comprar os móveis da minha casa.
1: Exato, sabe por quê? E depois também, aí vai lá, faz a festa, tudo. Aí vai começar a vida a dois, ou com dívida, ou com um monte de coisa pra comprar... Assim, né? A gente sabe que dinheiro atrapalha muito relação. Então, se você estiver tranquilo em relação a isso, as coisas tendem até a fluir melhor. Pelo menos é o que eu acho, né? Marlene, é a melhor escolha que está fazendo. Fazer festa de casamento é só para pessoas comerem e depois saírem falando mal de tudo da festa. Casem só vocês e os parentes próximos. Vão viajar os dois e ser felizes. Boa sorte. Tá aí a opinião da Marlene. Um beijo pra você, minha amiga. Sinésia.
5: Bom dia, Grazi. Sou o Sinésia, mandando um abraço pro Sina Rádio, pro Felipe César, meu irmão, pro Raimundo Flamenguice, pra Nilza e pra Isabel Olímpio.
1: Um beijo aí pra toda a família. Alemão Pintor tá em Cristalina. Estamos aqui conectados no Lago Norte, em Brasília, Grazi. Manda alô pra mim e pro João Pedro. Um beijo pra vocês. Um dia maravilhoso por aí, tá? Alguém pediu pra não ser identificado e falou o seguinte: Grazi, hoje em dia tá tão raro esse negócio de casar vestido de noivo, rodeado de convidados. Acho que não deve desistir do sonho, deve realizá-lo. É uma experiência única. As outras coisas, com o tempo, esforço e trabalho, se conquistam. Não falo meu nome. Tá bom. Respondendo a Mai, em setembro faz 44 anos de casada e somos totalmente diferentes um do outro. O que penso ou sonho não tenha nada a ver um com o outro. Não é, gente? É isso. Tá aí a opinião da nossa amiga que não quis ser identificada. E você? O que, que você acha dessa história, dessa opinião? Chegando Miguel Carlos com Amor Bandido? 918, bom dia.

0: Muito bem, de volta trazendo mais uma quentíssima. Olha, ao que tudo indica, o amor pode estar no ar novamente. Luan Pereira e Victoria Miranda voltaram a movimentar as redes sociais após publicarem registros em Jericoacoara, no Ceará. Apesar de evitarem fotos juntos, os dois apareceram no mesmo destino, o que aumentou ainda mais os rumores de uma reconciliação. O detalhe que mais chamou a atenção foi um vídeo publicado pelo próprio cantor, mostrando pétalas de rosas, formando a frase: tudo no tempo de Deus. A mensagem foi o suficiente para os fãs interpretarem que o casal teria reatado o relacionamento. Nos últimos dias, os dois também foram vistos juntinhos no aeroporto de Congonhas, em São Paulo, em clima de bastante sintonia. Além disso, Luan voltou a seguir Victoria nas redes sociais e chegou até a comentar uma publicação da influenciadora com emoji apaixonado. Aí não teve outra, viu? Até agora, nenhum dos dois confirmou oficialmente a volta, mas os fãs, e é claro que os seguidores, já sentiram aí os sinais de reconciliação dos dois. E a gente torce, viu, por esse casal lindo e maravilhoso. Seguimos de olho no mundo das celebridades. Não sai daí não, porque daqui a pouco tem mais uma quentíssima aí do mundo dos famosos.
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2: Acerte comigo a hora, 9:28. Bom dia pra você.
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3: 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A Espanha não cansa de comemorar o título da Copa do Mundo dos Estados Unidos, México e Canadá. A segunda Copa dos Espanhóis. A primeira foi em 2010. E agora, 16 anos depois, a segunda estrela é bordada no escudo da Real Federação Espanhola de Futebol. Ontem, milhares de pessoas foram às ruas para recepcionar os jogadores que retornaram dos Estados Unidos, desfilaram em carro aberto e foram recebidos por autoridades e também, como não poderia ser diferente, festejaram com os populares. É a Espanha, portanto, comemorando a vitória por 1-0 sobre a Argentina no último domingo em Nova Jersey, Nova York. Agora, a Copa retorna em 2030 e será a chance de, em casa, os espanhóis tentarem a terceira estrela, já que o Mundial de 2030 terá gestão compartilhada entre Espanha, Portugal e Marrocos. O

Isso vai acontecer na América do Sul, em comemoração ao centenário da Copa, na Argentina, Uruguai e Paraguai. 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
2: Manhã Show de volta, agora 9h36, chegando informação em saúde com Bruno Carvalho.
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4: O entrevistado da semana do Meu Médico, Meu Amigo é o Dr. Heitor Camargo Godinho, nefrologista. Dr. Heitor Camargo, quais os fatores que predispõem à lesão renal?
5: A lesão renal ela vem tomando uma grande proporção, principalmente devido à maior incidência na população de diabetes e de hipertensão, além da própria idade. Então, por exemplo, o diabético hipertenso tem que fazer anualmente o exame de creatinina. Você vai pedir esse exame, é feito pelo sangue, para que o seu médico possa verificar se você tem lesão renal. Outro detalhe importante são os idosos. Esses, cada dia que passa, vivem mais e, consequentemente, vem as doenças do idoso. Um exemplo delas é a artrose, onde leva ao uso de anti-inflamatórios cronicamente, que pode levar a uma lesão renal futura. Então, é muito importante ficar atento. Idoso, quem usa anti-inflamatório com frequência, pessoas com crise de enxaqueca, por exemplo, o diabético, e pessoas que têm antecedentes de doença renal na família, além de outras menos comuns.
4: O que predispõe, doutor, a pedra no rim?
5: Nós sabemos que a urina ela é formada por fatores protetores e fatores não protetores. Quando o fator protetor está baixo, acaba favorecendo a ação não protetora. Exemplo, pessoas que têm dieta rica em carne aumenta o ácido úrico que altera o pH da urina e isso favorece a pedra no rim. Pessoas que têm alta ingesta de sal na dieta favorece a pedra no rim. Pessoas que bebem menos água, que praticam pouca atividade física, também têm tendência a ter maior pedra renal. Inclusive determinadas profissões em que se ingere pouca água e a temperatura é mais quente. Então é muito importante ficar atento a esses fatores, mas o principal fator mesmo é o hereditário. Pai que tem pedra no rim, os filhos têm que ficar de olho que pode ter pedra no rim um dia sim.
4: O entrevistado da semana do Meu Médico, Meu Amigo é o Dr. Heitor Camargo Godinho, nefrologista.
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0: pergunta do dia, a gente quer saber a sua opinião na seguinte questão. O ouvinte contou pra gente que o sonho da vida dela é se casar com tudo que tem direito, na igreja, com vestido, com festa, e sabe que isso gasta, né, gente? Não é barato, não. E o noivo sugeriu que, ao invés disso, eles usassem esse dinheiro pra comprar os móveis, pra poder viajar. E aí, o que você faria em uma situação como essa? Ou qual conselho você daria para nossa amiga ouvinte, hein? Bora ouvir quem tá participando? Bom dia!
1: Oi, Grazi, bom dia! É a Dinalva aqui do Itapaci. Grazi, sobre a pergunta de hoje...
0: O que você acha?
1: O conselho que eu daria para essa pessoa, que ela realiza o sonho dela. Se ela tem sonho de casar, eu, se fosse ela, arrumava e casava. É a melhor coisa. Tenho certeza que ela não vai arrepender, porque casamento é só uma vez, é o sonho dela.
0: Não
1: depois
0: é.
1: Ela conquista as outras coisas, porque eu tenho certeza esse cara não vai arrepender.
0: Tá aí a opinião da Edinalva, um beijo. Adeilta, Dalta em Itajá. Ah, Grazi, tá tudo bem? Tudo ótimo. Olha, sobre a pergunta, eu viajaria e compraria móveis, porque casamento, você casa outro dia. Tenho mais de 30 anos de casada e nunca tive festa. E não reclamo e nem cobro. Feliz sempre. Ô, minha amiga, um beijo pra você. A Jaqueline, gente, tá fazendo um pedido de oração. Vamos ajudar? Pra sobrinha dela, que ela tá entrando em uma cirurgia agora, cirurgia de risco, né? Mas Deus tá no controle de tudo, que vai dar tudo certo. Você me passa o nome dela, Jaque? O nome dela pra gente passar pros ouvintes, pra fazer essa corrente de oração, quem puder, né? Independente aí da religião, que a gente mande boas energias pra sobrinha dela que tá aí entrando em uma cirurgia, que vai dar tudo certo. Já deu tudo certo, né? Pode ter certeza. Um beijo, tá, minha amiga? Depois você vai me atualizando aqui. Giovanni, bom dia.
2: Bom dia, Grazi, sua maravilhosa.
0: Oi. Oh,
2: amanhã tem Mengão, hein?
0: Amanhã é dia.
2: A seleção joga amanhã. Sua pergunta aí, cara, é complicado. Mulher já tem mais essa parte festa, casamento, essas coisas. Mas eu acho isso ilusão, é só pra pegar essa porra mesmo. Já se aproveita mais do que a festa. Viaja e compra coisas pra casa. E eu vou com um rapaz melhor viajar do que fazer festa. Só
0: não
2: pra
0: é?
2: Pegar os problemas à toa.
0: Tá aí a opinião do Giovanni, um abraço, obrigada por participar. Aqui, ó, a Jaqueline respondeu, a sobrinha dela que tá passando por cirurgia é a Elza Helena. Então, quem puder colocar em oração, o nome da sobrinha dela, Elza Helena. Deixa com a gente, viu, Jaque? Deus abençoe e proteja ela sempre. Bora com mais recados? A Marcinha Pinheiro, bom dia, minha amiga, tudo bem? Tudo ótimo. Abraço pra todos meus amigos ouvintes da Serra Dourada. E quanto à pergunta, eu ainda sonho em casar, mas prefiro investir em uma viagem. Na idade em que estou, viajar e curtir a vida vai ser melhor do que fazer festa de casamento. Eu acho que não tem idade pra isso não, menina. Se é um sonho, a gente tem que realizar os sonhos da gente. A vida é tão curta, né? Antônia Campos tá em Assiara. Bom dia, minha amiga Grazi. Uma terça-feira recheada com tudo de melhor e abençoada pra você, pra todos que estão sempre te ouvindo. Obrigada. E mandando um alô especial aí pro Marcelo Vascaíno. É Antônia Campos em Assiara. Um beijo pra você, Antônia. E ela respondeu a pergunta, ó. Eu realizaria o meu sonho, o restante teriam outras oportunidades para realizar, não é? Mano Teles está em Cristianópolis. Bom dia, Grazi. Estou aqui grudado no 90.7, coisa boa. Se for possível, toca Chitãozinho Chororói para nós. Dedico para todos os ouvintes ligados. Um beijo para você, mano. Bom dia. Marcelo, bom dia.
3: Bom dia, Grazi, aqui é o Marcelo.
0: Tudo bem?
3: Simão, passando para deixar um alô aí, ó, para toda a galera da Arte Mídia, toda a galera da Capoeira, toda a galera lá do Hospital das Bicicletas, Predil do Grau e também pros meninos do Lava Jato São Jorge. E vamos que vamos, Grazi. E falando, o nosso evento tá chegando em 21 e 22 de agosto. Internacional de Capoeira, Serra Dourada, é bom ouvir.
0: Sempre bom ouvir. O Silas tá em Cristalina. Grazi, tudo bem por aí? Tudo ótimo. Manda um beijo pra minha esposa, Silvia Gonçalves. E respondendo aí a pergunta, é claro que um bom casal, o diálogo é muito importante. Os dois têm que chegar a um consenso. Eu sei que muitas pessoas, principalmente as mulheres, gostam de se casar e fazer uma cerimônia tradicional, o que seria marcante. Falar até papagaio fala. Todo sonho tem um preço, independente qual seja. E é bom lembrar sempre disso. O que eu quero dizer, Grazi, é que independente do sonho e das vontades, tem que correr atrás sem se arrepender. Porque, na minha opinião, quando há arrependimento, é porque não foi um sonho verdadeiro. Já pensou se começarmos a se arrepender de tudo que nós já tivemos vontade de fazer? Exatamente. Fica aí a reflexão do Silas. E você, o que, que acha dessa história? Conta pra gente. Até 30 segundos, tô esperando seu recado. Faltando 10 para as 10, chegando

0: Saudade.
1: Hora de recordação, voltando pro ano de 1995, as melhores lembranças você tem aqui na Serra Dourada. 957, bom dia.

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1: Bom dia, aqui Lucílio Macedo, eu falo da Central de Jornalismo da TV Serra Dourada. Três homens foram presos após invadirem duas vezes a mesma casa no mesmo dia para furtar objetos no residencial Itatiaia, em Anápolis. Uma quarta pessoa também foi detida por receptação. O primeiro furto aconteceu por volta das 2 da tarde, quando os suspeitos levaram uma bicicleta, uma caixa de som, um videogame, controles e um capacete. Já à noite, parte do grupo voltou ao imóvel e furtou uma televisão de 65 polegadas. Com a ajuda de imagens de câmeras de segurança, a polícia militar identificou um dos envolvidos e localizou os demais suspeitos, além dos objetos furtados. Todo o material foi recuperado e os quatro foram encaminhados à central de flagrantes. Folgados, hein? O SBT Notícias Goiás começa logo mais, às 10h45 da manhã, com os principais fatos das últimas 24 horas. Participe no 62985197000. Você pode acessar agora o portal de notícias da TV Serra Dourada, tvsdnoticias.com.br. Eu sou Lucílio Macedo, espero você, 10h45, na TV Serra Dourada SBT.
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0: Oi, Capricórnio! Hoje, mudanças positivas no trabalho trazem boas notícias para quem busca emprego. Aproveite para focar no que importa e manter a cautela com amizades no período da noite. O clima no amor fica melhor ao valorizar os pontos em comum. Esteja aberto às novas oportunidades. Hoje a sua cor é violeta e os palpites são 26, 17 e 53. Aquário. Para você do signo de Aquário, o trabalho ganha força com foco em equipes e colaboração. Aproveite a energia da Lua em Escorpião para avançar nos seus interesses profissionais. Nos relacionamentos, o clima fica animado com novidades e alegria ao lado de pessoas próximas. Para quem busca amor, novas oportunidades surgem. Hoje a sua cor é rosa e os palpites são 20, 27 e 56. Pisciana, pisciano, hoje é um ótimo dia para fortalecer o seu trabalho com a energia de Júpiter e Urano impulsionando sua produtividade e dedicação às tarefas do lar ou da rotina. Sua energia fica contagiante com a Lua em Escorpião e melhora o seu bem-estar. No amor, cuidado só com mal-entendidos, combinado? Sua cor é azul esverdeado e os palpites para hoje são 41, 5 e 32. E amanhã a gente tá de volta com mais um horóscopo do João Bidu. A gente te espera, hein? Beijão, até amanhã. Tchau, tchau.
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2: Na pergunta do dia, a gente quer saber de você o seguinte. O ouvinte contou que sempre sonhou em fazer uma festa de casamento, mas o noivo prefere usar esse dinheiro na casa ou então fazer uma viagem. Você, no lugar dela, o que que faria, hein? Conta pra gente, até 30 segundos. Bora ouvir quem tá participando? Bom dia!
3: Lógico que eu investiria tudo em casa. Porque casar, para começar, casamento já é um fracasso. Aí você vai, viaja, gasta seu dinheiro, volta e depois vai chorar.
2: Ai, né? Meu
3: você
2: Deus!
3: Gastou. Aí o que você investe em casa, fica pra sempre. Você tá olhando ali todo dia, coisa boa, dinheiro bem gasto. Eu preferi investir em casa, porque casa é pra sempre, viagem acaba, vai, volta e tchau, obrigado.
2: Tá aí a opinião da Cláudia, um beijo pra você. Alguém que pediu pra não ser identificado falou o seguinte, eu aconselho a não casar. Eita! Se já começam as divergências antes, imagine depois. Se eu tivesse a maturidade que tenho hoje, teria prestado atenção aos sinais e jamais teria me casado. Eu concordo com o noivo sobre essa questão. Mais recados, bora ouvir?
4: Bom dia, Grazi, tudo
2: bom
4: bem?
2: Bom dia.
4: Aqui é Roberta Rodrigues de São Miguel do Araguaia. A respeito da pergunta do dia, eu penso assim, as pessoas estão tão sem graça, assim, você fazer uma festa, você vai tentar agradar pessoas e depois você vai acabar sendo mal falado. Eu preferiria, coração, eu investir nem em viagem, mas fosse uma viagem bem pertinho, mas eu investiria mesmo, era na minha casa, onde eu ia ter meu conforto, minha paz, que fazer as coisas pros outros, muitas das vezes você só toma. Você sai de mal, você sai de mal falado.
2: Não é?
4: E acaba não sendo aquela coisa gostosa. Tenha um excelente dia. Tudo
2: tá
4: de bom.
2: Tá aí a opinião dela. Rosimar em Palestina, mandando um alô, bom dia pra Roberta e Uguia e Uguiane e também pros netos Luiz, Guilherme, Adriele, Lívia e

0: Bianca, um beijo pra toda a família. Ana Carolina tá em São Miguel do Araguaia, ligada com a gente. Manda um bom dia pra minha mãe, a Luzia, meu esposo Mazinho. E pra todos que estiverem ouvindo, quero ganhar aí o sorteio da promoção. Boa sorte, tá? Olídio Alves em Montevidio, na minha opinião, se já tem a casa própria, vamos fazer essa festa. Ou viajar. Ou que talvez, como é que é? Se já tem a casa própria, vamos fazer a festa ou viajar, que talvez seja melhor ainda. Mas se não tem casa própria, sem discussão. Vamos pegar esse dinheiro e dar entrada em uma casa. Tá aí a opinião do Olídio. Simão.
1: Olha, Ana, toque filho adotivo com o Sérgio Reis, para todos que estiver ouvindo. E o tema do dia, eu, no meu ponto de vista, eu acho que os filhos têm que cuidar de seus pais. Porque eles cuidam de nós, a comida, cuida de cada um do seu jeito. Mas nós temos dever de honrar pai e mãe. Assim tá escrito no ensinamento.
0: Ele tá meio perdido, né? Não era dos pais, não. Era sobre o casamento, menino. Alaí José tá em Minas Sul. Uma ótima terça-feira pra você, Grazi. Pra minha esposa, a flor do salão. Edson tá em Seabra, na Bahia. Grazi, eu mostraria pra ela que não vale a pena gastar 5 mil dando comida pros outros pra sair reclamando no final da festa. Se brincar, ainda gastam mais, hein? E com esses mesmos 5 mil, dá pra fazer uma bola de mel. Grazi, meu amor, já cheguei em casa, mas a minha rádio preferida eu levo comigo. Eu saio de Goiás, mas Goiás não sai de mim. Obrigada pela companhia, meu amigo. Um bom dia pra você, uma terça-feira maravilhosa. E você, hein, que tá me ouvindo, conta pra gente o que, que você faria em uma situação como essa. Ouvinte quer casar, quer fazer festa, mas o digníssimo, o noivo, prefere fazer uma viagem, gastar esse dinheiro de outra forma. Como que você aconselha? O que, que você faria em um caso como esse?
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0: Como prometido, tô de volta com mais uma quentíssima do mundo das celebridades. Olha, gente, parece que o romance entre a Virgínia Fonseca e Vini Júnior está cada vez mais sério. No último final de semana, o craque do Real Madrid chamou a atenção dos fãs ao comentar uma publicação da influenciadora com uma declaração bem direta. Sabe o que ele escreveu na publicação? Te amo e um coraçãozinho. Virgínia compartilhou fotos da viagem que fez para a Itália, ao lado dos filhos Maria Alice, Maria Flor e José Leonardo. Nas imagens, ela aparece curtindo dias de descanso em um iate de luxo. A declaração do jogador movimentou muito as redes sociais, porque acontece justamente após os rumores de que os dois teriam reatado o namoro. Apesar das aparições e das trocas de carinho, Virgínia e Vini ainda não oficializaram publicamente essa reconciliação. Mas pra gente, né, eles estão mais do que juntos e vivendo, sim, a melhor fase do relacionamento dos dois. Mas para os fãs, esse eu te amo aí, disse, foi muita coisa. E a gente acredita sim, né? Vamos continuar daqui torcendo por esse casal. Seguimos? Já já eu volto com a última quentíssima de hoje.
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2: Acerte a hora, 10h27. Bom dia pra você.
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1: 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Show de volta, agora 10h34, chegando detalhes da minha vida com Bruno Carvalho.
3: 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O seu nome e o nome das pessoas envolvidas não serão revelados.

Amigo Bruno Carvalho, escrevo para contar o detalhe que mais marcou a minha vida. Era o ano de 2014. Eu estava com 19 anos e fui com uma prima a um show dançante muito legal que acontecia todos os sábados num clube aqui da cidade. Ficamos bem próximas ao palco só para ver os meninos da banda de pertinho, na esperança que eles olhassem para nós. Acontece, Bruno, que num certo momento, olhei para trás e vi que tinha um rapaz muito bonito me encarando. Toda vez que eu virava para o lado dele, ele não tirava os olhos de mim. Aí, eu resolvi flertar com ele também. Na música seguinte, que era lenta, ele foi até mim e me chamou para dançar. Nessa hora, parecia que uma força magnética me levava para ele e eu não pude recusar. Dançamos ali, ó, agarradinhos, e conversando coisas normais no ouvido um do outro, pois a música estava bem alta. Só percebemos que a música tinha acabado quando minha prima me puxou pelo braço e praticamente me arrastou para ir dar uma volta no local com ela.

Nesse momento, ele pediu meu número. Eu passei bem rápido para não criar confusão com minha prima. No dia seguinte, ele me ligou dizendo que me achou muito bonita e gostaria de conversar comigo. Engraçado, Bruno. Eu dei uma tremedeira como nunca tinha dado antes, mas aceitei, lógico, né? Afinal, eu queria saber por que aquele homem estava mexendo tanto comigo. Nesse mesmo dia, começamos a namorar. Como meus pais eram severos e me passavam muitos ensinamentos, inclusive que eu não poderia perder a virgindade antes de me casar, conversei sobre isso com ele, que aceitou namorar a si mesmo. Começamos a planejar nosso casamento, mas o que a gente ganhava não dava nem para pensar nisso. Foi então que apareceu a oportunidade dele trabalhar em outra cidade, onde ganharia bem mais. Com dor no coração, eu aceitei, pois só assim para realizar nosso sonho. Ele foi, e 2 meses depois, não aguentando de saudade, resolvi ir atrás dele. E lá não teve jeito. Acabou que ficamos juntos. Perdi a minha virgindade. Voltei para casa cheia de esperança, com as promessas que ele me fez, que faria de tudo para a gente se casar logo. Assim que ele tivesse segurança no emprego e poder alugar uma casa para a gente morar. Aconteceu, Bruno, que depois de quase 2 meses, descobri que eu estava grávida. Antes de contar para as pessoas, resolvi contar para ele, que ficou super feliz e aumentou ainda mais os nossos planos. Quando meus pais souberam, eu já estava com 4 meses e não tiveram como não aceitar. E o legal, Bruno, foi que eles deram a nós todo o apoio do mundo. Tudo parecia que estava indo bem. Só precisava de tempo para colocar as coisas no lugar. Como ele parou de ligar, resolvi entrar em contato com um amigo dele para ter notícias. E foi então que eu soube que ele sofreu um terrível acidente. Foi o dia mais triste da minha vida. Ele saiu apressado em seu horário de almoço, justamente para comprar um pouco da mobília para nossa casinha. E ao atravessar a rua, acabou sendo atropelado por um carro. Corri para lá para ficar com ele, mas só deu tempo de despedir Bruno, porque ele não resistiu aos ferimentos. Meu sonho poderia ter se encerrado ali, mas eu sabia que ele deixou uma sementinha no meu ventre que precisava de mim. E era um pedacinho dele também que ficaria para sempre comigo. Bruno Carvalho, aí está o detalhes da minha vida. Terminando, eu gostaria de ouvir uma música que me recorda a ele. É com Flávio Venturini e Caetano Veloso. Céu de Santo Amaro.

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2: Capítulo desta terça-feira. Quem ama, cuida. Adriana descobre que Ademir tem uma relação com Sueli. Bruno se nega a ir ao hospital e Pedro lembra a esposa sobre as recomendações do médico. Ademir demite Sueli e Adriana aproveita para oferecer ajuda à secretária. Gilda conta a Tiago sobre a intenção da família de retirá-lo do cargo. Sueli procura Adriana, disposta a contar tudo o que sabe sobre Ademir. Esse é o capítulo desta terça-feira de Quem Ama, Cuida.
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3: Na pergunta do dia, a gente quer saber de você, porque o ouvinte contou que sempre sonhou em se casar, fazer festa, tudo que tem direito, e o noivo prefere usar esse dinheiro na casa ou então fazer uma viagem. O que você faria, hein? Conta pra gente. Antes de eu colocar aqui as participações, deixa eu dar um recado pro pessoal de Caldas Novas e região, né? Tá tendo sorteio lá no Instagram. O sorteio hoje acontece ao meio-dia, né? O sorteio vai ser feito hoje. Dá tempo de se cadastrar, tá bom? Então corre pra participar lá no Instagram, @redeserra... Não, peraí, vamos falar certinho, né? @serradouradacaldasnovas. O Instagram, @serradouradacaldasnovas, sorteio exclusivo para os ouvintes de Caldas, né? Nossa Serra Dourada tá chegando por aí, então tem sorteio. Vai ser realizado hoje, você participa, se inscreve para concorrer uma air fryer, tá bom? Então corre lá no Instagram da Serra Dourada Caldas Novas

0: você participar desse sorteio. Boa sorte para toda a turma aí de Caldas se inscrevendo e concorrendo. Bora então para os recados? Bom dia!
1: Bom dia, bom dia.
0: Oi, Vilma.
1: Como é que vocês estão? Tudo tranquilo? Gente?
0: Tudo bem?
1: Sou de Cocalzinho, Vilma dos Santos.
0: Um beijo pra você, Vilma. Dona Lúcia.
2: Bom dia, minha amiga Grazi. Tudo bem? Como é que você
0: está? Tudo bem.
2: Tudo bem com você? Moto na manhã abençoada de terça-feira pra você, Grazi. Por favor, mande um alôzinho aqui pra toda a minha família. Pra Anitta, seu José lá na Chavezândia, a Vandete, Bel Lavadeira e pra todos os ouvintes que estão ligados e ouvintes na Serra Dourada, tá? Grazi, eu pergunto do Diolho, Grazi. Eu pegaria esse dinheiro e ia fazer uma viagem. Viajar, né, Grazi? Que é muito bom a gente curtir.
0: Não é?
2: Sair de férias, dar um passeio. É tudo muito bom, né,
0: Grazi? É verdade.
2: Grazi? Com Deus aí, tchau.
0: Tá, e o recado da Ana Lúcia, Márcia Cristina em Itajá, Graça, se eu fosse ela, eu preferia usar o dinheiro para comprar os móveis e faria uma pequena festa para a família e alguns que dizem ser amigos. Mas vai de cada um. Presta atenção, querido ouvinte. Tá aí a opinião da Márcia Cristina em Itajá. Um beijo, menina. Eleni, bom dia.
3: Bom dia, Grazi Tavares. Aqui é a Eleni, da Fazenda Boa Vista.
0: Tá bom?
3: Como é bom ouvir seu programa.
0: Ah, tem obrigada.
3: Muito linda. Quero mandar um alô para minhas irmãs, que tá aqui na minha casa.
0: Certo.
3: Meu sobrinho, todo mundo. Lá de Unaí, Minas Gerais. Ô, oh, coisa boa, ter isso aqui em minha casa.
0: É bom,
3: só
0: né?
3: Só alegria. Eu ofereço também todos os locutores da Serra Dourada. Todos os meus amigos e amigas.
0: Obrigada. Coisa mais gostosa, família reunida, tudo de bom, né? Um abraço. Aí pra toda a família, Leni. Gorete?
4: Graças aqui é Gorete Cristalina, Goiás. Tô aqui ligado e ouvindo seu programa. Tchau e obrigado. Fique com Deus.
0: Um beijo, Paulo.
5: Ô, Gra, bom dia, bom dia. Manda um alô pra nós indo pra Nalveiro. Paulo Pedreiro e seu ajudante Rivaldo.
0: Um beijo pra vocês, um bom dia, tá? Vânia Alves.
6: Bom dia, Graça, aqui é a Vânia de Corumbá, Goiás. Foi um dia abençoado por Deus e por Deus. Na questão da pergunta aí, se eu fosse ela vestir na casa, era melhor, né? Porque tem a casa, mas pra frente ela fazia uma festa melhor, né? Se ela quisesse, sim, mas se fosse ela vestir na casa.
0: Tá aí a opinião da Vânia, um beijo pra você, minha amiga, obrigada pela companhia. Tem mais recado chegando aqui? O Arthur tá em Caldas Novas, ligado com a gente. Grazi, manda um abraço pra mim aqui em Caldas, pro Sidney e o Marcos. Estamos na pintura aqui na SP Pinturas. Um abraço pra você, tá bom? Primeira vez ouvindo seu programa, top demais, parabéns. Seja sempre bem-vindo. Obrigada pela companhia, que bom que você tá curtindo o programa. Mais recados?
7: Bom dia, Luciana. É porque o Senado fez um reparo ontem.
0: Eu acho que ele tava precisando falar em outro lugar, né? Tá bom, vamos passar pro pessoal verificar. Adriane, bom dia.
8: Oi, Grazi, bom dia, tudo bem? Adriane,
0: tudo
8: Maria.
0: Bem.
8: Grazi, sobre a sua pergunta de hoje, eu penso assim, se eu fosse ela, eu seguia realmente a voz do coração. Se for uma viagem, um aviar, se for gastar na casa, e se for a festa do casamento, é na festa do casamento. Eu seguia direto o coração,
0: uhum.
8: É isso aí.
0: O que?
8: Bom dia, obrigada.
0: Até para depois não ter arrependimento, né, não? Tá aí a opinião da Adriane. Obrigada, viu, minha amiga? Tá lá em Morrinhos ligada com a gente. E você, o que que faria em uma situação como essa? Conta pra gente, até 30 segundos. Tô esperando seu recado.
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0: Daqui a pouquinho mais mensagens, viu? Marcos Ibelucci, 10h54.

0: Bora fechar então as participações aqui na pergunta do dia. Hoje, durante todo o programa, a gente quis saber aí, você, ouvinte, uma opinião, né? Porque o ouvinte contou pra gente que sempre sonhou com uma festa de casamento, mas o marido, na verdade, o noivo dela, prefere usar esse dinheiro para comprar móveis, investir na casa ou então fazer uma viagem. E aí, o que que faz em uma situação como essa, hein? Bora ouvir quem já tá participando, respondendo aqui a nossa pergunta do dia. Deixa eu ouvir os recados. José Luiz?
1: Grazi, bom dia, Grazi.
0: Tudo bem?
1: Manda um alô pra nós aqui de Montevidéu, Goiás, na Casa das Tintas.
0: Oh.
1: Manda um abraço aí pra todos os ouvintes, pros nossos pintores que estão na ativa. É, manda um abraço aí pros nossos clientes. Manda um alôzão aí pra nós.
0: Beijo pra vocês, um bom trabalho. Obrigada pela companhia, José Luiz. Bel Lavadeira?
2: Bom dia, Grazi. Aqui é Bel Lavadeira. Hoje estou muito triste, Grazi. Tô boa, não. Minha cabeça
0: que foi?
2: Tá. Hoje estou boa da bola. Vou beber meu remédio agora. Hein, hein, Grazi? A pergunta do dia? Se eu fosse ela, é tão bom a gente realizar o sonho da gente, né?
0: Não
2: se
0: é.
2: Ela tem condição, realiza o sonho dela, né? Tão bom. E a próxima música que vem é para o meu neto Gustavo. Ô, Gustavo, tô com saudade de você, filho. Tchau, obrigado.
0: Bonitinho.
2: Com Deus, Grazi.
0: Beijo, melhoras pra você, Bel. Fátima?
3: Oi, bom dia, Grazi.
0: Bom dia.
3: Grazi, o meu palpite, eu acho que ela deveria empregar na casa dela. Porque
0: certo.
3: Viagem acaba, a gente vai e volta, acabou. E festa também não vira nada. Só dá trabalho e o povo sai falando. Então, a casa jamais vai acabar, não é mesmo? Só se ela vender. Se fosse ela, empregaria na casa.
0: Tá aí a opinião da Fátima, um beijo pra você. Marcelo, bom dia, deixa eu ver o recado dele.
4: Bom dia, com alegria, minha amiga Graça Tavares.
0: Tudo bem?
4: É isso aí. Sobre essa pergunta de hoje, Graça, o sonho da minha esposa também era casar na igreja, no dia de sábado, só nós na igreja, de noivos, né? É uma festa maravilhosa. O orçamento não deu na época, então nós casamos no mutirão. Não fizemos uma festa,
0: certo.
4: Assim, né, de arromba, mas estamos felizes até hoje.
0: E é isso que importa,
4: juntos,
0: né?
4: Casamento simples, então eu conselho, hoje em dia não compensa fazer essa festa dos sonhos, não. Então hoje é melhor investir na casa, porque acabou a festa, a realidade volta. Né? Então é mais antes de investir, aplicar o dinheiro na casa, onde vocês vão morar. Chama que é pressão, aqui é Marcelo do Vascão.
0: Tá aí a opinião do meu amigo Marcelo. Um abraço pra você e pra família toda, tá? A Mari tá em Cristalina, também tá pedindo orações aqui pra Suzana Gomes Nascimento. Tá na UTI, né? Deus abençoe e proteja a saúde dela, que restaure. Quem puder fazer orações aí em nome de Suzana Gomes Nascimento. A gente vai compartilhar aqui, tá bom, Mari? Um abração, que ela fique bem logo. Tem mais recado chegando? Deixa eu ouvir quem tá participando aqui, respondendo a nossa pergunta do dia, que tá dando o que falar, né, gente? Difícil, né, a gente optar, palpitar, na verdade, melhor dizendo, numa situação como essa, porque quem tem a vontade, quem tem um sonho é ela, né? Deixa eu ouvir mais mensagens.
5: Oi, Graça.
0: Oi.
5: Bom dia, que
0: tá bom?
5: Eu sou Simão. Oi, Graça, você é tão bonita. Eu vi você no status.
0: Obrigada.
5: Você tá mostrando pra minha filha ontem, ela tá aí aqui.
0: Bonitinha.
5: É linda, graças a Deus.
0: Um beijo pra você, obrigada pelo carinho, minha amiga. Um abração pra toda a família.
6: Oi, Grazi, bom dia, minha linda.
0: Bom dia.
6: Eu nunca tive isso, sabe? Festa de casamento, nem nada.
0: Certo.
6: Mas eu fiz pra minhas filhas. Nós fizemos uma festona, Grazi, mas é a pior burrice que você faz na vida.
0: Mesmo?
6: Fazer festa pra encher a barriga dos outros e a pessoa ainda reclamar. Teve como do absurdo com uma pessoa, chegou e falou, nossa. E casei duas filhas de uma vez, sabe? Comprei, nós matamos dois bois, morava em fazenda. E naquela festança, infelizmente, escutei gente criticando ainda.
0: Tá vendo?
6: Você faz de tudo, minha filha, não agrada todo mundo. Então, a melhor coisa que ela faz, comprar os móveis dela, viajar, se é aquela que ele tem vontade de viajar, os dois curtir sozinho. É muito melhor do que fazer festança. Com certeza. Se fosse hoje, eu falaria para minhas filhas. Não, minhas filhas, vamos largar de mão dessa festa, vamos. Vai viajar, vai comprar o seio de vocês.
0: Tá vendo?
6: Muito melhor, Grazi, com certeza.
0: Tá aí, gente, a opinião dela. Um beijo para você, para as meninas também. Obrigada pela companhia. Bora encerrar a pergunta do dia? Já deu o que falar, né? Difícil, né, gente? Difícil a gente opinar quando é o sonho de alguém. Que eles possam entrar num consenso

0: E o mais importante de tudo, que eles sejam muito, muito felizes. Bora de recordação? Tá na hora.
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0: Eu sou simplesmente apaixonada nessa música do Elton John, do ano de 1990. Certeza que você vai recordar bons momentos. 11:06, bom dia.

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1: Bom dia, aqui Lucílio Macedo, eu falo da Central de Jornalismo da TV Serra Dourada. O Tribunal de Justiça de Goiás anulou o julgamento que condenou o caminhoneiro Jonathan Murilo Leite a 52 anos de prisão pela morte de 4 policiais do Comando de Operações de Divisas, o COD. A decisão foi tomada porque havia um grande número de policiais militares fardados acompanhando o júri, o que, segundo o tribunal, pode ter influenciado psicologicamente os jurados. O desembargador destacou que os policiais poderiam acompanhar o julgamento, mas deveriam ter sido adotadas medidas para evitar esse impacto, como limitar a quantidade de agentes fardados ou pedir que eles estivessem sem uniforme. Ainda não há data para um novo julgamento. O SBT Notícias Goiás começa logo mais, às 10h45 da manhã, com os principais fatos das últimas 24 horas. Participe no 62985-19-7000. E você pode acessar agora o portal de notícias da TV Serra Dourada, tvsdnoticias.com.br. Eu sou Lucílio Macedo, espero você, 10h45, na TV Serra Dourada SBT.
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1: 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Obrigada pela sua companhia, pelo rádio ligado. E vem comigo que aqui só tem coisa boa.
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1: E começa a partir de agora as mais, as 12 músicas mais pedidas durante toda a programação. Preparadas especialmente pra você, o melhor ouvinte do mundo.

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1: 11h26, quero mandar um abraço, um feliz aniversário pra Lenilda, nossa executiva de vendas da cidade cristalina. Tudo de bom, saúde, tudo de melhor pra sua vida. Chegando o Murilo Rufi.
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0: Chegando por aqui com a última quentíssima de hoje, Kauan Raymond surpreendeu ao contar como entrou para a carreira de ator. Segundo ele, tudo aconteceu depois de ser dispensado por uma namorada quando ainda morava em Nova York. Na época, Kauan trabalhava como modelo e também dava aulas de jiu-jitsu. Foi o pai dele quem sugeriu que ele fizesse o curso de atuação. O resultado mudou completamente a vida dele. O ator contou que acabou conhecendo Susan, uma das preparadoras de elenco mais respeitadas de Hollywood, que enxergou o potencial no brasileiro, ofereceu uma bolsa de estudos e ainda um emprego. Hoje, um dos maiores nomes da televisão e do cinema brasileiro, Kauan, diz que essa decisão transformou completamente a sua trajetória e mostrou que, às vezes, grandes mudanças começam justamente depois de um momento difícil da vida. Seguimos daqui desejando muito sucesso a esse grande ator. Por hoje é só, um beijo todo especial. A gente volta a se encontrar amanhã com mais quentíssimas. Até lá.
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2: Acerte a hora, 11h34, bom dia.
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1: Chegando Panda, 11h40.

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Kleber e Cauã, a segunda mais pedida. Bora para os últimos recados antes de ir embora? Um abraço para o Francisco, fazendo aniversário hoje, é isso mesmo? Dia 28. Uai, não entendi, uai. Dia 28. Calma, menino. Tá na hora ainda não, uai. Beijo pra você, Francisco. Pra toda a família em Cocalzinho. Tudo de bom, viu? Beijo pra Cláudia Roberta, Claudinha do Pastel em Itapaci. Ai, que saudade de você, menino. Um beijo. Laércio em Cáceres, no Mato Grosso, ouvindo a gente pelo aplicativo da Serra Dourada. Um beijo. Sansão Pintor, meu amigo em Montevidil. Tá tudo certo por aí? Um abração pra você. Júlio César em Tarumã, Ulisses em Cocalzinho, uma feliz terça-feira, minha amiga. Até amanhã, bom apetite, uma semana abençoada, amém. Beijo para Antônia Campos em Aciara também. Um abração pro meu amigo Marcelo Vascaíno, para Daiane Venança em Cocalzinho. Pro Edson, tá em Seabra, na Bahia, já se inscrevendo na promoção. E corre então para participar, tá? No Serra Dourada Esportes e no Tocando Sucesso, nas mais segunda edição. Tem mais horários para vocês cadastrar. Amanhã a gente se encontra a partir das 8 da manhã, chegando Eduardo Costa e na sequência Serra Dourada Esportes. E ó, nunca se esqueça, viu? Você é do tamanho do seu sonho. 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

0: Você pode conquistar o que seu coração desejar, mas para isso corra atrás e não desanime, que essa hora vai sim chegar. Um beijo da Grazi, até amanhã, tchau!
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4: Olá, torcedor! Olá, torcedora! Grande abraço! Boa tarde! Seja bem-vindo, seja bem-vinda ao Serra Dourada Esportes. Terça-feira, 21 de julho de 2026. Peço licença para entrar aí na sua casa, no seu trabalho, no seu carro. Afinal, chegamos com a edição desta terça-feira do Serra Dourada Esporte.
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4: Virando a página, agora é hora de falar do futebol nacional local. E hoje tem time brasileiro em campo pela Copa Sul-Americana. É o Santos que joga sem Neymar na Venezuela. E hoje também tem o Campeonato Brasileiro. É o Brasileirão em sua última rodada da primeira fase com o Galo, com o Atlético Mineiro em campo. O Galo recebe

0: sexto. Confronto na zona intermediária na tabela de classificação. Hoje também tem Série B do Campeonato Brasileiro, tem Vila Nova e tem Fortaleza pelo Campeonato Nacional da Segunda Divisão. Meio-dia e seis, ele está comigo, é o mais sensato. Evandro Gomes. Oi, Evandro Gomes, voltamos à programação normal. Boa tarde.
1: Boa tarde, Rafael Bessa. Boa tarde, Helder Nasson. Boa tarde, Vitor. Boa tarde, minha nobre família Serra Dourada.
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1: Pois é. Voltamos à nossa realidade, que é o Campeonato Brasileiro. Sofrimento duplo para hoje, ou alegria dupla, né? Vamos ter tudo isso. É a partir de agora que a gente vai voltar. O Campeonato Brasileiro é bom, nós temos Libertadores, nós ainda temos Copa do Brasil, vamos para um segundo turno da Série A, Série B terminando, expectativa grande em relação a acesso de pelo menos um dos três que estão disputando, quiçá até dois, não é? Era bom os três, uhum. Seria ótimo se os três subissem. Mas não vejo muito essa possibilidade.
0: Meio-dia e sete. Quem também está comigo é ele, que é titularíssimo nesse horário aqui na Rede Serra Dourada há quase 20 anos. Helder Nasson. Oi, Helder Nasson. Um abraço pra você. Boa tarde. Tá pronto pra falar do brasileiro?

0: Furacão, da Sul-Americana, da Libertadores e até do Campeonato Goiano da Segunda Divisão?
1: Boa tarde, Bessa, Evandro, Vitor, ouvintes do Serra Dourada Esportes. Estamos aí, tô animado. Quero logo que comece a pegar fogo aí o nosso circo nacional, nosso circo sul-americano aí. Que eu tenho certeza que dentre os aspectos que nós encontraremos aí do futebol ruim, né, que tem campo ruim, teremos também as grandes partidas e os grandes clubes sul-americanos em campo.
0: Que beleza, o homem tá animado. 8:30. Pessoal, vou sair de férias nos próximos dias e quem estará com você é o Vitor Monteiro. Ele já está comigo aqui no estúdio, hoje já vai participar do programa e ao longo desta semana, nosso Vitor Monteiro, jornalista, já trabalhou em vários veículos de comunicação no rádio, na TV, hoje também está no digital e está conosco hoje aqui no Serra Dourada Esporte. Seja bem-vindo ao Serra Dourada Esporte. Tudo bem, Vitor?
2: Fala, Bessa, ótima tarde para você, ao Evandro, ao Helder e em especial para você que está nos acompanhando aqui no Serra Dourada Esportes. Uma satisfação imensa, uma alegria fantástica contar com vocês, contar com a sua participação e, é claro, integrar a equipe do Serra Dourada Esportes. A gente vai junto, falando muito do futebol goiano, brasileiro e mundial, porque tem muita coisa para a gente debater até as 14h, hein, Bessa?
0: E nós saímos desde a Copa Sul-Americana, sem o Neymar, até o Campeonato Goiano da Divisão de Acesso, que vai começar no próximo final de semana.
2: Exatamente, o que não falta é assunto. Tem também o Flamengo se movimentando, tá entrando uma grana pro Mengão, viu? Tem jogador sendo negociado na Inglaterra e vai entrar dinheiro pro Flamengo.
0: Olha só.
2: Daqui a pouco a gente explica essa situação. O Flamengo tá buscando uma contratação de jogador que atuou pela Argentina na Copa do Mundo. Então tem muita coisa pra gente falar. Não é o Messi.
0: Ah, menos mal.
2: Companheiro do Messi.
0: 10:10, esse é o Serra Dourada Esportes aqui pela rede Serra Dourada. Oi, Ivan.
3: Falar em Messi, um jornal europeu desceu a lenha nele pela falta de fair play, pela falta de educação dele, não desmereceu hora nenhuma o futebol que ele jogou na Copa do Mundo, que realmente foi espetacular. Se eu tivesse que escolher hoje o melhor jogador da Copa do Mundo, escolheria o Messi. Porque é um final de carreira dele e ele se empenhou, se entregou assim como ninguém a essa Copa. Agora isso não nos tira o direito de criticá-lo pelos atos que ele cometeu, querendo forçar uma expulsão do Cucurella, porque disse que o Cucurella pôs a mão na boca para falar com ele, e depois um atleta como ele, que a vida inteira jogou na Espanha, virar as costas para companheiros dele, para um país que deu a mão a ele, né, que o abraçou, que o revelou, que o mostrou para o mundo como jogador de futebol, aí eles não perdoaram. Foi realmente um ato impensado, né? Não venha com essa que é calor da emoção porque perdeu. A gente sabe que o sangue argentino é forte. O Depol falou que tem orgulho de tudo isso, criticou tudo mais, mas é preciso saber perder também, não é?
0: Pra quem não viu a cena, foi logo no momento em que a Espanha estava no pódio, recebendo o troféu da Copa do Mundo. Enquanto isso, os jogadores argentinos permaneceram em uma lateral do gramado, de costas para o pódio, de costas, isto é, para a premiação da Espanha, e olhando para a torcida que cantava. A torcida estava lá cantando, entoando vários mesmos daqueles gritos que são tradicionais da Argentina. E aí tem uma postagem nas redes sociais que destaca o seguinte: apenas um jogador não teria ficado de costas.
3: Flaco Lopes,
0: do Palmeiras.
3: Dizem que foi educado pelo Abel Ferreira.
0: Olha só, apenas então somente o Flaco Lopes não teria virado de costas para a premiação da Espanha. Aquilo ali é um ato antidesportivo.
3: Muito. Chato, nojento, típico mesmo de momentos assim com alguns argentinos. Nunca vou generalizar a coisa. Sim. Falar que o argentino é assim. Mas tem jogadores de futebol que são assim. E eu falei do Messi, mas olha quantos jogadores da seleção da Argentina atuam na Espanha. O treinador mora na Espanha, o Scaloni.
0: Sim.
3: Né? O Simeone tem 15 anos que trabalha no Atlético Madrid e o filho dele é jogador da seleção da Argentina. Eles poderiam ter, no mínimo, educação para poder respeitar um título que foi, absolutamente justo para a seleção.

0: seleção espanhola.
1: Você falou do Simeone, o Scaloni, técnico, Lionel Scaloni, técnico da Argentina, tem contrato até o fim dessa temporada de 2026. E o pai do Scaloni, jogador, o Diego Simeone, ele está cotado para ser o técnico da seleção argentina.
0: O Diego Simeone?
1: Diego Simeone.
0: Isso aí é que é ruim, porque aquele é bruto.
1: Sim.
0: Né? A prova disso é que o filho dele, naquela partida que entrou contra a Inglaterra, ele entrou pra tourada, pra voar nos caras assim. É típico dele quando jogava.
1: Uhum.
0: Né? Quando jogava futebol, ele provocava os brasileiros, bateu muito no Ronaldo quando eles eram adversários no futebol da Itália. E um dia, um certo dia, o Adriano Imperador acertou o pé da orelha dele, que deve estar vermelho até hoje.
1: É isso, Diego Simeone. Pelo menos nesse momento é uma especulação, mas uma possibilidade em virtude desse fim do contrato do Scaloni.
0: Mas o Scaloni é um jovem, os jogadores gostam dele. O cara é campeão do mundo e vice-campeão em duas Copas.
1: Sim.
0: Não davam nada por ele. O Simeone é um treinador que já está mais pra lá do que pra cá. Tá bom, é experiente, tá, tem tudo, é futebol espanhol. Mas eu acho que seria uma loucura tirar o Simeone agora. O Simeone...
1: Scaloni.
0: O Scaloni. É, colocar o Simeone, Scaloni e vamos no Tony aqui. É, o Scaloni mora em La Coruña, né?
1: Sim.
0: E jogou com o Djalminha, sabe?
1: Jogou.
0: Esse povo aí. Uhum. Então, assim, se ele não renovar o contrato dele, sabe qual é o salário dele? Pouco mais de 13 milhões de reais por ano. Isso dá... É, o que? Não dá nem metade do que ganha o Ancelotti, que é algo em cima de 50 milhões por ano, 50 milhões de reais. Então, ele pegaria naturalmente uma seleção sul-americana aqui, ou uma outra seleção. Gente, com 64 seleções disputando uma Copa do Mundo, que não vai faltar é emprego para treinadores.
1: Meio-dia e 15, você está no Serra Dourada Esportes. É, você já entrou num tema que ao longo do programa nós vamos desenvolver. Ontem, o Alejandro Domingues, que é o presidente da Comebol, Confederação Sul-Americana de Futebol, não se sabe se por um lapso ou por foi de propósito mesmo, ele fez um post já anunciando o retorno da Copa do Mundo para casa em 2030, e aí ele cita, com 64 equipes.
0: Atropelou a FIFA, né?
1: Exatamente.
0: Atropelou a FIFA, porque a FIFA ainda não divulgou oficialmente. Mas ele é entrosado, ele é lá da turma de cima.
1: Uhum.
0: Naturalmente que deve estar definido, né? Gente, eu tô com medo daqui a pouco a Copa do Mundo chegar sem seleções, né?
1: Meio...
0: Aí eu vou reivindicar uma vaga...
1: Do
0: lá
1: Sucatão?
0: Pra minha seleção de Porto Franco no Maranhão.
1: Achei que seria pro Sucatão.
2: Será que com 100 seleções a Itália consegue voltar pra Copa?
0: A Itália volta o ano que vem. Não tenho dúvida disso.
1: Tá trabalhando.
0: 60 vai Pepe trabalhar.
1: Guardiola.
0: Estão tentando contratar o Guardiola. E independente de ser o Guardiola ou não, acho que volta, Vitor.
1: Meio-dia e 16. Hoje conosco aqui o Vitor Monteiro, vai estar com você aqui no Serra Dourada Esportes nos próximos dias, ao lado do Helder Nasson e também do nosso Evandro Gomes.
0: Quanto tempo de férias, Rafael?
1: Eu?
0: É.
1: Vão ser 10 dias agora e depois mais um trechinho em agosto. Mais 5 dias em agosto. Então, nos próximos 10 dias você estará livre de mim.
0: Você vai viajar?
1: Não, por enquanto não.
0: Você sabia que eu sinto saudade de você, né?
1: que é isso, Gomes?
0: Um também. Dia que você fica longe aqui, eu sinto saudade. Mas é um prazer enorme estar ao lado do Vitor Monteiro, que é uma criatura como você.
1: Obrigado.
0: Gente boa, competente, meu amigo de muito tempo também.
1: Estamos juntos. Meio-dia e 16. Quem também está junto? Está dentro, faz parte aqui do nosso Serra Dourada Esportes, é a nossa audiência. Já tô vendo aqui que tem várias mensagens pelo 62 98480 8453, e é o WhatsApp que você participa do quadro.
3: Você na rede. 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
1: Essa pergunta de hoje, eu nem quis chamar o Evandro Gomes para participar antes, porque eu sei que isso mexe um pouquinho aqui com... Já coçou a cabeça, eu nem comecei. Hoje o Santos joga pela Sul-Americana sem o Neymar. Pois é, respira, calma. Hoje o Santos joga sem o Neymar.
0: O Helder vai me ensinar aqui como é que controla o fôlego, né? Porque ele é ator, ele sabe muito bem como é que controla isso, a hora, controlar a emoção, a hora que tem que explodir, a hora que tem que ter calma. É agora, né?
1: É agora.
0: Não vai adiantar nada eu ficar aqui me unhando, arrancando cabelo, e os caras vão jogar, e depois do jogo, perdendo ou ganhando, eles estão nem aí.
1: E aí,

0: sem o Neymar, que não foi relacionado. E sem o
1: Gabriel.
0: O Santos já está na Venezuela, mas o Neymar já se reapresentou ao Santos e pretende cumprir o contrato dele até o final, até o fim da temporada.
1: Ele volta contra a Chapecoense, campeonato brasileiro, ele deve voltar, Vila Belmiro devidamente equipada, aliás, jogo do Atlético do Paraná na 20ª rodada, agora, final de semana agora, Atlético do Paraná e no jogo do Santos, eles vão estrear aí o sistema de impedimento semiautomático, já oficializado, já começa nessa rodada aí, quando termina o primeiro turno, né?
0: Isso, a 20ª rodada do Campeonato Brasileiro. E aí eu tô aqui, nesse momento, já circulando pra chegar no tema central. A pergunta do dia é: o Neymar acerta ao cumprir o contrato com o Santos até o final? Ou não? Ele deveria ir embora do Santos, procurar outro clube? Quero saber a sua opinião. Neymar, tá de volta ao futebol brasileiro. É uma decisão correta dele ao optar por cumprir o contrato até o fim da temporada?
1: Eu já posso dar a minha opinião. E acho claro. Que é certa. Porque ele tá provando que é um atleta na acepção da palavra, assim, aquele cara que vai cumprir um contrato que ele tem. Né? Se ele chegasse e abandonasse o Santos está me devendo, eu não vou mais jogar futebol, vou embora para outro clube, ele não seria profissional. Ao cumprir o contrato dele, recém-renovado com o Santos até o final desse ano, eu acho que ele está fazendo bem, está fazendo certo, está fazendo correto.
0: Meio-dia e 19, e você? Quero saber a sua participação e a sua opinião. O Neymar acerta ao cumprir o contrato até o fim dessa temporada com o Santos ou não? Ele deveria ir embora do futebol brasileiro, ir para a Europa, ir para os Estados Unidos, ir para outro time? Quero saber a sua opinião sobre o Neymar. Neymar era aquele cotado lá na seleção brasileira, foi convocado, jogou poucas partidas, marcou um gol. Mas agora falando do Neymar, no futebol brasileiro, ele acerta ao cumprir efetivamente o seu contrato até o fim do ano? Quero saber a sua opinião pelo 629-8480-8453. Rapaz, hoje quando eu abri o Serra Dourada Esportes aqui, não tinha o tema da Copa do Mundo, eu senti falta, eu estranhei. Falei, nó, acabou, agora só daqui quatro
1: anos. Pode colocar de vez em quando pra gente lembrar, né? Saudade não tem idade. Né,
0: Helder? Que coisa mais linda.
2: Inclusive tem as trilhas boas aí que a gente... Seria bom, né, se pudesse continuar usando.
0: Da Copa?
2: É, aquelas dos temas da Copa, que tem os temas das cidades que a gente estava utilizando, além da música da Shakira, né? Elas foram muito bem feitas aquelas trilhas lá, muito bom. Mas aqui, uma homenagem pro Evandro Gomes aqui, ó. Pera aí, vamos ouvir um pouquinho, ó.
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1: Gostou? És o leão do mar, salve o nosso campeão. Santos!
0: Que isso!
1: É.
0: Que energia! Ele tá falando que tá desanimado nada, moço!
1: Não tem jeito. Por mais que a gente queira, mas não adianta. Algo assim, muito mais forte do que o querer, nos puxa pra televisão pra ver o jogo na hora.
0: É, a menos que o jogo seja 11h30, né?
1: 9h30 da noite. 9h30, mas hoje é um dia especial.
2: O primeiro tempo.
1: Hoje é um dia especial, porque eu vou jantar com meu filho, é aniversário dele, do Evandro Júnior. Então, eu vou sair para jantar com ele, com a Monara, com a família, né? Vamos jantar e depois do jantar eu chego, dá para ver pelo menos o segundo tempo.
0: É verdade que teve um amigo nosso que tirou o seu filho de torcer pro Santos e fez ele torcer pro Palmeiras?
1: Teve, um compadre meu lá do Maranhão, o Evandro junto, cheio de foto dele, menininho, criancinha, com camisa do Santos, né? Lindinho demais, camisinha do Santos, toda branca, uniforme branco, e depois...
2: Ficou feio.
1: O meu melhor amigo, né? Aquele cara assim de infância, crescemos juntos, somos irmãos praticamente. Palmeirense, pô, não é que dobrou o menino? Eu tentei dobrar o filho dele depois. O filho dele hoje é piloto comandante da Azul. Eu tentei mudar, não teve jeito.
2: É, mas assim, foi bom porque o menino não vai sofrer, o Evandro não vai sofrer muito, né? Um pouquinho mais de alegria do que teria se estivesse torcendo pro Santos.
1: Isso é verdade. De vez em quando ele ainda dá uma zoada comigo assim.
0: Meio-dia e 22, este é o Serra Dourada Esportes, aqui pela Rede Serra Dourada. É bom ouvir, a gente tá dando uma descontraída aqui, né, nesse início do programa. Agora há pouco o Evandro já deu um cascudo aqui na seleção da Argentina, uma corneta na seleção da Argentina. Os jogadores ficaram de costas para a premiação da Espanha, mas a gente precisa dar um aplauso pro povo argentino. Você viu a recepção que eles fizeram ontem também, quando da chegada da delegação, tanto ali nos arredores do aeroporto, como também no centro de Buenos Aires?
1: A gente criticou o Brasil aqui, teve uma parte boa que não foi, inclusive o Messi, né?

0: começa, não, ficar aqui pelos Estados Unidos mesmo, tal, tal, tal. Mas tá bom. Para os que foram, parabéns, porque a recepção foi maravilhosa, foi linda. Ali o obelisco, que fica na 9 de julho com a Corrientes em Buenos Aires, estava completamente tomado aquilo ali para recepcionar os vice-campeões mundiais. Eu acho que eles mereceram, né? Fora a falta de educação no final do jogo, dentro de campo ali, no jogo em si, a gente tem que aplaudir que eles fizeram uma boa Copa.
1: Deixa eu fazer uma pergunta bem desagradável.
0: Faça.
1: Brasil perde a final da Copa. Para qualquer seleção, a recepção, sim, aqui ia ser igual àquela?
0: Ah, depende da maneira como perdesse, né? Depende muito, assim. Se perdesse jogando mal, tomando aí uns 2-0, 3-0, sem inspiração, sem vontade. Mas, cara, tem jogos que você perde que o torcedor não fica triste, né? Tem jogos que você vê a luta, tem jogos que a trave é a inimiga maior. Você não pode condenar um time que às vezes vai jogar... chuta 3-4 bolas na trave, o goleiro adversário pega tudo e no fim você liquidar com o seu time. Eu acho assim, depende muito da maneira como perdesse o Brasil, mas com certeza não teria a mesma festa que teve na Argentina. Sim. O povo daqui é muito de vitória, aí você tira pelos clubes. Aqui no Brasil não se torce pelo clube, se torce pelo resultado.
1: Pelo título,
0: né? Pelo título, é por resultados. Sim, Helder.
2: Se 94 tivesse perdido nos pênaltis para a Itália, não teria tido recepção calorosa, não. O brasileiro não tem esse amor, essa... Tá bom, não, perdeu isso. Nos pênaltis, ela ruim, não dá conta de bater pênalti, ela errou o pênalti, ia massacrar. Então, assim, com certeza, não teria essa recepção, ainda mais se tivesse jogado mal, igual a Argentina jogou, não deu um chute no gol.
0: Isso, inédito, né?
2: Ia levar, era ovado aqui quando
0: inédito.
2: Chegasse.
0: Isso a gente pode pegar por muito tempo. Vocês querem o quê? Se não estar uma bola na final e a gente metendo pau na Alemanha aqui, que voltou toda pra marcar atrás e não suportou o ritmo dele, né?
1: Sim.
0: Na Inglaterra.
1: Inglaterra.
0: Então, a Inglaterra recuou toda e o técnico foi chamado de covarde. Aí no outro jogo o cara enfia 6. Isso é que deixa dúvida. Por que que não jogou assim? Né? É o medo, é porque o terceiro lugar não importa muito. Então, eu sempre falei que treinador de futebol, quando ele tem jogadores com qualidade técnica nas mãos, ele não pode castrar o jogador daquilo que ele sabe fazer, tirar a criatividade do jogador. É assim, se eu fosse treinador de futebol, cara, eu tendo Ronaldinho Gaúcho, eu tendo Ronaldo, eu tendo Neymar, eu tendo esse povo, falei, ó. É claro que você tem que orientar em alguns pontos, mas tirar dos caras aquela liberdade do drible, de ir pra cima, de jogar com alegria, de ser feliz jogando futebol, eu jamais faria isso. Tem muitos treinadores que tiram isso dos jogadores. Como é que você põe um Harry Kane pra jogar praticamente como um volante? Como que você tira?
1: Não tem jeito, né?
0: Então assim, tem umas coisas que... É igual pegar o Neymar e falar, não, tu vai te prender a um esquema aqui, vai marcar, tu vai sair pra cá. Pô, o Neymar era bom, era fantástico. Quando ele brincava com a bola, fazia da bola o brinquedo preferido dele.
1: 12:26. Já tô vendo que temos respostas aqui, quero saber a sua opinião aqui no quadro Você na Rede. O Neymar acertou ao se reapresentar e cumprir o contrato com o Santos até o final do ano? Ai, por que que você tá levantando essa pergunta? Porque havia uma expectativa de, daqui a pouco, ele ou se aposentar, ou pedir a rescisão de contrato, ou buscar um outro clube, por exemplo, nos Estados Unidos, como se cogitou antes da Copa do Mundo, mas não. Neymar já se apresentou, já está treinando lá no Peixe. Hoje não foi relacionado para esse jogo do Santos na Venezuela, o Gabigol também não foi, mas o Neymar já está integrado lá ao time do Santos, já está no futebol brasileiro. 12:27, você está no Serra Dourada Esportes, 62984808453. Temos mensagens, Helder Nasson?
2: Temos sim, depois só nos esclarece aí o que foi com o Gabigol, né, porque que ele tá fora.
1: Aí, ó o homem que tem a resposta.
0: O Gabigol, não sei como é que chama, lombalgia, pubalgia, aquelas dorzinhas que sente, né? Uma dorzinha qualquer, não, aí é perigoso pegar, assim, não queria mesmo, estão poupando para ficar pro jogo da Chapecoense.
2: Tá certo, um abraço aqui então para Diomar de Minasu.
1: Tudo de bom para você, Diomar, abraço.
2: Participando conosco, a Cleonice de Chaveslândia disse boa tarde a todos aí, eu acho que ele está correto em cumprir o contrato, já existe o contrato, então ele prova que compromisso com o trabalho ele tem.
1: Boa, valeu, abraço, muito obrigado pela sua participação, Cleonice, e a todos aí de Chaveslândia, que

0: bom? Estamos chegando em Minas Gerais. E hoje tem o Galo, hein? Hoje tem o Atlético Mineiro daqui a pouquinho. Vamos falar do Atlético Mineiro que joga contra o Bahia em BH, na Arena MRV, Helder.
1: A Idalista está lá no Oriente, abraçando a todos aqui e está dando aqui o guia turístico, viu? Para você, Bessa.
0: Opa!
1: Para você ir lá na Praia do Futuro com buco e canoa quebrada.
0: Ah, mas Fortaleza. Aí tem que ter muito. Tem que ser igual a Idalista lá de Oriente. Tem que ter um dinheirinho.
2: Vai para Tocantins, Porto Franco. A praia não é praia de caras, é a praia dos caras. Tem a Praia da Santa e tem a Praia do Meio.
0: Que coisa maravilhosa.
2: Água azul da cor do mar. Né? Não tem mar, ainda tem um mar que é meio verde, assim, meio suja a água. Essa é azul. Azul, assim.
0: Lá
2: que...
0: em Porto Franco?
2: Porto Franco. Porto Franco, assim, você pode levar uma garrafa de vinho pro dentro do mar e a água que você vai beber é lá no rio mesmo.
0: Uou.
2: Pula dentro d'água e toma água que ela é cristalina.
0: Tava pensando também em alguns destinos locais aqui, o Rio Araguaia. Nesse momento, o Rio Araguaia tá lotado, né?
2: Tá, mas é assim, eu não gosto muito de furupa, né? Furupa é uma linguagem nossa, assim, é movimento. É, mas. Tem um lugar que hoje desperta o interesse do mundo todo, que é Lençóis Maranhenses.
0: Uou.
2: Maravilhoso, lindo. E olha, quando eu fui nos Lençóis, não tinha estrutura que tem hoje. Hoje não. Hoje você vai lá, é igual você vai aqui em Caldas Novas, pousada.
0: Aí é bom demais.
2: Né? Você pouco vê placa de carro de Goiânia lá. Você onde? Vê do Brasil, mas não é em Caldas Novas, ah, pousada. Se você olhar as placas, você vê placa de fora. Vê uma de Goiânia e vê 10 de fora. E lá nos Lençóis, tá? Difícil você entender a língua lá, porque a gringaiada tomou conta que lá é maravilhoso. Nada se compara, aquilo é patrimônio do mundo.
0: Nós estamos chegando em som local em Caldas Novas, através da 90.7. Um abraço pra você aí em Caldas Novas e também em Rio Quente. Rapaz, quando você falou de Caldas Novas, me brilhou os olhos aqui, hein? Caldas Novas aqui pertinho. Você pega aqui a BR rapidinho, tá por lá, atenção!
2: Sabia que Piracanjuba até lá agora tá pista dupla, né?
0: Que coisa maravilhosa.
2: Lizinho, aquele asfalto lindo. É só ter cuidado pra não acelerar muito.
0: Não, mas aí não. Eu sou roda dura, eu tenho que ir devagarzinho. Meio-dia e meia, abraço pra todos aí em Caldas Novas, em Rio Quente, você que nos acompanha em 90.7. A pergunta do dia hoje aqui no quadro Você na Rede é: o Neymar acerta em se reapresentar e cumprir o contrato com o Santos até o final do ano? Ele vai ficar, viu? Pelo menos até o fim de 2026. Temos mais mensagens, Helder Nasson?
1: Temos sim, o Júlio César Correia de Itarumã abraçando a todos e dizendo sim, Neymar vai deixar todo mundo aí de olho aberto, né? Com certeza ele terá as atenções aí do povo brasileiro. O Marcelo lá de Iaciara participando conosco aqui, tem futsal, quarta rodada por lá. Acredito que ele esteja divulgando aqui, vamos ouvir?
0: Chega pra cá, Marcelão!
3: Boa tarde, Helder Nassa, Rafael Bessa, Evandro Gomes, é isso aí. Hoje tem mais uma rodada do Grupo A no futsal de salão de Iaciara. O Geração 7, carinhosamente chamado de G7, né? Já tem 3 vitórias e agora vai correr atrás de mais uma. É isso aí, hoje, a partir das 9 horas no ginásio de esporte, G7 e FART. É isso aí, hoje tem um jogão aí no ginásio, medindo força. Vai ser o adversário mais forte nosso. E aí, Evandro, não sei se você acompanha muito o Sub-20, amanhã, né, Vasco e Santos, 4 horas da tarde, nas semifinais do Sub-20, né? E vai ser bom. Amanhã vou estar. Eu não gosto de perder, né? Então, amanhã Vasco e Santos para ver quem vai para a final sub-20 do Campeonato Brasileiro. É isso aí, tamo junto e misturado na melhor programação. E chama que é pressão! Chama! Hoje aqui é Marcelo do Vascão. É isso aí, tamo junto e misturado na melhor programação.
0: Valeu, Marcelão!
2: Eu já tô até mandando um recado lá pro Enzinho escolher o Santos, porque. O Santos está na semifinal mesmo. Ele eliminou o Botafogo, Santos. Em 2 jogos. Ganhou um de 4-1, perdeu o outro de 2-1. Então tá aí nessa batalha com o Vasco da Gama e dá-lhe peixe.
0: É, meio-dia e 32. 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
1: Meio-dia e 36.
2: É bom, hein?

0: Meio-dia e 37, estou ao lado de Evandro Gomes, de Helder Nasson, recebendo hoje também o Vitor Monteiro, jornalista esportivo, está aqui conosco. E nos próximos dias, ele também vai participar aqui do Serra Dourada Esportes, está vendo como as coisas acontecem por aqui. Pauta bem aberta, tranquila. Vitor, agora há pouco eu perguntei para o Evandro Gomes sobre a atitude dos argentinos. Um ponto positivo e um ponto negativo, né? O ponto positivo foi a questão dos hermanos recepcionarem lá parte de sua delegação no retorno ontem a Buenos Aires. Mas o negativo foi os caras virarem as costas para a premiação da Espanha. Não souberam perder, né?
1: Falta de respeito, né, Rafael? Tem que reconhecer, até porque a Espanha foi muito superior naquela final contra a Argentina. Então o mínimo é reconhecer, aplaudir mesmo o que os espanhóis fizeram naquela final. Então foi, mas não foi a primeira vez, né, que a gente viu essas atitudes dos nossos irmãos.
0: Meio-dia e 38. Inclusive o Messi, ele ontem fez uma postagem através das redes sociais, disse que foi uma dor imensa ter perdido a final da Copa do Mundo. Lembra que depois que a seleção brasileira foi eliminada, sempre nós trazíamos aqui uma falinha ou outra, ou um post, ou alguma manifestação dos jogadores brasileiros. Ontem foi a vez do Messi mandar um recado lá para a torcida argentina.
2: Evandro. É natural, né? Porque ele é um cara que representou muito bem o país. Doeu. O choro dele, aliás, aquele que a gente chamava as estrelas, os protagonistas da Copa, pelo menos três saíram chorando da Copa, né?
0: Isso.
2: Cristiano Ronaldo, Messi, Neymar.

0: Júnior.
1: São imagens que são mostradas constantemente. Indiferente o Mbappé, que ficou em quarto lugar, era um favorito, mas não poderia chorar porque ele saiu com o objetivo que ele alcançou de artilheiro da Copa do Mundo com 10 gols e artilheiro de todas as Copas também. É, então teve outros jogadores que saíram desse jeito, mas eu acho que ele fez bem ao agradecer o apoio da torcida, ao se lamentar por não poder dar aquele título aos argentinos. Aliás, eles deveriam ter saído até antes, né? Porque disputaram duas prorrogações, né?
0: Isso, contra Costa,
1: Cabo Verde.
0: Cabo Verde, eu ia falando
1: Costa, Cabo Verde, Cabo e Verde, Suíça.
0: Egito também.
1: Egito, né? Uhum. Na Suíça não teve prorrogação. Teve gols no fim.
0: Isso.
1: Não marcaram os gols no finzinho do jogo. A Suíça com um jogador a menos, segurando. Levaram o gol no fim ali.
0: Inglaterra também, os gols foram no fim.
1: Exatamente. Então, se a gente for somar, e alguém ontem até falou aqui, não sei, porque vocês falaram que a Argentina pegou um caminho mais fácil para chegar, mas ganhou. E tá certo, ganhou, ué. Fez a obrigação dela.
0: É do jogo, né?
1: Agora eu tenho minhas dúvidas se a Argentina tivesse enfrentado Portugal, Bélgica, França. Se ela teria chegado onde chegou, como enfrentou a Espanha.
0: Sim.
1: E passou por esses aí. Quer dizer, qual foi o pior resultado da Argentina na Copa? A estreia, o empate com o Cabo Verde. Só, dali pra cá, não tomou gol. Tomou um gol só da Bélgica, né? Foi da Bélgica que ela tomou.
2: Dois do Cabo Verde aí? Foi 3-2 pro Cabo Verde?
1: Não. A Espanha só tomou um gol.
2: Ah, tá, a Espanha.
1: A Espanha só tomou um gol, né?
0: E foi da Bélgica.
1: Da Bélgica.
0: Foi,
1: de cabeça. Então, assim, a Espanha empatou com o Cabo Verde na abertura da Copa e depois só ganhou.
0: Sim. Meio-dia e 40
1: aqui. E nem teve o melhor ataque, teve 14 gols só marcados, mas só sofreu um.
0: Ah, postagem do Messi aqui, ó. A dor é imensa e essa ferida levará tempo para cicatrizar. Mas também guardo com carinho todas as coisas boas, as partidas que viramos com muita garra, momentos que ficarão para sempre em nossas memórias. E o apoio de um país inteiro que, aliado ao trabalho árduo e à dedicação desse grupo, nos trouxe de volta à elite mundial. É difícil apreciar plenamente nossa conquista agora, mas esse grupo chegou a duas finais consecutivas de Copa do Mundo.
1: Leia em espanhol aí, por favor.
0: La dolor es imensa, mas eu não vou fazer até o final, não. Porque
1: não, então tá bom, só isso aí, só a manchete já valeu.
2: Não, deixa o Evandro, deixa o bom espanhol falar aí. Eu
1: vou falar espanhol a hora.
0: Meio-dia e 41.
2: A hora, para. Meio-dia e 41, ele te respondeu, você viu, né?
0: 19 para as 1 da tarde. Vamos lá agora falando sério, sem resenha aqui. Falando Evandro, sério.
2: Você que é da língua espanhola aí, nos perdoe, tá?
0: O nosso portunhol.
1: Não hablo espanhol muito bem, todavia, pero um pouquinho só.
0: Pero que sim, pero que não.
1: Sim.
0: Evandro, falando em espanhol, post lá do Alejandro Domingues. Alejandro Domingues, que é o presidente da Comebol. Eu até separei aqui, ó. Aqui. Agora eu faço o que você me pediu, porque eu tenho uma colinha.
1: Então pronto.
0: El próximo se juega em casa. Em 2030 se viene el Mundial de Uruguai, Argentina e Paraguai. Uma grande oportunidade para el fútbol celebrar el centenario de la Copa do Mundo com uma competência, que é uma competição,
1: sim,
0: de 64 equipes. Agora há pouco, quando começamos o programa aqui, e aí o que vale aqui dessa tradução do meu portunhol, é que o Alejandro Domingues, que é o presidente da Comebol, disse que a próxima Copa deve ter 64 seleções.
1: Apressadinho.
0: Pois é, e aí você até falou o seguinte.
1: E dá um furo.
0: Daqui a pouco vão ter 100 seleções.
1: Não,
0: isso é bom ou ruim? O que você acha?
1: Ah, acho péssimo.
0: É?
1: Péssimo. É, perde a graça, perde o charme. Né? Você coloca seleções aí que não tem muito a ver. Ah, tá bom, mas é uma Copa do Mundo. Copa do Mundo. Campeonato Brasileiro. Tem só 20 clubes.
0: Sim.
1: Aí vem a Copa do Brasil, que eles fazem ali, mas nem todos participam também. A Copa do Brasil é mais campeonato brasileiro que o campeonato brasileiro. Não vejo isso, não. Não é assim. Acho que não pode banalizar a Copa do Mundo. Não pode. Porque ela alonga. Você viu essa agora, né? Já criaram várias coisas diferentes. Tipo aquele intervalo. Pô, estão quebrando as regras do futebol. Ainda mais a FIFA, que é uma entidade exigente, com horário, com regras de futebol, né? Agora

0: na FIFA comanda o tal do transfer ban, anulando a chance de vários clubes no mundo contratarem jogadores, porque às vezes atrasam o pagamento, não tem, tá certo, eu acho até que é um ponto legal, porque a obrigação de quem deve é pagar, e clubes caloteiros, olha que eu tô colocando o meu no meio disso, hein? O Santos tá metido no transfer ban aí, porque não pagou o Jean Lucas lá no Mônaco da França. Então tá sem poder contratar. Eu acho que tá achando é bom porque não tinha dinheiro mesmo, pelo menos serve como desculpa para não contratar. Mas não acho Copa do Mundo com 64, para mim, já é um exagero.
1: Meio-dia e 44, este é o Serra Dourada Esportes. E aí eu tô buscando aqui, Evandro, a classificação geral da Copa do Mundo. Foram 48 seleções. Ah, ok, legal que a Costa... Toda hora eu falo Costa. Que Cabo Verde foi bem. Você
0: é Costa do Marfim também.
1: É, que Cabo Verde foi bem. Mas quando você pega aqui, ó, as seleções da parte final, as últimas posições, a maioria são de seleções estreantes, que não tem tanta tradição aqui, ó. Eu vou pegar aqui da posição 40 até a 48. Nova Zelândia, não tem tradição de Copa. 41ª, Catar.
0: Esse da Oceania ali, só tem mesmo Nova Zelândia e Austrália, né?
1: Sim. 42ª, Curaçao, estreante em Copa. 43ª, Panamá. Panamá já participou de umas 3 Copas do Mundo.
0: Panamá foi bom de basquete.
1: 44ª, Jordânia, estreante em Copas do Mundo. 45ª, Haiti, pouquíssima tradição também em Copas do Mundo. 46ª posição, Uzbequistão. 47ª, Turquia. 48ª, o Iraque.
0: Ah, o que tem a ver? Turquia, cara. Turquia tem um futebol bom até.
1: Mas aí depois eu fui pesquisar. Você se lembra que a última vez que a Turquia tinha participado de uma Copa do Mundo tinha sido em 2002.
0: E deu trabalho pro Brasil. Ganhou o jogo de 1-0 só, não foi?
1: Isso. Naquele biquinho do Ronaldo. Por favor, ô Vitor, por gentileza.
2: Foi 2-1 pro Brasil na estreia contra a Turquia, se reencontraram na semifinal, e aí aquele biquinho do Ronaldo classificou o Brasil pra decisão. A Turquia ficou 1-0 pro Brasil na semifinal, e a Turquia ficou com 3º lugar na ocasião.
1: Na Copa de 2002, eu lembro do goleiro Russo.
0: Tudo bem, mas Uzbequistão, Jordânia, Cabo Verde. Cabo Verde tá queimado. Daqui a um pouco eles vão botar Butão, Cazaquistão. Né, tem tantos países aí, Groenlândia lá, às vezes o Trump tá querendo pegar aquilo lá e ele coloca também, né? Porque pelo poder que ele mostrou agora, tirando até cartão de jogador.
1: Da Copa de 2022, que teve 32 seleções, para a Copa de 2026, um aumento de 16 seleções. E agora, da Copa de 2026 para a Copa de 2030, é uma possibilidade, viu, minha gente? É uma possibilidade.
0: Vai dobrar, né?
1: Mais 16 seleções.
0: Dobrar, sim. Da última que teve 32, agora vai para 64.
1: Isso. Então, assim, é uma possibilidade, mas eu, particularmente, tenho uma opinião muito semelhante à sua, Evandro. Tem que ter playoff, tem que ter eliminatória para chegar aos melhores, porque a Copa do Mundo é a nata do futebol mundial. Então, aí você acaba misturando as coisas. Eu entendi um pouquinho. Vou te dar um exemplo. Se você pegar as Copas de 2018 e 2022, o público foi de mais ou menos 3 milhões de pessoas. 3 milhões de ingressos vendidos. Nessa foram mais de 6 milhões. Entendeu? Mais de 6 milhões de ingressos vendidos.
0: E a Copa, ela sendo distribuída em vários países assim, que até agora estamos em 3 ainda. 3 não, agora já vão para 6, porque... mas é só um jogo aqui na América do Sul. Né? Mas serão 6 países, né, envolvidos na próxima Copa. E aí o cara fica perdido. Como é que um cara sair lá da Austrália para ver Copa do Mundo, ele vai passar aqui pelo Brasil, para depois para a Europa, vai para a Europa, vem para cá depois, né? Assim, você compra, era bom quando você comprava um pacote para ir para uma Copa do Mundo, para assistir a Copa, os jogos em um país. Você podia aproveitar o país, conhecer os estádios todos. Agora, cara, é dispendioso. Você vê hoje, nem as emissoras de televisão poderosas têm uma equipe que tinha antigamente no estádio. Hoje mais é o tal do off-tube, né?
1: Sim.
0: Que prevalece. Rádio eu fiz, as Copas que eu fiz, todas por rádio. E teve uma que foram 14 profissionais que nós fizemos na Itália. Mas agora a pergunta, quantas rádios no Brasil fazem Copa do Mundo? Não tem mais condição financeira para fazer.

0: Sabe quanto
1: ainda
0: custa,
1: tem algumas
0: mais
1: que,
0: ou menos?
1: Ainda tem algumas que se aproveitam aí dessas bets que estão procurando aqui. Quem quer anúncio? Quem quer dinheiro?
0: Mais ou menos os direitos de transmissão das rádios, no mínimo, R$1,5 milhão.
1: Como é que você fatura isso?
0: R$1,5 milhão de... E você sabe muito bem que para você negociar uma Copa do Mundo, você tem que se adequar às regras da FIFA. Não é em qualquer momento que você consegue inserir ali a mensagem do seu patrocinador.
1: Isso.
0: Um exemplo, durante a bola rolando, você não pode falar o nome do seu patrocinador.
1: Não, aqui, cara, quando tem Comembol aqui no estádio de Serra Dourada, os caras colocam um saco preto em cima da marca da sua emissora de rádio. Na cabine, nem a cabine é da gente, é deles. Eles chegam, vão isolando tudo, não pode aparecer, você não pode nem pegar o seu telefone e tirar uma foto de costas pro estádio, não pode. Então é muita coisa. E assim, e as emissoras que vão, hoje em dia, levam no máximo 2, 3 profissionais, o resto tudo daqui. E são emissoras grandes que fizeram todas as Copas praticamente.
0: Nessa Copa do Mundo, vou até dar um exemplo assim real para que as pessoas possam entender de fato. Tem um estádio que chama-se Gillette Stadium. É os name rights, né? Igual aqui no Brasil tem a Neoquímica Arena, lá do Corinthians.
1: Gillette é uma lâmina, né?
0: Isso.
1: Todo mundo pega não compra lâmina, compra Gillette, né?
0: E aí tem o Gillette Stadium. E aí o que a FIFA fez? Foi lá e tampou o nome, porque estava na fachada gigante do estádio. E aí o que a Gillette fez? Utilizando-se de uma estratégia de marketing, ao invés de usar ali só a tapa, eles simularam uma espuma. Então, acabou que fizeram de um limão a limonada.
1: Sim.
0: Mas, para você ter uma ideia, uma empresa desse tamanho, nos Estados Unidos, não pôde explorar o nome dos name rights que ela pagou antecipadamente, independente de Copa do Mundo. Já tinha esse acerto lá, mas aí vem a FIFA e sobrepõe qualquer tipo de regra.
1: É nojenta essa FIFA, né? E estão enrolados aí, cada vez aparece rolo de um. O Blatter, o Suíço, o Suíço é muito sério, lá dinheiro, não sei o que tem. O cara metido em rolo financeiro. Rapaz, você vê um cara igual o Platini era um cara dos mais sérios como futebolista da França. Aí ele assumiu a UEFA, que é a que controla o futebol europeu lá, né? Que é o quê? Como a Comembol aqui,
0: exatamente,
1: né?
0: Exatamente.
1: É como a Comembol aqui. Ele assumiu, não é que esse homem foi envolvido em rolos, em situações financeiras lá? Assim, o dinheiro corrompe, né? O dinheiro corrompe. É preciso ter muita moral, muita consciência para não ser corrompido pelo dinheiro. Porque rola muito dinheiro, muito, muito, muito. O cara se encanta.
0: Faltam 8 minutos para 1 da tarde, você está no Serra Dourada Esportes. Helder Nasson, Copa com 64 seleções, o que você pensa?
2: Vamos ver, né? A princípio a opinião era essa. Muita gente sem qualificação para estar lá, seria bom se tivesse só os melhores. Mas por outro lado, eu até fui surpreendido nessa Copa com algumas pequenas seleções que jogaram um futebol bonito e apaixonante, né? Foram com paixão, foram com amor que nós perdemos. Então, assim, para essas seleções é algo, e para esses países é algo, assim, maravilhoso. Eles nunca teriam condições de chegar a uma Copa do Mundo nos moldes anteriores, né? Isso abre oportunidade até para o crescimento do futebol local nesses lugares, né? Para uma maior expansão do futebol entre as crianças, entre a população em geral, para que mais se interessem pelo futebol, por se tornarem grandes jogadores, né? Então, assim, vamos ver o número. Então, 32 parecia muito, foi bom. Vamos ver se 64 de repente fica bom, mas aí vão fazer o quê? Vai ter a fase, como é que é? 32 avos?
0: Aí vai ser 32 avos de final, né? Tem a primeira fase, 32 avos de final, 16 avos de final, e aí depois vai
1: pra... É melhor de falar, primeira fase, segunda fase, terceira fase,
0: e pronto.
1: Mas olha, é o que eu tava falando, vou repetir mais uma vez aqui. Você bota uma Copa do Mundo com 64, e vai que um Uruguai da vida não classifica. Bicampeão do mundo. A Itália tem 3 Copas que não participa. Uma Itália não participa mais uma vez. Aí você abre mão dessas seleções que são tradicionalíssimas em Copas do Mundo para colocar lá os Uzbequistão.
2: Mas né? Assim, tanto a Europa, a América do Sul, acho que eles têm que abrir mais vagas mesmo, porque as principais seleções estão na Europa e América do Sul, isso é inegável. Então, assim, eles precisam abrir mais, já que vão abrir.

0: Essa quantidade tem que contemplar mais a UEFA e a Conmebol.
1: Pois é, aqui na Conmebol, aqui no futebol sul-americano, só quem ficou fora foi o Chile, a Bolívia e o Peru, né?
2: Venezuela,
1: 4.
0: Uhum. Pois é, mas desses, o Chile tem uma tradição.
1: Tem,
0: tal, ele é
1: já
0: uma
1: sediou
0: seleção
1: a Copa do Mundo, é.
0: Que
1: já
0: deveria sediou... ter ido para a Copa. Por exemplo, acho que aqui ficarem duas seleções, no máximo três fora.
1: E a Bolívia perdeu no confronto lá com a Nova Zelândia.
2: Não, foi com o Iraque.
1: Iraque. Uhum. Perdeu lá para o Iraque. Assim, tem seleções que tinha que ter direito, tinha que ter garantia de participação em Copa do Mundo. Porque são atrações, cara. Quem não... A Itália, quando toca o hino aí... Tan, tan, taran, tan, tan, taran, é bonito.
2: Ah, não, mas eu vai ver na Fórmula 1, tá bom?
1: Eu rodava na Fórmula 1, rodava aquele... Você ouvia todo domingo por causa do Schumacher, né? Agora você ouve que a Ferrari ainda tá ganhando de vez em quando.
2: Meio dia e 54. Ô, Vitor Monteiro, o que, que você tá querendo falar?
3: É, não, só pra pontuar, porque não vai aumentar uma fase, caso a gente aumente o número de seleções, porque pra esse ano de 48, já se classificavam 2 e metade dos terceiros colocados. Então já se classificavam 32 pra próxima fase. O que vai mudar, se aumentar mesmo para 64 seleções, vão se classificar 2 de cada grupo. Aí já dá 32 de toda forma. Vai aumentar o número de grupos e aí acaba com essa história de terceiro colocado se classificar.
2: Importante.
3: O campeão e o segundo de cada grupo avançam para a segunda fase. Então não vai aumentar uma fase a mais.
2: Meio dia e 55, até porque essas 32 seleções, elas se confrontam ali em 16 partidas, que são as 16 avos de final.
1: 12 grupos?
2: Isso, 12 grupos, 12. Com 4
1: aumentaria
2: seleções.
1: Para quanto? 16, Vitor? 16 grupos. 16 grupos, né?
2: E aí, os 16 grupos, classificando 2 seleções de cada grupo, dá 32. Sobre o que... Pois não, Elcio.
0: Pode falar.
2: É que você agora há pouco falou o seguinte, que a América do Sul deveria ser mais contemplada. E aí eu fui pegar aqui por continentes. Presta atenção. A América do Sul teve... 6. 6 países. A África, 10. E a Ásia, 9. Então, assim, hoje, no atual formato, a América do Sul, que tem 3 países que já faturaram Copa do Mundo, Brasil, Argentina e Uruguai, hoje já é menos prestigiada, por exemplo, do que confederações como as Asiática, a Confederação Asiática e a Confederação Africana.
0: Os títulos são 10, né? Sul-americanos contra agora 13 da Europa.
1: 10,
0: Então, ou seja... Nem África nem Ásia não tem título mundial.
2: Não tem. E a Ásia tem. E a Ásia. Deve ser questão populacional. A Ásia tem mais. Aqui, ó. Teve Arábia Saudita. Só que a Austrália aqui tá entrando como Ásia, mas a Austrália é.
1: Oceania.
2: É Oceania. Mas então cai de 9 para 8. Arábia Saudita, Catar, Coreia do Sul, Irã, Iraque, Japão, Jordânia e Uzbequistão. Na África. Aqui, o futebol africano. Que tá crescendo, mas não tem Copa do Mundo. África do Sul, Argélia, Cabo Verde, Costa do Marfim, Egito, Gana, Marrocos, República Democrática do Congo, Senegal e Tunísia.
1: Lá da Oceania foram 2 seleções, né? Nova Zelândia e Austrália.
2: Isso.
0: Mas a Austrália entrou como vaga asiática, não entrou com a vaga da Oceania.
2: Há muito tempo a Austrália pediu para, ao invés de participar das eliminatórias
1: pro lado do Japão,
2: da Oceania, participar lá na Ásia por uma questão de competitividade mesmo.
1: Pois é, então você vê, né, a América do Sul, um Chile fora, tá bom, não teve competência, mas você vê um Peru, o Peru já participou de Copas. Sim. Interessantes, né, Peru em 70 foi uma pedra no caminho de muita gente, né, deu trabalho para o Brasil, assim, a Bolívia não, e a Bolívia, olha que ainda foi para repescagem, né, Peru e Chile, qual foi o outro que ficou fora?
0: Bolívia e Venezuela.
1: A Venezuela, Peru, Chile e Venezuela não chegaram nem a repescagem, a Bolívia chegou.
0: Bolívia e Venezuela são as mais, assim, né, inferiores que nós temos aqui, então de vez em quando pegar uma vaga de quem? De um Peru, né, de um Chile, não acho justo, acho que são aquelas seleções que deveriam ir representar, porque tem um futebol mais representativo, mais forte no continente mesmo. Agora, se dividirem os grupos, aí de repente dividir as sedes também, porque vai aumentar o número de grupos. Então, se um grupo ficar numa sede, num país, aí vai fazer os jogos só ali, esse negócio de jogar num país, depois jogar no outro, no mesmo grupo, complica, né?
1: Vai ficar... essa até que não era tão distante para voos, né? Acho que os voos mais longos estavam lá dentro dos Estados Unidos mesmo.
2: Sim.
1: Né? Porque ali pro Canadá não é tão longe, pro México também não, o México é fronteira ali. E lá também, assim, há uma divisa ali.

0: entre Marrocos, Espanha e Portugal, né?
1: Não é tão longe, mas quem tá aqui e vai jogar na Argentina vai ter que pegar o avião e ir lá pra Europa depois, mas vai se cansar mais.
2: Vai ter um intervalo. Vai ter um intervalo de 10 dias entre a primeira rodada com essas 6 seleções que vão jogar na América do Sul até a segunda rodada que vai acontecer na Europa.
0: Obrigatoriamente as seleções da Argentina, do Paraguai e do Uruguai vão jogar em casa?
2: Sim, vão jogar em casa.
1: E quem vai enfrentá-los?
2: Ainda, aí isso vai depender do sorteio que vai acontecer em dezembro. É em dezembro
0: grupos,
2: de 2020,
0: né? Tira dos grupos.
1: Porque isso. Se for uma seleção europeia ou da Ásia, vai viajar de lá até a Argentina e depois vai voltar para a Europa.
2: Vai.
1: Mais cansativo. Não. Aí eu entro no aspecto futebolístico. Você está num ritmo de jogos. Você vai interromper uma... Eu joguei hoje. Eu vou viajar, vou ficar 10 dias, voltar a treinar. Você perde esse ritmo de jogo, de competitividade de quem vem jogando consequentemente. Igual o intervalo. Você tem um intervalo de 15 minutos. Passou disso, o seu corpo começa... Você tem que fazer outro aquecimento para entrar em campo. Como é que ficar o intervalo final, de mais de meia hora? Então, são coisas que quebram o bom rendimento dos atletas. Nós vimos atletas aí se contusão muscular, coisa que... Não se acontece assim, mas é por conta dessas demoras, dessas paradas, desse tempo que fica sem ter a oportunidade de estar devidamente aquecido, alongado, pronto, para estar participando ali em competitividade com os outros adversários.
0: Eu não estou, até o Vitinho pode fazer aqui um levantamento para nós, qual foi a seleção que mais viajou nessa Copa do Mundo agora? Eu acho que Irã. Até a fase foi o Irã.
2: O Irã
0: ele ia e voltava, né? Jogava isso. E voltava.
2: O Irã estava concentrado em Tijuana, que fica na fronteira do México com os Estados Unidos. E aí
0: Tijuana ali tem um cartel brabo, hein?
2: Pois é.
0: Nossa.
2: O Irã ficou em Tijuana. E detalhe,
0: já botaram os homens lá porque ali tá. Nossa senhora.
2: Detalhe, o Irã saiu da Copa sem perder. Foram 3 jogos e 3 empates. Não fez feio, o Irã.
0: E foi assim. Cara, eu diria assim. Covardemente a mais perseguida, né? Porque foi uma humilhação danada. Teve jogador que ficou cerca de 6 horas, 7 horas lá, sendo revistado para ver alguma coisa. Nossa!
2: A seleção que mais viajou na fase de grupos da Copa do Mundo foi a Bósnia-Herzegovina, que percorreu mais de 5 mil quilômetros entre os seus compromissos. Outras seleções com rotinas exaustivas incluíram Curaçao, e também, mas aí aqui tá incluindo a viagem, desde a saída.
0: Vocês faziam assim, tipo colocar uma sede em Porto Alegre pra jogar em Manaus.
2: Sim. 1 da tarde, 1 minuto, você está no Serra Dourada Esportes. No próximo bloco vou trazer mais participações. Hoje a pergunta do dia é sobre o Neymar. Neymar que hoje não joga, o Santos joga hoje pela Copa Sul-Americana. No próximo bloco já vamos entrar aqui em Santos, Atlético Mineiro. Santos que joga, tem um confronto, tem compromisso hoje pela Copa Sul-Americana sem o Neymar, que não foi relacionado. Mas sobre o Neymar, ele fez bem ao se reapresentar e cumprir o contrato até o fim do ano? Quero saber a sua opinião. Mande mensagem pelo 62 98480 8453. 1 hora, 2 minutos, você está no Serra Dourada Esportes, aqui pela Rede Serra Dourada. 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

0: com o Evandro Gomes, com Helder Nasson, com o Vitor Monteiro e toda a nossa equipe aqui na Rede Serra Dourada. É bom ouvir. A partir de amanhã, o Vitor Monteiro estará com você. Vou sair para um período de 2 semanas de férias. Então, tá tudo já sendo preparado aqui para que nosso programa mantenha com a sua mesma participação, da mesma forma. Então, fique à vontade para interagir com o Vitor, com o Evandro Gomes, com o Helder Nasson também. E por falar em Evandro Gomes, hoje tem o Peixe, tem o Santos contra a Universidade Central. É confronto de mata-mata, não queria ser desagradável não, Evandro, mas são os playoffs da fase oitavas de final.
1: Tem a volta.
0: É Universidade Central e Santos hoje e na terça-feira, dia 28, na Vila Belmiro. Universidade Central, o Santos tem que passar, né, Evandro? Vamos falar sério.
1: Ai, tem a obrigação de passar.
0: Essa é a palavra.
1: Já fez feio demais para chegar até aqui. Não conseguiu uma classificação direta, né? Então vai disputar esse playoff. Mas eu acho que passa. Se não passar também, é uma vergonha.
0: Ó, lembrei de Boris Casoy. Ah,
1: foi por ele mesmo, eu falei.
0: Amanhã tem o Vasco também nessa fase. São os playoffs da fase oitavas de final da Copa Sul-Americana. Lá no Atanásio Girardot. Confronto que vai acontecer, então, na Colômbia. Tem o Vasco da Gama enfrentando o Independiente Medellín. Então, amarra as calças, meu queridíssimo Marcelo aí em Aciara, porque hoje é o Evandro, amanhã é você.
1: Não, hoje nós já vamos bater de frente, né?
0: Porque já
1: tem o jogo Vasco-Santos Sub-20, semifinal.
0: Nesta semana, na quinta-feira, tem o Grêmio, trazendo aqui a agenda dos brasileiros pela Copa Sul-Americana, jogando lá perto do céu, no Hernando Siles, contra o Bolívar, Grêmio e Bolívar, ainda pela Copa Sul-Americana. Lá no Peru, contra o Sporting Cristal, tem o Red Bull Bragantino. Vai jogar amanhã o Red Bull Bragantino contra os peruanos do Sporting Cristal.

0: Mano.
1: Rafael.
0: Oi.
1: Não vou deixar passar em branco aqui, não.
0: Então, manda.
1: Helder, na aposta da semana passada, o que, que eu falei? Que o Atlético ia peitar o jogo do terceiro lugar da Copa do Mundo. Mesmo horário.
0: Uhum.
1: De França. Aí eu falei, olha, não vai dar quase ninguém o... Não! Passa de 3 mil, tranquilo. Conheço aquilo ali.
0: Uhum.
1: Eu conheço, tô lá.
0: Uhum.
1: Estive lá.
0: Uhum.
1: Então, quanto é que você apostou? Passava de 3?
0: 3 mil torcedores.
1: E eu fui o quê? Falei que não chegava a 3.
0: Não chegava a 3.
1: 2,326.
0: Ih, mas pra que você foi pesquisar isso?
2: Peraí, que eu vou pegar. Tá anotado, peraí.
1: Tá anotado?
0: Essa aí vai entrar naqueles pontinhos que ele.
1: É quer... Ponto extra.
0: Eu já... O Evandro, ele tá arrumando todo tipo de subterfúgio pra ganhar o bolão da Copa.
1: Eu já ganhei.
2: Então, peraí, tá muito bem anotado aqui, olha, senhor Rafael Bessa. Agora o senhor me explica aqui mesmo. É que é 3 mil.
0: 3 mil.
2: Era, ainda falei, é pagante ou é o geral, né?
0: Eu porque falei pagante.
2: Entra pagante. Sem pagar 3 mil.
0: É.
2: O que, que nós vamos fazer? Ele agora tem quanto? Que pagar pelo menos.
1: Eu falei que era menos, né?
2: Uhum. Você falou que era 2 mil abaixo.
1: Era 2 mil abaixo, mas passou.
0: Então ele errou.
1: Não, mas mas eu fiquei mais
2: deu
1: próximo.
2: Quanto aí?
1: Deu 2,326.
0: Ele falou que era menos de 2 mil, então errou também. Pronto.
2: Quanto que é que eu falei que tinha aí, que ia ter?
1: Quanto? 2,100.
2: Falei 2,100.
1: Então posso somar mais 2 pontos
2: pra
1: você.
2: 2 pontos pra mim. Palmas aí, viu?
1: Pode somar mais 2, que não vai, você não vai passar nós mesmo.
0: Tem um. Olha que esperto, minha gente. Olha só. Ele dá de presente, mas assim, é aquele prêmio só de consolação, tá bom?
2: É, mas okay. Muito obrigado, viu, Bessa? E você fica esperto conosco aqui, porque falou.
1: Anotou.
2: Estava aqui para cobrar, rapaz.
0: Um detalhe que eu fiquei caladinho, nem falei nada sobre esse negócio para ver se o povo esquecia.
2: Eu tava esperando na hora que você fosse chamar o Atlético, aí eu ia perguntar aí, né?
0: Ai,
2: então... Agora a gente tava na Sul-Americana, aí o Evandro não aguenta, né?
1: Ele, não, cara. É porque ele desafiou, né?
2: Que amigo que você arrumou, viu, Bessa? Que isso aqui é amigo.
1: Eu conheço aquilo ali.
0: Pois é, cara, o povo do Atlético não vai no estádio, né? O Atlético tá se recuperando no campeonato, a diretoria tá contratando. É bem verdade que, um exemplo, o Terence, que acaba de ser contratado aí, 31 anos de idade, uruguaio, não é um jogador que chega para jogar imediatamente, mas a torcida do Atlético, ela muitas das vezes deixa a desejar.
1: Mas serão dois centroavantes bons que o Atlético pegou, o João Pedro e ele.
0: Sim.
1: O Terence. São dois baita jogadores para a Série B.
0: O Terence, ele já não joga um bom tempo, estava contundido. Mais
1: e no ou Atlético menos... do Paraná arrebentou, hein?
0: Isso. É, entre
1: ele,
0: os anos de
1: Canóbio, 2000... agora é o Viveiros, que é o cara lá.
0: Sim.
1: Esse Atlético do Paraná fez uma verdadeira seleção sul-americana. É o time que mais tem gringos hoje no Brasil, é o Atlético do Paraná.
2: Isso porque o Watson não queria mais gringo, né? Ele veio e fala, não quero não, esse povo, não quero aqui mais não, e aí foi lá e trouxe.
0: É. Pois é, mas o Terence...
1: Faço o que eu falo.
0: E não o que eu faço.
1: É.
0: E foi boa a contratação, boa essa do Terence?
1: Você tá acabando de me falar, tem um tempão que ele não joga,
0: 10
1: né?
0: meses.
1: 10 meses.
0: É muito tempo.
2: É um bom nome, mas né?
1: Eu tô falando assim, aquele Terence que jogou lá no Atlético do Paraná, seria... excelente para o time do Atlético. Agora não sei como é que ele está, né? Se não joga 10 meses, é porque alguma coisa aconteceu, porque tecnicamente ele é bom.
0: O Terence, tô fazendo um levantamento rápido aqui sobre o último jogo, aqui ó, 2026, ele disputou em 2025, 27 jogos, e aí depois retornou para o time do Fluminense. No Fluminense não jogou, deixa eu ver se eu acho aqui o último jogo dele, achei. Ixi, faz tempo, hein? Nó! 24 de setembro. Faz muito tempo. Setembro,
2: quase
0: outubro,
2: um ano,
0: novembro,
2: já,
0: dezembro, janeiro, fevereiro, março, abril, maio, junho, julho. 10 meses.
1: Rapaz, não é fácil.
0: Faz muito tempo, né? Muito tempo mesmo que o Terence não joga. Vamos aguardar. Ele tava lá no Fluminense treinando. Ele pertence ao Fluminense e o Fluminense emprestou ele para
1: ele
0: o
1: é o
0: Atlético.
1: Quê? Colombiano?
0: Ele é uruguaio.
1: Uruguaio.
0: E tem 31 anos de idade. Já vestiu camisas assim, pesadas, do futebol sul-americano, Danúbio, lá no Uruguai. Jogou no Atlético Mineiro em 2018 e 2019. Em 2020, defendeu o Peñarol. Aí, entre 2021 e 23, que é aquele período que você fala dele lá no Atlético Paranaense. Depois foi pro Pachuca, jogou lá no México. Em 2024, no Fluminense. 2025, no Peñarol. E agora, em 2026, ainda não jogou o Terence. Nova contratação do Atlético. Nós estávamos falando aqui da Copa Sul-Americana, mas aproveitando, então, a temática do futebol sul-americano, trazendo, então, um destaque local com o Terence sendo contratado pelo Dragão, pelo Atlético. Vou falar mais do futebol local daqui a pouco.
1: Foi do Atlético.

0: É, Furacão chega a 11 gringos no elenco. A competição permite relacionar apenas 9 por partida.
1: O Atlético Paranaense agora tem essa característica, né? Buscando os destaques do futebol sul-americano.
0: Ele tá dando sorte com colombianos, né? Que aquele Viveiros é ótimo.
1: E vai vender bem. Quando
0: artilheiro do campeonato brasileiro, não é ele?
1: E quando...
0: Não, é o Caio.
1: É. Quando for vender, vai vender muito bem. Vou pegar aqui, inclusive, a artilharia. É importante.
0: Ele tem 10 ou 11 Viveiros.
1: Ó, atenção aqui, ó. Tem notícia de última hora. CBF anuncia que impedimento semiautomático começa no próximo sábado no Brasileirão. Após testes na base e em jogos da Série A, todos os estádios da primeira divisão estão prontos para receber a nova tecnologia, que começa a ser utilizada a partir da 20ª rodada. O comunicado dos clubes ocorreu na manhã desta terça-feira em uma reunião lá no Rio de Janeiro. A CBF já planeja o pontapé inicial para a 20ª rodada. A tecnologia está disponível em todos os estádios. Além deles, o Palmeiras contratou o serviço para a Arena Barueri, onde manda as suas partidas. Vou ler aqui só mais um informativo. Como funciona o impedimento semiautomático? Serão cerca de 30 aparelhos de telefone celular que vão necessitar de energia e conexão à internet. Tem uma empresa que é fornecedora da tecnologia que opera também a Premier League, o Campeonato Mexicano e ainda na Bélgica. O uso diminui em 33% o tempo de definição do impedimento, números baseados em operações no México, na Bélgica e também lá na Inglaterra. A previsão inicial era de começar o Brasileirão com a tecnologia, mas foi preciso adiar o funcionamento da ferramenta pela necessidade de visita a todos os estádios que vão receber a tecnologia, que é o impedimento semiautomático, que passa a ser implementado, portanto, no segundo turno do Campeonato Brasileiro. Evandro.
0: É uma novidade, é coisa boa, né? Porque não toma aquele tempo todo para ficar traçando linhas para marcar um impedimento. Se ele é semiautomático ali, em segundos você já vai ter a definição. E os estados estão aptos a colocarem, já colocaram, né? Já vai estrear no jogo do Atlético do Paraná, depois tem o jogo do Santos contra a Chapecoense, tudo dentro dessa nova regra. A rigor das inovações da FIFA, só essa por enquanto, né?
1: Por enquanto. E as outras devem ser implementadas posteriormente. Hoje já teve essa reunião lá na CBF justamente para discutir esse assunto. Uma da tarde,
0: tem coisa boa ali, né?
1: Tem.
0: Tem aquele negócio de
1: da cera?
0: Ganhar o tempo para cobrar um arremesso. Jogador que fica caído no campo, saiu dali um minutinho fora, né? Escanteio se o goleiro ficar fazendo cera. Tudo isso é muito bom.
1: 1:16, este é o Serra Dourada Esportes, aqui pela Rede Serra Dourada. 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Ô Helder, temos mensagens pelo 62984808453, Helder Nasson.
2: Temos sim. Boa tarde aqui a todos. Eu acho que o Neymar está certo em cumprir o contrato até o final. É o Isaías de São Simão.
1: Muito obrigado pela sua colaboração, pela sua participação. Abraço a todos de São Simão. Especialmente para vocês, Isaías.
2: Boa tarde aqui, Helder, Rafael e Evandro. Sim, corretíssimo, Neymar, ele tem que cumprir o contrato e as responsabilidades. Quero desejar boas férias para o Rafael e boas-vindas obrigado ao Vitor Monteiro.
1: Muito obrigado, valeu demais. Antônia Campos, aí direto da cidade de Iaciara. Audiência? Vitinho já está nas páginas. Como é que é, Evandro?
0: Vitinho já está nas páginas.
1: Já está por aqui já. 1:17, mais mensagens.
2: O Eric Silva tá em Valparaíso aqui, tá aqui mostrando a camiseta do Flamengo,
1: vai
2: patrocínio novo.
1: Amanhã contra a Chape.
2: E trouxe o boletim informativo aqui.
1: Chega pra cá, Eric.
3: Olá, meus amigos do Serra Dourada Esporte. Eric Silva tá chegando. Sinal verde, janela aberta. Flamengo sonda o atacante argentino Davi Romero, de 23 anos. Do Tigre, o atacante chegaria para revezar a função de centroavante com o atacante Pedro. Semana decisiva, otimismo pela contratação do Thiago Almada. Flamengo já alinhou o acordo com o staff do jogador e com o Clube Atlético de Madrid. O contrato seria de 5 anos, só depende do ok do jogador. Comemora nação! Novo histórico patrocinador do Flamengo. Quem não lembra, Lubrax, do tempo de Zico, Jorginho, Andrade, das eras 80 e 90. Evandro Gomes deve saber. Atenção, rubro-negros! O Flamengo chega a Chapecó hoje às 4 horas e 30 da tarde para o jogo dessa quarta.

0: quarta-feira contra a Chapecoense. Eric Silva trazendo tudo sobre o Flamengo para o Serra Dourada Esporte. Um forte abraço. Agora é com vocês.
1: Deixa comigo. Valeu, um abraço para você, Eric Silva. E dentro desse noticiário
2: do Flamengo, hein?
1: Do Brax de volta ao Flamengo.
2: Tradicional, aquela tem cara de camisa do Flamengo mesmo.
1: Muito, durante muito tempo.
2: Melhor do que esses bet aí, né?
1: Bom demais, né?
2: Bom, bom.
1: 1:19. Falando em Flamengo, nós já falamos sobre isso aqui, mas os rumores seguem fortes mais do que nunca de que o Flamengo está tentando a contratação do Thiago Almada, viu?
2: Foi campeão aqui pelo Botafogo, né? Esse argentino que estava na seleção.
1: 2024.
2: Disputando a Copa do Mundo, foi campeão brasileiro, campeão de Libertadores, estava aí. Ele é bom jogador, bom, muito bom. Seria uma contratação e tanto. Chegaria aqui tranquilo, mas será que ele jogaria no lugar de quem, hein? No lugar do Arrascaeta, não tem como. Pegar 10 do Arrascaeta, impossível. O Helder é torcedor do Flamengo. Você encaixaria ele onde ali? No lugar do Paquetá, né?
1: Só uma pausa rápida aqui pra não ser desagradável. Mas o Arrascaeta tá vindo de 2 contusões e 1 cirurgia.
2: Tá, mas se ele sarar, ninguém tira a camisa 10 dele.
3: A questão é que há muito tempo o Flamengo tá procurando um reserva pro Arrascaeta, justamente por isso. Convocações para a seleção e também contusões, né? Suspensões e essas coisas todas. E não encontrou, porque o Carrascal não é até um bom jogador, mas tem sido muito indisciplinado.
2: É, né? O Carrascal é colombiano. Colombiano?
1: Isso. É o Neymar colombiano.
2: Tem aquele Plata também. O Plata é bom.
3: Equatoriano, mas ele já é atacante, né? De ponta. E o Carrascal foi aquele que foi expulso lá no.
2: Aquele
3: no,
2: é bad lance. Boy.
3: É, exatamente. Então o Almada seria um substituto para o Arrascaeta, mas um jogador dessa qualidade não tem como você deixar ele de fora. Então o correto mesmo é encaixar ele ali no meio campo ao lado do Arrascaeta. Aí ou vai tirar um ponta, né, um dos pontas para que joguem os dois meias, ou então um volante, né, teria que sair para a entrada do Almada ali, recuaria o Paquetá, ele pode fazer essa função de volante também. Apesar que não vai ter aquela pegada que tem, por exemplo, um Eric Pulgar.
2: E o Cebola, vai pra onde?
3: Que Cebola ia sair? Vai sair do Flamengo no final do ano.
2: Onde, então, hein?
3: Vai ser um reserva que vai ficar ali.
2: Não, ele já falou que vai sair, né? Que sim, tá na hora de sair.
1: 1:21,
2: Batata. Será um reforço bom aqui pro Vila Nova.
1: O que é isso, hein? Do Flamengo direto pro Vila Nova, pro Goiás, pro Atlético. Aí tem que investir muito, hein? Porque um cara igual o Everton Cebolinha...
2: Falei o Vila porque o Vila tá mais perto de buscar hoje, a vaga, né? É líder.
1: Uhum. Mas um cara igual
2: líder, o Everton... Líder entre os goianos.
3: Quarto colocado, na verdade. É.
1: O Everton Cebolinha, por exemplo, teria vaga cativa ali no Grêmio, de onde ele saiu.
2: Esse cara normalmente não gosta de voltar assim.
3: São Paulo...
2: Ah, ia querer jogar num... Acho que é esse Corinthians mesmo enrolado, o povo gosta de jogar lá, né?
3: Botafogo, Fluminense, quem tem ido buscar jogador no Flamengo é o Corinthians, né?
1: Por falar em Corinthians...
2: Ele ia querer um Palmeiras...
1: O Corinthians joga...
3: Já não sei se ele vai jogar lá, né?
1: É.
3: Não tá jogando no Flamengo, o Palmeiras também
1: Everton
3: não teria...
1: No Palmeiras?
3: Teria vida fácil vai, também, não.
2: No dá. Santos hoje ele jogaria, mas o Santos, coitado, tá devendo até a alma.
3: Que não ia querer, eu acho.
1: Sobre o Corinthians vai jogar na quinta-feira contra o Remo e a principal informação é que há um avanço nas negociações com o Memphis Depay. Faltam 10 dias para acabar o contrato dele, do Memphis Depay, holandês, e ele tá aceitando dar uma reduzidinha no salário. 32 anos, um gol em 14 jogos, no total 79 partidas e 20 gols, além de 15 assistências. Memphis Depay foi reserva na Copa.
2: O Corinthians não tá no transfer ban, não? Ele tava.
1: Mas aí,
4: nesse caso seria renovação.
1: Ele já está no elenco. Ele já, o transfer ban são
2: para contratar,
1: novos,
2: né?
1: Isso, novos registros, novos jogadores.
2: Que abriu ontem a janela internacional. O Vila já até legalizou um jogador e o Douglas vai jogar, né?
1: Tá à disposição já pro jogo de hoje contra o
2: Fortaleza. E vai estrear, porque o outro tá suspenso, o Pagno Sá.
1: 9:35, Vila Nova e Fortaleza, Série B do Campeonato Brasileiro, estádio Onésio Brasileiro, Alvarenga. É uma boa apostar no Memphis Depay? Foi um acerto da diretoria do Corinthians?
2: Sim, porque ele é o ídolo hoje da torcida, né? Mas é um cara que ganha até pra... Se ele baixar ali a cabeça pra amarrar a chuteira, ele tá faturando algo. No Corinthians ele ganha por tudo que ele faz. É pra usar aquela fitinha na cabeça, por tudo. Então é um cara o seguinte, o Corinthians ganhou uma competição ano passado que a premiação que o Corinthians recebeu...
1: Copa do Brasil.
2: Deu mal pra pagar ele. Sabia disso?
1: Sim.
2: O clube não pode ser refém.

0: de um jogador. Aí fala, mas o seu é do Neymar. Neymar, pelo menos, é de lá da casa, né? Uhum. O mesmo, sei lá, da Holanda pra cá. Ele não brilhou na Copa. A Holanda saiu e ele junto, ele nem foi titular.
1: A Holanda...
0: E era goleador lá na seleção da Holanda.
1: A seleção da Holanda que saiu da Copa para Marrocos nos pênaltis.
0: Exato.
1: 1:24, 629-8480-8453, Helder Nasson.
2: Trazendo aqui a participação do Marcelo lá de São Simão via áudio.
1: Abraço, Marcelo, chega pra cá.
3: Boa tarde, Helder Nasson. Aqui é o Marcelo de São Simão, hein? Passando pra deixar um alô aí, ó, pra toda a galera da Arte Mídia, Hospital das Bicicletas, Prédio do Grau. E vamos que vamos! E pra toda a galera lá no Borrachão Autopeças, em São Simão! E o nosso evento tá chegando! Internacional de Capoeira, Serra Dourada é bom, viu?
1: Valeu, valeu, Marcelo. Ele abraçou a turma toda lá de São Simão. Que bom ter a possibilidade de comunicar com você em São Simão.
0: Peça.
1: Gosto.
0: Gosto.
1: Eu fiz capoeira uns 6 anos.
0: Capoeira na é dança, é luta.
1: É jogo.
0: É jogo.
1: Ontem eu tava tendo esse debate.
0: É show, né?
1: Hã?
0: Capoeira é show.
1: Também. É porque você pode fazer uma apresentação de capoeira. Você pode fazer uma apresentação de capoeira. Você pode... disputar a capoeira como esporte e, se você quiser, como luta também serve, entendeu? Então tem várias vertentes da capoeira.
0: Você tem aquelas roupas lá?
1: Eu não tenho mais, não. Abadá.
0: Abadá.
1: Era antes de eu entrar na faculdade, então faz muito
0: tempo. Podia ter guardado como lembrança, você tirar uma foto hoje e postar lá.
1: Seria bom mesmo. O meu cordão, eu cheguei até o cordão verde.
0: Chama hashtag.
1: Postar na hashtag TBT.
0: TBT.
1: Mas hoje não é quinta, não.
0: Não, qualquer dia.
1: Qualquer dia é dia.
0: Qualquer dia é dia.
1: Eu joguei capoeira regional durante 6 anos na capoeira regional. Porque existem várias modalidades dentro da capoeira. Ah, tem o candeias, tem o abadá. E, no meu caso, eu joguei capoeira regional. Gosto muito, recomendo. Uma baita de uma modalidade.
0: É esporte baiano, né?
1: Não só de
0: na
1: baiano.
0: Bahia, que é o berço da capoeira, né?
1: É um esporte que tem as raízes afrodescendentes.
0: Então, mas lá na Bahia que se pratica mais aqui no Brasil.
1: Ah, com certeza. Mas hoje é popularizado no mundo inteiro. Sabia que nos Estados Unidos tem uma liga muito forte de capoeira?
0: É.
1: Muito forte mesmo. E não só nos Estados Unidos. No mundo inteiro tem as Copas do Mundo de capoeira, igual aí o Marcelo tá falando aí em São Simão.
0: Se eu montar uma escolinha de capoeira lá em Porto Franco, eu ganho dinheiro?
1: Dependendo da sua linha, da sua ideologia, porque é o seguinte, tem gente que usa capoeira pra querer agredir as pessoas, aí não vai.
0: Mas defesa, como esporte, né?
1: Vai com certeza. É um esporte, assim, que você é barato, você não vai gastar tanta coisa pra disputar capoeira, pra jogar capoeira, você precisa de uma camiseta, um abadá e a corda.
0: Capoeira não... que tem aqueles rabos de arraia, que eles têm, que
1: tem,
0: eles sabem?
1: Também. Tem também. E aí já é uma outra linha.
0: Já é mais agressiva.
1: Exatamente.
0: Ah, tá.
1: Mas se você pode dar uma queixada, você pode dar ali...
0: Dá o quê? Uma queixada?
1: Queixada.
0: Que é isso?
1: É um golpe que você dá aqui com a sola do pé.
2: Dependendo... Achei que era com o queixo. Aí bateu o queixo no outro. Mas cadê meu queixo aí?
1: Não, é o nome. 1:27.
0: Não, isso aqui foi legal, cara. Pô. Tem muita gente que não sabe. Eu acho bom.
2: Mas hoje a capoeira, assim, ela é muito mais usada como uma forma social, né? Assim,
0: claro. É mais um evento
2: mais gratuita, né? Nas comunidades, do que você abrir mesmo uma escola de capoeira para você conseguir, por exemplo, angariar verba, né?
1: No estado de Goiás, um dos principais projetos sociais é o Construindo Campeões, que tem judô, que tem karatê, que tem boxe e que tem muita capoeira ao longo de todas as cidades aqui do estado de Goiás.
0: Se você vê uma roda de capoeira na rua, você para pra ver.
1: Ah, claro, sim, né?
2: É igual se você estiver jogando bonito, né?
0: Porque
2: umas assim que a gente tá começando, assim, não fica tão bonito, menino. Mas depois, quando já sabem mesmo, é uma coisa de louco.
0: Na Bahia, no Pelourinho ali, tem muito isso.
1: Tem.
0: É igual Buenos Aires, cara. Você vê ali na Cádia Florida, que é a Rua das Flores, você vê muito aqueles caras tocando bandoneon, o tango de rua. Uma delícia, o povo passa, dança, e a gente para mesmo pra ver.
2: Mas na infância, assim, nessas férias de julho, já joguei muito capoeira na infância. É. Porque, assim, a gente tinha o campão de terra, né? Onde a gente brincava o dia inteiro lá, e aí, nesse tempo, ficava, como era de terra, então a poeira ficava solta. Aí você dava um chute na bola e a poeira subia tudo. Todinho jogava capoeira lá, que era
1: jogava
2: terrível.
1: Com a poeira, né? Uma coisa
0: agora que eu fui acordar.
1: Captei vossa mensagem, amado.

0: Mestre, 1h29. Mensagens pelo 62.
1: Tem cintura pra aquilo, não, rapaz. Tá nem coluna, tá? É louco.
0: Não, mas sabia que é um esporte. É, agora há pouco você falou do caráter social da capoeira, mas é um esporte pra todas as idades e pra todas as classes sociais. Porque você não gasta muito. Porque dependendo do esporte, vou citar aqui o jiu-jitsu, que é um esporte também de lutas. Rapaz, o kimono do jiu-jitsu é caro. É, tanto que um dos maiores investimentos do estado de Goiás no projeto Construindo Campeões são nos kimonos. Por quê? Que são elementos ali caros para você comprar. Na capoeira não, é uma calça. Geralmente aquela calça que você faz educação física.
2: Ah, folgadona, boa.
0: Isso.
2: Hoje tá muito em moda também o tal do crossfit, né?
0: Ah, esse
2: é muito. Esse é violento.
0: Assim, não necessariamente.
2: Não.
0: Tem gente no crossfit que pega muito mais pesado,
2: você
0: né?
2: Você tá é louco, que se o cara errar uma hora assim, pegar no pé do ouvido já era.
0: Pegar no pé do ouvido. Gostei. Crossfit você pega muito peso, você exige muito do corpo, né? Os crossfiteiros, que são os praticantes de crossfit, eles usam às vezes ali muito também o peso do corpo. Nas barras você vai ali com o peso do corpo. É claro que pode acontecer um acidente ou outro, mas nós estamos falando de esporte aqui, o importante é você se movimentar.
2: É esporte,
1: qualquer esporte.
2: Importante é você o Fabão, ex-jogador do Goiás, de São Paulo, ele pratica isso aí.
0: E ele tá uma máquina.
1: Qualquer dia a enquete pode ser essa, né? Qual esporte você pratica? Igual é capoeira,
2: exatamente. Na sua cidade, qual
1: é karatê, é vôlei, é corrida na praça, né? Uhum. A gente pode saber o que a galera do interior aí ainda fazendo
2: da pressão
1: se
2: lá. Qual esporte?
1: O Marcelão que ele lá, ele é facada,
2: né?
1: Na carne.
0: Ele é açougueiro.
1: Ali, Marcelão, você usa um braço, depois o outro vai revezando, né? Senão um braço fica grande e o outro.
2: Faca de açougueiro, eu tenho medo daquilo. Amoladinha, afiada.
1: O crossfit geralmente ele não tem perigo de levar nada no pé do ouvido, porque eles usam uns fonão, né? Eles gostam de treinar com um fonão enorme assim, e protege.
0: Que beleza! Cadê as últimas mensagens desse bloco aqui? 62984808453. Olha o Claudimar já,
1: comentando
0: o povo.
1: Lá de São Simão, ele tá dizendo que tá passando só para deixar o recado pros secadores, que amanhã tem Chapecó e Flamengo na Arena Condá às 9h30.
0: É, algo que a Chapecoense fez foi repassar os ingressos do setor visitante para o Flamengo, e as vendas de ingressos para esse jogo, um exemplo, eu sou de Chapecó, mas não sou torcedor da Chapecoense, eu sou ali da região de Chapecó. O torcedor ele teve que comprar o ingresso direto dos canais do Flamengo, o Flamengo que vendeu os ingressos para a torcida visitante nesse jogo contra a Chapecoense. A expectativa é de um grande público por parte da torcida do Flamengo nesse jogo lá na Arena Condá.
2: Isso aí, esse negócio de 10%, Chapecoense está nem aí. O Atlético fez isso aqui com o Fluminense num jogo da Copa do Brasil. Deixou rolar, vendeu, o Fluminense dividiu pau a pau o Ascioli lá.
0: Flamengo, aconteceu a mesma coisa naquela abertura do Campeonato Brasileiro de 2004 no Serra Dourada.
2: 4 milhões de renda, né?
0: Sim.
2: E o Atlético depois, o Adson ainda saiu falando mal do jogo.
0: Foi.
2: Ele passa o Campeonato Brasileiro inteiro e não tem isso aí de arrecadação.
0: Naquele momento ele reclamou do gramado do estádio Serra Dourada.
2: E eles que arrumaram.
0: Pouca gente sabe.
2: Marcelão ficou lá uns 15 dias fazendo aquilo lá.
0: Só uma correção, eu falei 2024.
2: Sim.
0: Foi a última vez que o Atlético esteve na Série A e logo na primeira rodada do Campeonato Brasileiro pegou o Flamengo, aí o Shailon errou um pênalti e aí virou um caos total depois da vida dele, tanto que depois ele saiu e tá lá no Mirassol. 1h32 da tarde, mensagens 62984808453.
1: Muito bem, aí Dalícia tá aqui dizendo que quanto ao Neymar aí, que fiquem longe da TV, pois ele gosta de chamar a atenção, né? Gosta de bater, porque acho que ela tá falando por causa daquele jogo da Copa lá que ele andou
0: Neymar,
1: caçando confusão.
0: Neymar é só apanha.
1: Pois é, deve ser por causa do jogo que ele procurou uma confusãozinha lá na Copa.
0: Não, mas...
1: O negócio do Neymar é apanhar e cair, Dalícia.
0: Naquele jogo contra a Noruega lá, vamos falar sério aqui.
2: O cara provocou ele o tempo todo.
0: O Neymar foi macho, o cara lá, o Brasil perdendo 2-0, negócio ruim pra caramba, a gente sendo eliminado, e o cara querendo tirar a onda do futebol brasileiro. Naquele dia não, eu apoio o Neymar, tem que pôr a cara mesmo. Virou pro cara e falou assim, antes você quer que eu bata? O goleiro ficou lá fazendo malandragem, no final das contas ficou parecendo um bobo, que o Neymar escanteou ele. Então assim, Neymar, é verdade que o Neymar é cai-cai, Neymar machuca muito, mas na hora do vamos ver mesmo, que precisava de gente, de cara pra bater no peito e falar assim, aqui não, aqui tem 5 estrelas, aqui é Brasil, foi só o Neymar. Pega o resto lá. Vinícius Júnior foi chorar lá, pôr a mão no peito e pedir desculpa. Desculpa o quê,

0: moço. Desculpa o quê? Brasil todo ano tá saindo pra negócio de europeu em Copa. Neymar pelo menos foi lá e encarou os caras.
1: Gostei, então... Bess, gostei. Parabéns. Falar em Vinícius junto, você saiu foi lá chorando. Diz que ele deu uma remodelada no rosto aqui em Goiânia.

0: goiano, uhum. que ele fez harmonização facial, mas tá com a Virgínia.
1: Afinou o rosto, né?
0: É.
1: Ficou parecendo aquele Ramírez que jogava aí no Cruzeiro.
0: Foi mesmo. Ficou bonito ou ficou mais feio?
1: Nossa senhora.
0: Ele deixou a barba.
1: A Virgínia, a mulher lá deve ter gostado, né?
0: A Virgínia. Sabia que a Virgínia abriu uma academia aqui ao nosso lado aqui?
1: É.
0: É, aqui, na BR-153, pertinho de nós.
1: Sei quantos, nossa senhora.
0: De nós aqui, só você dá conta de pagar a mensalidade lá.
1: Não, vou não.
0: Lá tem um lugar para as mulheres separado para treinar glúteo. Ele nem falou nada. 1h36. Vocês que começaram com o negócio de falar de... Eu, se tem um homem que sabe fofoca,
1: falei igual maranhense aqui.
0: Eu trabalho no site de fofoca. Então, se tem um homem que sabe de fofoca, é eu. Vocês começaram. 1h35. Você está no Serra Dourada Esportes. 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Gostou, né? É bom ouvir.
1: É, cara, assim... É por isso, olha. Não, aqui falando sério.
0: Ah.
1: Nada contra o cara fazer tal. Ele tem dinheiro. Vaidade dele. Mas o jogador brasileiro se preocupa muito com isso, né?
0: Uhum.
1: Cara, você não... O Cristiano Ronaldo já fez isso?
0: Eu não lembro.
1: O Messi já fez isso?
0: Não lembro.
1: Você pega assim, esses grandes... Pelé fez isso? Pelé só fazia remendar o joelho dele, canela, que era tudo marcado por chuteiras violentas. Nada, mas o Vini Júnior, cara, que foi o nosso melhor jogador na Copa do Mundo, tá preocupado em harmonização facial. Mas tá bom, não tem nada a ver com isso. Ele tem muito dinheiro, pode gastar do jeito que ele quiser, mas é assim. Eu tô analisando o atleta, o homem não, e se ele faz da vida dele o que ele quiser. Mas como jogador, isso assim...
0: Que tem a ver, né?
1: O povo Brasil fica numa 11ª colocação de Copa do Mundo. O futebol foi feio. Eu preciso melhorar a minha aparência.
2: É porque vai fazer igual o Michael Jackson pra ficar mais bonito, porque afinal de contas, né? Quem andar com a mulher bonita, ela não vai poder apontar outra qualidade nele, senão o dinheiro. Então, pra não falar que tá com ele só por causa do dinheiro, dá uma arrumada na cara pra falar que é bonito.
0: Não, mas esses dias a Virgínia falou que a beleza do Vinícius Júnior tá por dentro. 1h36. Esse é o Serra Dourada Esportes no nosso momento fofocalizando, já que somos do grupo do SBT.
1: Nelson Rubens.
0: 1h36.
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0: Faltam 19 minutos para as 14h. Você está no Serra Dourada Esportes, aqui pela Rede Serra Dourada. Cadê o povo de Unaí, de Paracatu, de Chaveslândia, você de Minas Gerais? Hoje tem o Galo, hoje tem o Atlético Mineiro. E eu separei aqui uma fala do Alegria nas Pernas. Toda vez que eu ouço Alegria nas Pernas, eu lembro do 7-1 que o Brasil tomou da Alemanha. Ele foi o substituto do Neymar. Vamos ouvir o Bernard. O Atlético Mineiro joga hoje contra o Bahia. E aí o Bernard falou sobre esse intervalo de parada da Copa do Mundo. Se fez bem ou não para o Atlético Mineiro.
1: Não sei se o momento no qual a gente estava vivendo, se foi tão bom essa parada, né? Porque a gente vinha numa crescente, a gente vinha evoluindo como equipe, também se tratando de resultados que era e vai continuar sendo importante para a gente, continuar vencendo, continuar sendo uma equipe equilibrada, forte como estava sendo dentro de casa e equilibrada fora de casa. Então, estou feliz com aquilo que eu tenho feito, mas também sei que eu posso fazer mais, eu sei que também o time pode evoluir mais, pode entregar mais, a gente tem capacidade, a gente tem ciência que a gente pode evoluir naquilo que está sendo bom e cada vez mais melhorar aquilo que realmente precisa ser feito dentro de campo. Então, acredito também que essa parada foi essencial, foi crucial também para a gente poder ajustar, para poder melhorar essas questões, e espero que, e tenho certeza que a gente fez uma intertemporada muito boa, que a gente vai, se Deus quiser, conseguir melhores resultados do que foi no primeiro semestre.
0: 19h30, Arena MRV, Atlético Mineiro do Bernard, Alegria nas Pernas, contra o Bahia do Rogério Ceni. O provável Atlético Mineiro, que é comandado pelo técnico Eduardo Domingues, com Everson, Natanael, Juan, Lianco e Lodi, Renan Lodi, Maicon, Cissé, Bernard e Vitor Hugo, Coelho e Cacierra. Esse é o Atlético Mineiro. Já o time do Bahia, comandado por Rogério Ceni, com Ronaldo, ex-Atlético Goianiense, Roman Gomes, David Duarte, ex-Goiás, Mingo e Zé Guilherme, Nicolas Acevedo, Eric e Rodrigo Nestor, Eric Pulga, Ademir e William José é o provável Bahia. 7h30, Belo Horizonte Arena, MRV. Galo e Bahia. Evandro?
2: Galo.
0: É? E por quê?
2: É porque joga em casa, o Bahia oscila muito entre jogar em casa e jogar fora de casa.
0: Mas tá em sexto na tabela, Bahia.
2: Tá em sexto, mas vai jogar lá em Belo Horizonte, né? Lá é mais difícil. Eu acho que o time do Galo está mais perto de uma vitória. Eu tava vendo essas escalações aí, né? É assim, impressionante como esses jogadores aqui da América do Sul tomaram conta dos times brasileiros. Se você analisar aí as duas equipes aí, tem mais da metade de jogadores de fora.

0: É, sobretudo aqui no time do Bahia. É um time.
1: Bahia tem quem? Ronaldo. Vamos lá.
0: Vamos lá. Ronaldo, Roman Gomes. Eu não conheço
1: o Roman Gomes. É de fora.
0: É, Ramos, Mingo.
1: Mingo.
0: É, Zé Guilherme.
1: Esse Ramos não é também, não?
0: Então, é Ramos Mingo.
1: Ramos
0: Mingo. Ah. É, Nicolas Acevedo.
1: Esse aí.
0: É, deixa eu ver aqui mais. Nicolas Acevedo, Eric, Rodrigo Nestor. É, aí só. Eric Pulga, Ademir e William José.
1: Então são quatro, né?
0: Quatro jogadores.
1: Legal, do Atlético Mineiro aí também tem um monte.
0: Vamos lá. É, Everson, Natanael, Juan, Lianco e Renan Lodge. Ninguém aqui.
1: Tem o Lianco.
0: Não, Lianco brasileiro. O Lianco é aquele que adora ir na porrada com o jogador do Cruzeiro. Um loirinho.
1: Achei que ele era argentino, pelo jeito.
0: Não, ele é brasileiro. Adora uma briga esse homem aqui. É, Cissé, eu não conheço esse Cissé.
1: Cissé tá com o nome de quê? De jogador era africano.
0: Tinha um francês que chamava Cissé. Coelho e Cacierra.
1: Coelho e Cacierra, sim.
0: É, são os jogadores aqui do ataque do Atlético Mineiro, que tem o técnico, Eduardo Domingues.
1: É o Barba.
0: Isso, é o Barba. É, 15 minutos faltando para as 2 horas. Atlético Mineiro e Bahia, portanto, é o Campeonato Brasileiro. Lembrando, nunca é demais lembrar que o Campeonato Brasileiro retornou nesta semana. Na semana passada, melhor dizendo, na quinta-feira teve Botafogo 2, Santos 1. Vitória 1, Vasco 0. Fluminense e Red Bull Bragantino 1-1. Mirassol 2, Grêmio 1. Hoje tem Atlético e Bahia e amanhã Coritiba e Palmeiras, São Paulo e Atlético Paranaense, Internacional e Cruzeiro, Chapecoense e Flamengo. Fechamento da rodada 19, a última do primeiro turno do Campeonato Brasileiro, na quinta com Corinthians e Remo.
1: Esse é da Guiné.
0: É Guiné?
1: É.
0: 14 minutos.
1: Quem nasce na Guiné é o quê, hein? Boa pergunta.
0: Guiné-Bissau. É, eu tenho que procurar. Não sei. É, 14 para as duas. Ele aperta a gente com as coisas, que tem hora que tem que se preparar, viu? Aí, ó, falei de gente lá de Minas Gerais. Olha o Maicon participando direto de Unaí. Será que o Maicon é torcedor do Galo? É torcedor do Atlético Mineiro? Vamos ouvir aqui, então, a mensagem do Maicon. Mandou mensagem pelo 629-8480-8453. Chega pra cá.
2: Maicon aqui de Unaí. Queria mandar um alô aí pra todos os atleticanos, em especial aí pra minha filha que é atleticana, e pro meu sobrinho também, o Jean, e o pai dele, William Estival, e pro Zé Wilson.
0: Pra você, abraço, Maicon, para o Jean, para o William e para o Zé Wilson. Ô Maicon, só faltou o nome da sua filha. Você citou, mandou um abraço pra ela aí, mas faltou o nomezinho dela. Se você puder, escreve aí que a gente registra também, tá bom? Abraço então. Todos lá em Unaí. Jean, William, Zé Wilson e o Maicon lá no interior mineiro. 629-8480-8453. Oi, Helder.
3: É, abraço aqui pro pessoal no Hospital das Bicicletas, né? Marquinho e Leidiane e também o Marcelo da Arte e Mídia. E vamos trazer o nosso repórter Mirim aqui.
0: É ele?
4: Oi, Helder Nasson, Rafael Bessa. Tô participando mais uma vez pela melhor rádio do Brasil. Mando um abraço pra minha mãe, meu pai, meus irmãos. Meu pai tá trabalhando. E bom, hoje tem geração 7. Eu não sei que hora, daqui a pouco eu vejo. E bom, hoje eu tô mais preparado mais um jogo. E chama que pressão. Aqui é o mãezinho do Vascão. E do Santão. Filho do Marcelão. Chama, chama. Chama que pressão.
0: Ó,
4: mãezinho do Vascão e do Santão.
0: Que isso, mas o moleque tá ousado, hein? 629-8480-8453. Oi, Helder.
3: Deixa eu aproveitar aqui, Enzinho. Ele fica mandando mensagem no telefone da mãe dele, então vou te dar uma dica pra você aí, pra mamãe, pro papai, pra te ajudar, viu, Enzinho? Ó, tá usando o celular aí da mamãe, né, o WhatsApp da mamãe, e aí de vez em quando a foto do celular dela não fica boa, pra você tirar aquela foto com a camisa do Santos, né, do Vasco, pra você não.
0: Então, primeiro tem assim, que chegar a camisa do Santos. Teve alguém que prometeu e até agora não mandou,
1: Não tem jeito de eu mandar ele agora, não. Tô esperando o Santos ganhar 5 jogos seguidos.
0: Você tá parecendo aquele cara aqui que só vai cortar o cabelo.
1: Não, mas vai acontecer.
0: Lá na Inglaterra, quando o time dele ganhar 5 jogos, nunca ganha.
3: Desse jeito aí tá mais fácil o Enzinho receber uma camisa do Flamengo lá, viu?
0: Tá.
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1: 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Meu queridíssimo Helder Nasson, a Maria Eduarda é a filha do Maicon. Valeu, Maicon, tava aí, ó, ligado. Eu adoro a nossa audiência porque é o seguinte, a galera vai participando assim imediatamente, em tempo real. Então, um abraço pra Maria Eduarda, que é filha do Maicon aí em Unaí. Pro Jean, pra Maria Eduarda, para o William, para o Zé Wilson e todos em Minas Gerais, uai.
3: Falando do Jean...
1: Isso, Jean.
4: Você sabe que hoje é aniversário de um amigo nosso, Jean Damas.
1: Esse é bom.
4: É hoje, cara. Ele sempre ouve a gente quando ele tá nessas viagens aí pelo interior.
1: Sim.
4: Jean é da Secretaria Municipal de Trânsito.
1: De mobilidade.
4: Mobilidade de Trânsito. E grande abraço pra ele, baita companheiro, gente boa. Parabéns, Jean Damas. Comentarista lá da PUC TV também.
1: Naqueles dias que você foi pra Portugal, Evandro foi assim, entrou aqui, trabalhou uma semana e já pegou férias, foi pra Portugal. E aí,
4: mas o Jean já estava no projeto.
1: Ah, tava no projeto, tá certo. Tava combinado, só pra pegar no pé.
0: É por isso que o Bessa tá tirando agora, porque o Evandro tirou, falou, ah, mas isso. Já, então também vou tirar. E depois que o Bessa voltar, aí vou eu, viu?
1: Não, aí você vai ficar.
0: Não, eu vou também. Eu não, 20 anos que
4: você trabalha aqui, sabe nunca mexer com essa mesa aqui, Bessa?
1: Não, claro que não. Então ele não pode sair, não.
4: Tem que ficar atrás aí do horário, né?
1: Não, mas que isso, a Grazi já tem um horário antes. Esse horário é dele, ele é titular. Não,
4: mas
1: ele
4: tem que tirar férias, aí.
1: Tem não.
4: Tem.
0: Não. Peça vai
1: você
0: aprender.
1: Você tira férias, você vai gastar dinheiro à toa, tem que trabalhar. 8 minutos faltando
0: então, para... Então tá bom, o Vitor vem pra mesa.
1: Ó, eu sei que amanhã eu já não vou estar aqui no programa, vocês vão estar livres de mim a partir de amanhã, viu? Então eu separei uma entrevista aqui, que não tem nada a ver com nada que nós falamos até agora. Mas é uma informação que repercutiu antes da contratação do técnico Carlo Ancelotti pela seleção brasileira. E o SBT Esportes, se você não segue, siga aí, viu? SBT Esportes no Instagram, do nosso grupo aqui, do SBT, da Rede Serra Dourada. SBT Esportes acabou de postar um recorte, um trecho da fala do Jorge Jesus. Esse Jorge Jesus, eu acho que foi por isso também que ele não foi contratado pela seleção brasileira. Esses dias ele deu uma cornetada no Neymar.
4: Esteira
1: ele
4: demais.
1: Ele fala muito. E aí, olha só, tem uma declaração dele que tá repercutindo agora nas redes sociais, dele dando bastidores de quando quase foi técnico da seleção brasileira. Vamos ouvir o JJ.
5: Acabei por não ir treinar a seleção do Brasil, mas já tinha indicações para fazer a pré-convocatória da seleção do Brasil para o jogo que havia em março, depois de eles terem perdido 4-1 com a Argentina. Lembram-se? E, portanto, o que é que eu teria feito? Se eu fazia, convocava diferente daquilo que o Ancelotti fez? Não, claro, como faria num ou noutro jogador, não é? Pelo menos porque era tendencioso, pelo menos porque acho que neste momento o melhor ponta de lança do futebol brasileiro é o Pedro. Isto só é um bocadinho tendencioso porque ele foi um jogador no Flamengo. Um ou dois jogadores ou três jogadores diferentes, mas a maioria concordava com o que ele fez. Não é? Agora, depois o cunho pessoal, a forma de olhar para o jogo, a forma de treinar, isso é que é a diferença.
1: Jorge Jesus, então ele já tinha mais ou menos ali uma pré-convocação da seleção brasileira. É, foi depois da demissão, foi depois, foi antes da contratação do Carlo Ancelotti. Já pensou o Jorge Jesus técnico?

0: técnico do Brasil?
1: Ele é corneta, né?
0: Muito.
1: Porque, assim, foi uma crítica. Assim, faltou um pouco de ética nele. Concordo no ponto de vista do Pedro.
0: Sim.
1: Porque todos nós defendemos aqui o Pedro na época da convocação. Um jogador que poderia estar na convocação pelo que ele vinha fazendo no Campeonato Brasileiro. Mas, eticamente, para um treinador falar isso assim, não é legal, né?
0: Sim.
1: Não é, ele falta ética a ele. Já tinha faltado quando ele falou do Neymar.
0: Sim.
1: Agora falta mais uma vez.
0: Ele falou que em uma conversa entre ele e o Neymar lá no Al Hilal, na Arábia Saudita, ele falou, tu finish, isto é, você está acabado.
1: E o Neymar desmentiu, falou que ele nunca falou isso para ele.
0: Pois é. 5 para as 2. Vamos com mais mensagens aqui, as últimas, 62-984-80-84-53.
2: Muito bem, vamos trazer a Elizabeth de Montevidil.
0: Chega pra cá, Elizabeth.
3: Oi, Elber, Evandro, Bessa, boa tarde, tudo bem?
0: Tudo.
3: Sou Elizabeth, estou aqui no meu horário de almoço, aproveitando para ouvir esse programa, que eu acho muito gostoso de ouvir.
0: Claro.
3: E desejar tudo de bom, de maravilhoso na vida de vocês. Estou em Montevidil. Tchau, tchau, a Elizabeth.
0: Abraço pra você, Elizabeth. Depois fala pra gente aqui qual o time que você torce, se é que você tem um time da sua preferência. Abraço, bom almoço pra você, Elizabeth, em Montevidil. 62984808453.
2: Seu Mir Souza tá aqui pedindo um abraço pra todos na Fazenda Nossa Senhora da Penha, Rafael.
0: É, seu Mir, nesse momento, 2 horas da tarde... Galera já fez o quilo do almoço, eles devem estar se preparando para apartar as vacas. Geralmente ali entre entre 3 e 4 horas da tarde, dependendo se a fazenda for grande, se você tem que pegar o cavalo e andar num trechão, você tem que pegar ali entre 3 e 4 horas da tarde para conseguir apartar as vacas, para que quando o sol baixar, já estejam todo o gado ali, ó, apartado.
1: Fazenda 11 horas da manhã, já almoçou, né?
0: Já.
1: Café da manhã às 6, bem forte, às 11 almoça, 5 tá em casa, toma banho, 6 e pouco tá jantando, às 8 dorme.
0: Meu avô, ele acordava às 3 da manhã, você acredita num negócio desse? Meu Deus do céu, 3 da manhã.
1: E é saudável, cara, saudável, você morar numa fazenda assim, come aquelas coisas tudo naturais ali, nossa, isso é muito bom.
0: O Ian Douglas tá falando que quem nasce no Guiné é guineano.
1: Guineano. Será? Guineense também.
0: Não sei.
1: Tá errado, não. Guineense também.
0: Dá um Google pra gente aí.
1: Eu já vi aqui.
0: Olha. Ah, é guineense e guineano?
1: É,
0: tem. Eu fiquei com medo de você pega aqui do Ian Douglas.
2: Ian Douglas. Isso, Morrinhos.
0: Abraço pra você.
1: Quem nasce na Guiné é guineano ou guineense. Tá bom?
0: Que é isso,
1: mas tá bom, obrigado, mano. Aí o rapaz que. Como é que é o nome?
0: É o Ian grande, Douglas, lá de Morrinhos.
1: Grande Ian. Morrinhos é a terra do Peninha.
0: Lá,
1: Peninha era um radialista bom que tinha lá.
0: Tricolor dos Pomares. Lá tem dois times, o Morrinhos e também o América de Morrinhos.
1: Você discutia Pomares ou é Pomares mesmo?
0: É Pomares.
1: A gente fala dos Palmares.
0: Aí já é lá em Alagoas.
1: É
0: o Tricolor dos Pomares. As últimas mensagens, Helder Nasson.
2: Zé Carlos Bittencourt, um abraço. Ele é de Brumado, na Bahia, acompanha a gente todos os dias.
0: Fala, Zé, bom ou não?
2: Um boa tarde aqui também para o Marcelo lá de São Simão, que está conosco, já até participou por aqui. A Mayra de Itajá, obrigado aí pela sua participação. Mayra, tudo de bom. O Divino, né, de Itapaci, mandou um áudio, vamos ouvir.
4: Fala, Helder Nácio, beleza? Estamos aqui, ó, trabalhando na construção do Evaldo. Itapaci, Goiás, e também curtindo aí o programa de vocês, falando sobre futebol. Então, por cá, manda um abraço para nós aí. Para o Lison, Neguinho, Fernando, Baiano e eu, Divino Amacena.
0: Abraço pra você, Divino, pro Lison, também pro Neguinho, pro Evaldo, eu esqueci o outro nome, e o Leandro. E o Leandro aí na cidade de Itapaci. Rapaz, estão agarrados aí em 2 horas da tarde nesse solão, ficar carregando tijolo, fazendo cimento. Muita energia boa pra vocês, meninos, aí em Itapaci.
5: Boa tarde, Helder. Aqui não aparta vaca, aqui é tirado leite cedo e à tarde.
0: Que isso?
5: Daqui a pouquinho a hora tá no leite, tirando de leite da tarde.
0: Abraço pra você, seu Mir. Ele deve ter a criação de gado lá do seu Mir, não deve ser aquela que fica com gado solto, não. Fica o gado, ele fica fechado, e aí... De manhã e de tarde você coloca ali, ó, pra tirar o leite, rapaz, aí depois...
1: De separar os bezerros, tudo.
0: Isso, mas aí é que eu esqueci a palavra, oh meu Deus do céu. Eu esqueci a palavra quando você fecha o
1: confinar.
0: Exatamente, gado por confinamento. Obrigado, Ivan.

0: Você fecha o gado por confinamento e aí depois você vem ali, ó, e aí coloca o leite. Geralmente o laticínio passa de manhã e aí você coloca lá no refrigerador e à tarde para o outro dia o pessoal passar. Geralmente passa uma vez só.
1: Muito bem, um abraço aqui, boa tarde, meus amigos. Amo o programa e amo ainda mais a diversão de vocês. É a Marcinha Pinheiro, lá de Cristalina.
0: Abraço, tudo de bom pra você, Marcinha. Rapaz, tanto de gente.
1: Um boa tarde também pro Tiago da Silva, de Caldas Novas. O Vandeir de Unaí, mandando boa tarde. Helder Rafael Evandro, tô na Fazenda Agro, Vale Verde, Palmeirense. Segue o líder. O Maicon aí é um sofredor atleticano, mas é gente boa.
0: Valeu, Vandeir. Um abraço pro Maicon também. Maicon mandou um abraço aqui pra toda a família dele, pra filhinha, pra Maria Eduardo, todo mundo lá em Unaí. Valeu, tudo de bom.
1: E obrigado, Antônio Campos. Lemos sim aqui o seu boas férias pro Rafael.
0: Obrigado.
1: E bem-vindo ao Victor Monteiro, viu, Antônio Campos? Um abraço.
0: Ela foi lá no portão. Com certeza alguém deve ter ido lá fazer alguma entrega.
1: Tocou a campanha na hora errada, né? Exato, ela tava ouvindo o programa aqui.
0: Você, quando era pequeno, você tocava a campanha e saia correndo?
1: Não.
0: Eu fazia
1: isso. Você foi um menino bom.
0: Eu fazia isso.
1: Trem, eu ainda ficava, falava pros caras, faz isso não. Aí saiu correndo, falava, desculpa o vizinho. Falei pra eles não fazerem isso, tocou e saiu correndo.
2: Chamava espinho de porco.
0: Toca a campainha e saiu correndo. Bora, Ivan.
2: Grande abraço, Rafael Bessa. Excelente descanso pra você. São quantos dias?
0: Duas semaninhas, tô de volta.
2: Passa rápido, vamos sentir saudade, falta do amigo, né? Mas passa rápido, o Vitor vai estar conosco representando você muito bem, porque competência ele tem de sobra. Grande abraço a toda a minha nobre família da Rede Serra Dourada.
0: É bom ouvir.
2: Até amanhã, se Deus quiser.
0: E ele há de querer.
2: Tchau, Helder Nasson.
0: Tchau.
2: Tchau, Vitor.
0: Ô, Vitor, bem-vindo mais uma vez e amanhã, a partir de amanhã com você por aqui.
3: Combinado, Rafa. Bom descanso pra você.
0: Valeu.
3: Amanhã estaremos juntos, eu, o Helder, o Evandro e, é claro, contando muito com a sua companhia, com a sua participação. Afinal, você faz o Serra Dourada Esportes acontecer. Abração, Rafa. Bom descanso.
0: Valeu, tudo de bom. E a seguir, então, tem o nosso Tocando Sucesso com você, Helder Nasson. Tudo de bom.
1: Obrigado, Rafael. Valeu, abraço, Evandro, Vitor. Boas férias, Rafael. Uma coisa boa do Rafael sair de férias agora é que ele não vai, pelo menos pelos próximos 10 dias aí, não vai ter esse negócio de torcedor 3 mil, 4 mil torcedor atleticano, viu?
0: Não,
1: não vai ter mais essas bolas fora.
2: Isso é pra ele nunca mais brincar comigo.
0: E outra coisa, o povo vai se livrar também, que eu falo do Neymar todo dia, né? É outra coisa que
2: eu... Você falou bem, gostei.
0: Não, mas é sério. Ô, chegou na Copa do Mundo lá, os jogadores assim, água com açúcar, sabe? O Neymar aquele dia representou. Ah, quer tirar onda? Aqui não. E foi lá e
2: tchau,
0: provou.
2: De novo.
0: Tchau. E provou em campo. Abraço, Evandro. Valeu, Vitor. Abraço, Helder. E você. Muito obrigado pela sua atenção, pela sua companhia. Fiquem todos com Deus. Tchau.
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0: Muito bem, Rede Serra Dourada, é bom ouvir. Ótima tarde para você. 2h06, está começando mais uma edição do Tocando Sucesso. Então vem comigo até as 4.
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0: Por aqui.
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0: Eu contigo e você comigo, nós outros e vós outros. Vamos juntos até as 4 da tarde. A sua participação valendo. Por aqui muita música, edição de notícias, esporte, humor, super sequência. Terça-feira, 21 de julho, começamos com Geninho e Peão todo tatuado.
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Vamos dar aí na piscina, gente. Uma salva de palmas.

Aí, ó, música linda aqui na nossa programação, ela é demais, hein? Música aí consagrada com o Rick Renner, você ouviu com Tiaguinho. Bom, vem aí, Rosaline com Snap.

0: Tá aí no nosso Tocando Sucesso Snap com Rosa Lim. Seguinte, ó. Quero ver se você é um ouvinte ligado, antenado. E principalmente quero saber se você tá aqui comigo ou se vai me deixar aqui falando sozinha a tarde inteira. É verdade. É um negócio. É o seguinte. Eu quero a sua participação comigo a partir de hoje. Indiscutivelmente. Não tem desculpa. E eu quero saber de você, hein? Sua participação aqui na nossa programação do Tocando Sucesso comigo, Helder Naasson. E vai ser assim, ó. Eu vou dar início nele, o Rodrigues vai finalizar o negócio, entendeu? Então, mas é pra você começar respondendo comigo aqui e tal. Aí vai me respondendo. Depois vai continuar respondendo o Nélio Rodrigues. E daqui a pouquinho, ali antes do território... Território não, gente. Antes do trio sertanejo, o Nélio traz a resposta se você acertou ou não. Tá bom? Então, a partir de agora, atenção. Eu tô chamando você a participar comigo.
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0: A enquete do dia aqui comigo na Rede Serra Dourada. E hoje eu quero trazer você para saber se você sabe, é bom ouvinte, conhece de vozes, hein? Hoje eu quero saber, então, na nossa enquete do dia, junto com o Nélio Rodrigues, de quem é essa voz, certo? Vou trazer para você aqui um artista, tá? De quem é essa voz? Vou trazer um artista fácil de você reconhecer, não vai ter dificuldade. Vou tocar aqui um trechinho da pessoa falando e aí eu quero saber de você. Se você reconhece, hein? Se você sabe quem é o autor, quem é o dono ou a dona da voz que você vai ouvir agora. Tá certo? Então vamos lá. Mas eu quero que você me diga quem é. Vai dando o seu palpite aí. Eu vou, pode ser por áudio principalmente, tá? Manda mensagem de voz, pode ser. Vai dando o seu palpite. E aí eu quero saber de você, de quem é essa voz aqui, ó. Escuta aí.
2: Tudo maravilhoso, graças a Deus. A gente acabou de fazer uma apresentação linda. Encontrei um monte de amigos aqui. Então a gente tá celebrando. Hoje é um dia de celebração.
0: Viu aí? Ouviu, aliás? Fácil, né? Então, daqui a pouco eu trago...

0: alguma dica pra você, tá? Mas por enquanto, ficou nessa. Ouviu a voz? E aí eu quero saber de quem é essa voz, tá? Pra não ter assim, ah, mas foi rápido. Eu vou colocar de novo, ó, de quem é essa voz.
1: Tudo maravilhoso, graças a Deus.

0: Empréstimo para o Atlético junto ao Fluminense, mas a sua última experiência foi justamente no futebol uruguaio, quando defendeu o Peñarol em 29 jogos e marcou 7 gols na temporada de 2025. Terans foi revelado pelo Rentistas, já teve passagens também pelo Danúbio no Uruguai e Atlético Mineiro, além do Atlético Paranaense e Fluminense. O jogador não chega em condições físicas ideais, por isso vai precisar se recondicionar fisicamente. O Atlético, no Campeonato Brasileiro da Série B, volta a campo em confronto contra o Cuiabá, partida na quinta-feira na Arena Pantanal. O Dragão, na última rodada do Campeonato Nacional, esteve em campo em confronto no estádio Antônio Ascioli e empatou 0-0 com o Atlético. A equipe rubro-negra está na décima posição com 25 pontos conquistados. 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
1: É isso aí, 2h53.

sabe temperador. É som de paredão. O solo que vai ficar na sua mente aí, ó. Bora, Demi Boy, bota pra estar.

0: aí, Vitinho Imperadori, eu me apaixonei aqui na nossa programação, hein? Uma excelente tarde pra você, tudo de bom? Vamos lá. Seguinte, tô perguntando pra você aqui e você não tá me respondendo por quê. Não sabe, né? É você não sabe, eu sabia que você não sabia, ó. De quem é essa voz?
1: Tudo maravilhoso, graças a Deus. A gente acabou de fazer uma apresentação linda, encontrei um monte de amigos aqui. Então a gente tá celebrando, hoje é um dia de celebração.
0: Viu? De quem é? Não sabe. Ah, eu sabia que você não sabia. Por isso que eu sabia que você não sabia, que você não ia participar, não ia responder. Responde aí pra mim a enquete, quero ver. Quero ver, aliás, quero ouvir. Quero saber quem é, de quem é essa voz. Tá bom? Tô esperando você participar comigo aqui, não me deixe falando sozinho, não. Ah, você quer dica, né? Tá bom. Seguinte, então, ela nasceu em São Gonçalo, no Rio.

0: Rio de Janeiro, hein? Nasceu no Rio de Janeiro. Tá bom, é cantora, compositora e empresária. E teve início da carreira em 2001, no ano de 2001. Então é alguém que começou assim, né? Em 2001, nasceu no Rio de Janeiro. É cantora, é compositora e é empresária. Tá difícil, não? Tá bom? Quero saber de você, de quem é essa voz aí. Tá bom, eu vou colocar de novo pra você ouvir. Ah, sem a trilha que deu uma atrapalhada? Tá bom, tá bom.
1: Tudo maravilhoso, graças a Deus. A gente acabou de fazer uma apresentação linda, encontrei um monte de amigos aqui. Então a gente tá celebrando, hoje é um dia de celebração.
0: De quem é essa voz, hein? Eu quero saber! Eu quero saber se você sabe. É, mas você sabe que eu sei que você sabe que eu sei que você não sabe. Ah, participa aí, vamos lá, 629-8480-8453 e me diga de quem é essa voz. O Boca Fotógrafo tá em Aciara participando conosco, né, Boca? Um abraço para você, tá dizendo aqui, ó, sou o Boca Fotógrafo, acabei de chegar aqui na minha chácara É o Amor, estou ouvindo a melhor rádio do Brasil, Serra Dourada, é bom ouvir. Boca Internacional, fotógrafo de Iaciara, mandou áudio, vamos ouvir aqui o que ele tá dizendo.
2: É aquela, essa voz é daquela cantora que faleceu agora, esqueci o nome dela, é a filha do cantor lá, do artista lá, como é que é o nome dela? Aquela que posava nua.
0: Uai, eu que tô te perguntando, Boca, de quem é essa voz? Aí se eu te falar o nome dela, não, de quem é essa voz, Boca? Quero saber, hein, se você... Você tá achando que é essa pessoa aí? Pesquisa aí o nome dela e manda então aí o nome, tá bom? No final, daqui a pouco, às 5 horas, o Nélio Rodrigues vai revelar de quem é essa voz, hein? A Mayra de Itajá participando.
3: Oi, Helder Nasson. É a Mayra de Itajá?
0: Sim.
3: É a Claudinha Leite.
0: Você acha que é a Claudinha? Cláudia Leite. Tá bom, é a opinião da Mayra de Itajá. Obrigado, Mayra, pela sua participação, viu? Às 5 da tarde, ali antes do Trio Sertanejo, o Nélio Rodrigues vai falar se você acertou ou não, tá bom? Obrigado aí pela sua participação, tá? Mayra, de Itajá. Tem mais alguém aqui que participou? Vamos ver, deixa eu ver aqui, tem muitas mensagens, né? Vamos achando aqui aos pouquinhos. Deixa eu ver se mais alguém participou aqui, ainda não, né? Tô aqui procurando, vamos ver aqui. Cadê a diva lá de posse? O que ela mandou aqui? Ah, tá mandando cadastro, né, diva? Ah. Tá bom, então vai lá, Lock, Work With My Love.

0: Muito bem, agora 3:03, chegando a edição de notícias direto da redação da TV Serra Dourada.
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3: Olá, ouvinte, aqui Neila Santos. Hoje tem Jornal Serra Dourada, mas antes eu trago uma informação importante para você. Uma tentativa de

0: Homicídio foi registrada na Avenida Walter Barros, no Jardim Buritis, em Tumbiara. Segundo as primeiras informações, após uma discussão, um homem atacou a vítima com vários golpes de faca. O SAMU foi acionado, prestou os primeiros socorros e encaminhou a vítima em estado grave para um hospital da cidade. O suspeito fugiu logo após o crime e está sendo procurado pelas forças de segurança. A motivação da agressão será investigada pela polícia. Esse é um dos assuntos que você acompanha logo mais no JSD, hoje com a apresentação de Adriana Bueno. Nosso encontro é às 7h20 da noite. A gente te espera, não perde não.
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0: de Romar.
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2: Tá aí o Super Sequência Sem Você, Novo Sozinho, A Rosa e o Beija-Flor, Não Namora e ainda Ruim de Coração. Super Sequência volta amanhã aqui na Rede Serra Dourada, dentro do Tocando Sucesso, às 3 da tarde.
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2: 3h23, estamos aqui no Tocando Sucesso e eu tô querendo saber de você na enquete do dia. Ah, de quem é essa voz aqui, ó? Você conhece? Então me diga.
4: Tudo maravilhoso, graças a Deus. A gente acabou de fazer uma apresentação linda, encontrei um monte de amigos aqui. Então a gente está celebrando, hoje é um dia de celebração.
2: Muito bem, né? A Antônia Campos está dizendo, eu não sei quem é essa pessoa. Obrigado, Antônia, pela sua participação, viu? Bom demais, sincerona, é isso aí. Não sei de quem é essa pessoa, tá certinha. Antônia Campos, obrigado pela sua participação aqui, tá? Deixa eu ver quem mais está participando por aqui. Laudilene Nadia Ciara, um abraço para você, para o Enzinho, para o Marcelão Vascaíno, tá? Tudo de bom aí. Curtindo a programação da Rede Serra Dourada e participando conosco aqui na nossa programação. Abraçando o Ulisses aqui de Cocalzinho, também tá ligado, participando conosco. Obrigado a Sinese Nogueira de Itarumã. Sinese opinou aí, não teve coragem de opinar não, de quem é essa voz? Eita, vamos lá, quero saber de quem é essa voz, hein? Não me deixem sozinhos.

Aliás, não me deixe sozinho, né? Então, a Mayra já participou aqui, né? O Boca Fotógrafo também já deu a opinião dele, não falou, não achou o nome, mas ele disse que sabe quem é, só não sabe quem, como é que é o nome, né? Então, tá meio caminho, viu? Tem que terminar aí de participar descobrindo o nome, tá bom? Obrigado, então, né? O Boca e também a Mayra de Itajá, que acha que é a Claudinha Leite, né? Que ela falou aqui. Obrigado. Além da Antônia Campos, que também disse que não sabe quem é. Então, tô esperando a sua participação aqui junto comigo. Não me deixe aqui sozinho nessa, tá certo?

tocando sucesso na Serra Dourada. Amor dos Outros, Henrique e Juliano. Enquanto você continua participando aí da nossa enquete do dia, e eu quero saber de quem é essa voz que você já até ouviu por aqui, né? Enquanto isso, vem aí Mike Posner e I Went to Back to Ibiza.

0: David Guetta, Mike Posner, né? Com I Went Back to Ibiza, aqui no Tocando Sucesso. Vem aí, humor pra você dar aquela boa gargalhada. 3h34.
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0: na rede descansando, sabe? Falou assim, ó, o senhor sabia que a preguiça é um dos 7 pecados capitais? O caipira falou pra ele, a inveja também.
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0: tocando sucesso aqui na Rede Serra Dourada. Ótima tarde para você, tudo de bom, hein? Obrigado pelo carinho e pela companhia. 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

0: Bruno Marrone aqui no Tocando Sucesso com Ai Que Vontade. Bom, finalzinho de programa pra mim, Boca Fotógrafo tá aqui dizendo do falecimento do popular Seu Nivaldo, que é cunhado do Falcão, né? O Ildevaldo Fiuza Costa. Então, Boca Fotógrafo de Iaciara tá aqui comunicando com a gente aqui, né? Luto pelo Ildevaldo Fiuza Costa. Tô indo embora, vou deixar Bruno Mars com I Just Might. Depois tem edição de notícias direto da redação da TV Serra Dourada. Você continua participando aí, tá? Na nossa enquete do dia. O quadro de hoje é de quem é essa voz. E o Nélio Rodrigues, você vai responder para ele ainda, vai continuar respondendo, viu? É, a voz vai, é essa aqui, que você vai ter que nos responder de quem é.
1: Tudo maravilhoso, graças a Deus. A gente acabou de fazer uma apresentação linda, encontrei um monte de amigos aqui. Então a gente está celebrando, hoje é um dia de celebração.
0: Tá bom? Aí você vai mandando aí a sua opinião, quem você acha que é, de quem é essa voz. Daqui a pouco o Nélio Rodrigues revela para você antes do Trio Sertanejo. Um abração, obrigado, uma ótima tarde, tudo de bom, boa semana. Hoje é só terça, faltam 3 minutos para as 4. Tchau!

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1: Oi, gente, no Jornal Serra Dourada de hoje você vai ver que a adolescente de 17 anos que sofreu uma descarga elétrica ao tentar retirar uma pipa da rede de alta tensão em Guapó continua internada em estado grave na UTI do Hospital Estadual de Urgências de Goiás. Segundo o SAMU, a jovem está consciente e passou por uma cirurgia no último domingo. Ela sofreu queimaduras em cerca de 27% do corpo, principalmente nos braços e nas costas. O acidente aconteceu quando a adolescente utilizou uma barra de ferro para tentar retirar a pipa, que havia ficado presa na rede elétrica. Após o caso, o SAMU reforçou o alerta para que a população nunca tente remover objetos da rede de energia e orienta que a concessionária seja acionada para realizar o serviço com segurança. Mais detalhes você acompanha no Jornal Serra Dourada às 19h20 e também no nosso portal de notícias, tvsdnoticias.com.br.
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Agora são 4:06, 4:06, nessa tarde linda, agradabilíssima de terça-feira, dia 21 de julho de 2026. E vamos juntos por aqui até às 7, até às 6 horas tocando sucesso. 6 horas tem o nosso trio sertanejo e às 6:15, as mais, segunda edição. Fique à vontade, sinta-se à vontade, participe, mandando a sua mensagem por texto, por áudio. 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Você que nos ouve pela primeira vez, seja bem-vindo. Você que nos acompanha todos os dias, agradeço demais e pelo carinho, hein? Muito obrigado a todo mundo que está curtindo aqui nós tocando sucesso, seja aí descansando, trabalhando, dirigindo, você que está no comércio com o seu ambiente na Serra Dourada, valeu demais. Você, meu amigo, né, que está aí acompanhando a rádio pela primeira vez, conhecendo os trabalhos aqui da Rede Serra Dourada, seja bem-vindo. Você que é ouvinte cativo, ouvinte fiel aqui da nossa programação, muito obrigado pela sua sintonia de todos os dias, hein? Valeu demais! Muito obrigado aí a todo mundo que está curtindo aqui a nossa programação. Daqui a pouquinho, né, vou soltar aqui a voz do artista misterioso para você descobrir de quem eu tô falando, hein? Já já tem a voz misteriosa aqui do artista e aí você vai ter que descobrir quem é. E você também pode participar da charadinha do trio sertanejo, hein? Você vai deixar aí a sua participação e responder para mim quem vai cantar do nosso trio sertanejo. O trio que é um sucesso aqui na Rede Serra Dourada e hoje temos aqui convidados especiais no trio sertanejo. Esse quadro que é maravilhoso, hein? Um sucesso aqui na Rede Serra Dourada. A galera gosta muito, gosta de participar, de brincar, de conhecer mais das duplas, dos trios, dos cantores solo, das cantoras. E então, as três dicas são essas aqui, ó. Presta bem atenção, hein? São três dicas para você descobrir quem vai cantar no nosso trio sertanejo. 6 horas, eles vão se apresentar.

aqui cantando bonito aqui na Serra Dourada. Presta bem atenção aqui, ó. Acessório usado por homens e mulheres no pescoço ou no braço, e a medida feita, e sua medida, melhor dizendo, é feita em quilates. Acessório usado por homens e mulheres no pescoço ou no braço, e a sua medida é feita em quilates. Tem a ver com a música. Música de quem, hein? De quem vai cantar no nosso trio sertanejo. Aí você pode responder aí quem vai cantar. A outra dica, depois eu passo a terceira. A outra dica é essa aqui, ó. Período que não recebe a luz do sol. Primeiras duas letras do mês de dezembro. E sofrimento físico ou psicológico com constância. Tem a ver com outra canção, hein? Período que não recebe a luz do sol. Primeiras duas letras do mês de dezembro. E sofrimento físico ou psicológico com constância. E aí, já matou essa charadinha? De quem vai cantar nosso três sertanejo? Já matou a charada? Daqui a pouquinho tem mais aqui, tem a terceira dica. E você também pode dizer aí quem, de quem a voz, hein? De quem a voz? O Helder já soltou aí, né? Falou, ó, o artista misterioso é essa aí. E aí você vai ter que descobrir. Daqui a pouquinho eu solto a voz aqui para você tentar matar essa charadinha, né? Descobrir quem vai cantar e também de quem é a voz do artista misterioso, hein? 6 horas a gente revela aqui na nossa programação. Fica à vontade para você participar, deixe seu recado, se interagindo conosco aqui em nossa programação. Deixa eu mandar aqui abração pra galera que tá nos ouvindo através do app, hein? Tá no app da Serra Dourada. Valeu demais você que tá nos ouvindo aí na Parabólica, no nosso site, tá aí no www.redeserradourada.com.br. Agradeço a todos os amigos que estão nos ouvindo através do app. Valeu aí pelo carinho, pela sua sintonia. E alôzão também pra você, motorista, hein? Tá dirigindo esse momento aí, tá nas estradas da vida? Muito obrigado aí pela carona, pelo carinho. E tem a primeira aqui, ó. É o som aqui do Rick Martin com Luan Santana. Estranho. Estranho.

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Você curtindo aqui o nosso Tocando Sucesso, o som aí do Vitor e Léo, Lembranças do Amor. Antes, Rick Martin com Luan Santana, Estranho. E você vai deixando seu alôzão, aquele boa tarde, aquele feliz aniversário para quem hoje completa mais uma linda primavera. 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

0: 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Aonde quer que você esteja passando, você vai estar ouvindo a Serra Dourada, curtindo aqui a melhor programação. E hoje temos um quadro novo aqui, estreando na Serra Dourada. Aqui na Serra Dourada sempre tem novidade, sempre tem coisa bacana para trazer entretenimento, trazer diversão. Você que está aí ouvindo, eu quero saber de você, ó. Eu quero você que conhece tudo, né? O pessoal conhece aqui tudo o trio sertanejo, conhece das duplas, dos trios, dos cantores, conhece todo mundo. Às vezes fico pensando, rapaz, esses ouvintes da Serra Dourada realmente são demais, hein? Conhece tudo, né? Conhece de música, conhece de duplas antigas, duplas novas, cantores, né, da atualidade, cantores antigos, a turma sabe tudo. Eu quero saber se você sabe de quem é essa voz, hein? Eu quero saber se você que tá ligado na Serra Dourada, se você vai descobrir de quem é essa voz. Essa voz aqui pertence a quem? Esse sotaque aqui, hein? Tem um sotaque todo, né? Aquele sotaque. E você vai ter que descobrir, hein? De quem é essa voz?
1: Tudo maravilhoso, graças a Deus. A gente acabou de fazer uma apresentação linda. Encontrei um monte de amigos aqui. Então a gente tá celebrando. Hoje é um dia de celebração.
0: E aí, de quem é essa voz, hein? De quem é essa voz? Você conhece aí algum cantor, cantora, né? Cantora, né? É voz de mulher. Então, você conhece alguém que tem esse jeitinho de falar, esse sotaque aí, né? Sotaque bonito, né? Sotaque que tem aí uma pegada diferenciada. E eu quero saber se você sabe de quem é essa voz. Meu amigo, minha amiga, de quem essa voz bonita, hein? Essa voz, esse sotaque maravilhoso. Diga pra mim aí, de quem é essa voz? Eu quero saber se você vai descobrir, se você tá fera mesmo, se você tá antenado na Serra Dourada, de quem é? Vou repetir aqui, ó.
1: Maravilhoso, graças a Deus. A gente acabou de fazer uma apresentação linda, encontrei um monte de amigos aqui. Então a gente tá celebrando, hoje é um dia de celebração.
0: E aí, de quem é essa voz, hein? De quem é essa voz? Essa voz bonita, com esse sotaque maravilhoso. Diz pra mim, de quem é essa voz? Deixa eu mandar aqui abraço pros amigos, a turma tá curtindo aqui a nossa programação. Nosso amigo Marcelão Vascaíno. Marcelão tá aqui antenado, né? Curtindo a programação, tá ligado, tá ouvindo todo dia, né? O Marcelão que é ouvinte fiel da Serra Dourada. Ele, Enzinho do Vascão, Laudilene, o Marcelinho. Marcelinho que estreou ontem aqui, rapaz, né? Ontem ele mandou uma mensagem, falou... Aqui é o Marcelinho do Vascão, né? Chama. Ei, rapaz, né? Um abraço aí pro Marcelinho do Vascão. Estreou ontem aqui na Serra Dourada, rapaz. O Enzinho, né? Já é uma figura cativa aqui na nossa programação. E o Marcelinho estreou ontem com chave de ouro, né? Estreou mandando bem aqui. Então, um abraço aí pro Marcelinho do Vascão, né? A Laudilene falou, ó, essa voz aí...

0: É? Será que é dela? Será que é dessa cantora? Será que é? Será que tem a ver essa história aqui com essa cantora, Laudilene? Ela falou que tem, né? Será que tem a ver aqui essa história? Será que essa voz aqui pertence a essa cantora? Será? A Laudilene colocou aqui a resposta dela, hein? Será que tem a ver? Então, um abraço aí pra Laudilene, deixou aqui a resposta. Professor Idalice tá em Oriente ouvindo a gente. Alô, professor Idalice, aquele abraço, hein? Todo dia acompanhando aqui a Serra Dourada, agradeço pelo carinho. Antônia Campos também tá ligada conosco, grande abraço pra você. Antônia Campos, Antônia falou que não sabe quem é não, eu falei, não sei quem é não. Não sei de quem é, essa voz aí, eu não tenho ideia, hein? Segundo a Antônia, falou que não sabe não, né? Então, um abraço pra Antônia, nos acompanhando. A Vânia Alves está em Corumbá de Goiás, todo dia ligada. Grande abraço, amiga Vânia. Gente boa toda a vida. Deixa o áudio aqui, né? Vamos ouvir o áudio aqui da nossa amiga Vânia Alves. Alô, Vânia! Vamos lá.
1: Boa tarde, meu amigo Nery.
0: Boa tarde.
1: A Vânia de Corumbá. Tenha uma tarde abençoada.
0: Seja bem-vinda, minha amiga.
1: Manda aqueles modão, aqueles modão.
0: Opa,
1: que você sabe.
0: Na hora.
1: Né? Nós ouvimos aqui que gosta. Para nós aqui, os ouvintes aqui da Serra Dourada, aqui de Corumbá de Goiás, para todos os ouvintes aqui. Tem muitos aqui que ouvem a rádio, hein?
0: É, eu sei,
1: tem muitos,
0: né?
1: Aqui em Corumbá,
0: tem uma audiência grande.
1: Serra Dourada, né?
0: Turma manda gosta.
1: Aí pra nós, ó, um modão aí, para todos os ouvintes aqui de Corumbá.
0: Beleza, grande abraço para você, minha amiga Vânia Alves, e para os amigos aí, a turma toda em Corumbá. E o pessoal aí das fazendas, né, da região aí de Corumbá, das chacras, a turma aí que tá acompanhando a Serra Dourada aí no barzinho, no comércio, muito obrigado aí os amigos de Corumbá de Goiás, hein? Corumbá é essa cidade maravilhosa, uma cidade que tem aí, né, belezas naturais incríveis, e a Serra Dourada tá lá, né, encantando os ouvidos da turma. Então, um abraço aí pros amigos de Corumbá de Goiás, muito obrigado aí pelo carinho, pela sintonia, e vamos tocar uma música bacana aqui, ó. Essa música aqui, a nossa amiga Antônia Campos gosta muito, tem o nosso amigo aqui, o Luiz Henrique, também de Caldas Novas, gosta demais. Então vamos que vamos, hein? Essa aqui, ó, Miguel Carlos, Amor Bandido.

Se a moda é caprichada, toca aqui na Serra Dourada. Modão aí com Chitãozinho Chororó, Fio de Cabelo. Antes, Miguel Carlos, Amor Bandido. E você ligado aqui no nosso Tocando Sucesso, na sua boa e ótima tarde. Tarde linda, agradabilíssima de terça-feira. Hoje é dia 21 de julho de 2026. E aonde quer que você esteja acompanhando a programação, muito obrigado pelo carinho. Descansando, trabalhando, nos ouvindo pelo aplicativo, no site, na Parabólica. Agradeço a toda a turma aí que está curtindo aqui o nosso Tocando Sucesso. E 6 horas tem o nosso trio sertanejo com uma dupla aqui muito especial e você vai ter que descobrir de quem eu tô falando, hein? De quem eu tô falando. Presta atenção nas dicas aqui, ó. Primeira dica, hein? Acessório usado por homens e mulheres no pescoço ou no braço e a sua medida é feita em quilates. Acessório usado por homens e mulheres no pescoço ou no braço e a sua medida é feita em quilates. Tem a ver com a canção da dupla que vai estar no nosso trio sertanejo. E a outra canção tem a ver com essa história aqui, ó. Período que não recebe a luz do sol. As duas primeiras letras do mês de dezembro. E sofrimento físico ou psicológico com constância. Outra dica, hein? E a outra dica é essa aqui, a terceira, né? Ah, é essa aqui, ó. Sentimento profundo que busca o bem do próximo. E quem se comporta sem disciplina e revolta. Sentimento profundo de amor ao próximo. E quem se comporta de maneira indisciplinada e revolta. E aí, tô falando de quem? Manda a sua resposta.

0: Agora 4h35.
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Agora são 4 horas e 39 minutos. Tarde boa, tarde linda, tarde abençoada de terça-feira, 21 de julho de 2026. E você que está curtindo a nossa programação, fica à vontade para você participar, deixar o seu abraço, aquele alô. 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
0: 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E essa voz aqui, eu quero saber se você conhece. Você conhece alguém, alguma cantora que tem essa voz aqui? Esse sotaque?
2: Maravilhoso, graças a Deus. A gente acabou de fazer uma apresentação linda, encontrei um monte de amigos aqui. Então a gente está celebrando, hoje é um dia de celebração.
0: É um dia de celebração, hein? Falou, oh, hoje é um dia de celebração, fizemos uma apresentação maravilhosa, tem aí um sotaque, né, peculiar, de uma região. É... E tem um detalhe, né, eu estava observando aqui um detalhe. Esse, é, ela tem esse sotaque, mas ela não é de lá. Ela é de outra cidade. Que interessante, hein? Cresceu na região, mas ela é de outra cidade. Daqui a pouquinho eu vou revelar quem é essa artista. E se você souber, fala nela, eu sei. Essa voz aí, né? Eu conheço. Essa voz aí é de uma atriz. É uma atriz, né? Que eu conheço. Será que é de uma atriz? Não, né? Essa voz aí é de uma apresentadora. Ela trabalha no SBT. Será? Essa voz aí é de uma cantora. O nome dela é... Será que é ela? Mas aí tá com você, hein? Manda sua resposta e diz pra mim aí de quem é essa voz. Eu, se eu ouvisse lá, eu pensaria assim, rapaz, essa voz aí parece, né, com a voz dessa pessoa, né? Essa pessoa aí, eu acho que ela é atriz. Acho que ela é uma atriz. E aí, manda sua resposta e diz pra mim aí de quem é essa voz. Deixa eu mandar um abraço aqui pra nossa amiga, a Mayra. Mayra que tá... Eita já, então um abraço aí pra Mayra nos acompanhando. Ela respondeu que falou, Nélio Rodrigues, essa voz aí é, será que é? Será que é essa pessoa? Segundo a Mayra é, né? A Mayra falou que é. Será que é, Mayra? Então um abraço pra ela que tá nos ouvindo em Itajá, curtindo aqui a nossa programação, valeu pelo carinho. A Elzima Martins tá em Itajá também nos ouvindo, curtindo aqui a programação. Deixou aqui a resposta dela do nosso trio sertanejo. Então, um abraço para você, minha amiga Elzima Martins. Gente boa toda vida. A Rosilaine está participando aqui conosco. Ela também está nos ouvindo. Está em Itajá. Está na Fazenda Boqueirão. Então, um abraço para você, Rosilaine Martins. Lucas Ferreira está em Cocalzinho. Está se inscrevendo aqui na promoção Grande Lucas. Acompanhando aqui o nosso Tocando Sucesso. Quem também nos ouve aqui é o nosso amigo o Felismar. Felismar tá ligado, não sei qual a cidade dele, não deixou aqui, mas um abraço aí pro Felismar. Então, um abraço aí pro Felismar. Aline Alves tá ligada, grande abraço pra você, Aline. Aline, gente boa, né? Aquela música do João Mineiro e Marciano, uma vez a Aline participou aqui, falou, ó, eu conheço essa música aí porque é o meu nome, Aline. Ela colocou aqui, ela acertou, hein? A nossa amiga Aline, quando teve aqui o trio sertanejo com João Mineiro e Marciano. Então, um abraço aí pra Aline Alves, curtindo aqui nós Tocando Sucesso. Nossa amiga Sinira Severo, abração para ele e a família Severo. Ela respondeu aqui, né? Respondeu as duas enquetes aqui, né? Falou, ó, quem? Essa voz aí é da cantora tal e

0: dupla que ela colocou também. Então um abraço aí pra nossa amiga Sinira e pra Franciele, né? Família Severo aí nos ouvindo. Muito obrigado pelo carinho. Boca Fotógrafo tá aqui também. Alô, Boca! Seja bem-vindo.
1: Nélio Rodrigues, Boca Fotógrafo da Seara. Hoje eu fiz questão de almoçar no restaurante da Baiana, Nélio Rodrigues, porque eu tava com saudade da comida lá do restaurante da Baiana, e também eu queria rever elas também, porque é a Baiana, mas a filha dela, Nélio Rodrigues. Eu fiz questão até de fazer um videozinho delas lá e mandei pra Grazi Tavares. A Grazi Tavares me respondeu dando risada demais, porque a cabeça da Baiana, mas a filha dela estão inchadas por causa da derrota do argentino, Nélio Rodrigues. Elas estão tristezinhas demais. A Baiana falava tanto desse argentino na Serra Messi, Dourada, né? Eu via direto, ouvia direto. E eu também, Nélio Rodrigues, acabei de ficar triste agora. Eu não era argentino, não. Eu acabei de ficar triste agora porque o cunhado do nosso amigo Falcão, ele era ouvinte fiel da Serra Dourada, seu Nivaldo aqui, meu vizinho da Rua Brejão, acabou de falecer, Nélio Rodrigues. Eu tenho orgulho de dizer isso porque ele era ouvinte fiel da Serra Dourada,
0: lembro, Nélio Rodrigues.
1: Que Deus dê um bom lugar pra ele. E isso é a certeza que todo é o caminho de nós todos, Nélio Rodrigo.
0: Com certeza, ninguém vai ficar pra semente, né? Então, ficamos aí tristes, né? Com a passagem do seu Nivaldo, ele que era ouvinte fiel aqui da Serra Dourada. Eu lembro muito do Boca falando, ó, seu Nivaldo aqui, né? Ele manda um abraço pro seu Nivaldo, ele tá ouvindo, eu lembro demais, né? Então, seu Nivaldo, infelizmente, né? Nos deixou, mas a gente tem aí, né? O seu Nivaldo com... o seu Nivaldo como um grande ouvinte, uma pessoa especial para todos nós, e fica sempre o nosso carinho, né? Que Deus venha confortar a família, nosso amigo Falcão. Então, o programa de hoje, né? É dedicado aí ao seu Nivaldo, que era ouvinte fiel aqui da Serra Dourada. Então, nosso Tocando Sucesso de hoje fica aí dedicado como homenagem ao seu Nivaldo, que infelizmente nos deixou, mas o carinho, né? O carinho de todos sempre vai ficar aí guardado pelo seu Nivaldo, né? Então, abraço aí, Boca, e abração para a família do seu Nivaldo. Daqui a pouquinho tem mais participações e você pode responder também, né? Além da cantora, né? Quem é essa cantora? De quem é essa voz? Será que é de uma cantora? E também o nosso trio sertanejo, em 6 horas, hein? Quem vai cantar? Pode responder aí, ó. Que dupla é essa, hein? Acessório usado por homens e mulheres no pescoço ou no braço. E sua medida é feita em quilates. Acessório usado por homens e mulheres, no pescoço ou no braço. E a medida desse acessório é feita em quilates. A outra dica, hein? Período que não recebe a luz do sol. Primeiras 2 letras do mês de dezembro. E sofrimento físico-psicológico com constância. Tem a ver com outra música, hein? Que música é essa, hein? E de quem são essas músicas? Sentimento profundo que busca o bem do próximo. E quem se comporta de maneira indisciplinada e sempre está revoltado. E aí, de quem eu tô falando, hein? Agora tem Jean Giovanni cantando bonito. Cadê aquele amor? Agora 11, faltando para as 5.

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Ei, música bonita, hein? Moda Apaixonada com Christian Ralph, do ano de 1996. No mesmo olhar, teve ainda Lucas e Igor, Flash ao vivo. E você curtindo aqui a nossa programação, aonde quer que você esteja ligado, muito obrigado pela sua sintonia, seja em casa, na rua, no trabalho, nos acompanhando através do nosso aplicativo, no site, na Parabólica, nos ouvindo pela primeira vez, seja bem-vindo. Você que nos acompanha todos os dias, agradeço pelo carinho. Você, amigo lojista, comerciante, muito obrigado pelo seu ambiente, hein? Tá aí na sua loja, no seu estabelecimento comercial, curtindo a Serra Dourada. Abração aí pros lojistas, os comerciantes.

0: Fernandes e todos os colaboradores, clientes que estão nos ouvindo nesse momento. Valeu demais, agradeço a todo mundo aí pelo carinho. Você que nesse momento está em seu descanso, bom descanso, está no seu rala, trabalhando, bom trabalho, está ouvindo a rádio pela primeira vez, conhecendo os trabalhos aqui da Rede Serra Dourada, agradeço pela companhia. E eu quero saber se você já matou a charadinha aqui do nosso trio sertanejo, hein? A dupla de hoje tem a ver com essas dicas aqui. São três dicas que tem a ver com a dupla que vai cantar no nosso trio sertanejo. Esse quadro que é maravilhoso, que é um sucesso aqui na Rede Serra Dourada. Presta bem atenção, hein? Acessório usado por homens e mulheres no pescoço ou no braço. E a medida é feita em quilates. A medida é feita em quilates. Tem a ver com a música. Se você descobrir que música é essa, manda pra mim aqui, ó. Fala, Nelly, eu sei, eu conheço essa dupla. E ainda manda o nome da música, hein? Ainda manda o nome da música. Então manda pra mim aqui, ó. Acessório usado por homens e mulheres no pescoço ou no braço. E a sua medida é feita em quilates. E aí, que música que é essa, hein? Tem a ver com a música. Quer saber que música que é. E a outra dica é essa aqui, ó. Período que não recebe a luz do sol, primeiras duas letras do mês de dezembro e sofrimento físico ou psicológico com consistência, né? Aquele sofrimento constante. E a outra dica, sentimento profundo que busca o bem do próximo e que se comporta de forma indisciplinada. E aí? Tô falando de quem? Manda ver aí. Agora tem Serra Dourada Esporte e eu volto já já.
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2: Contratado pelo Vila Nova durante o período da Copa do Mundo, o zagueiro Douglas Mendes está à disposição do técnico Guto Ferreira. O nome do jogador saiu no BID, que é o Boletim Informativo Diário da CBF, portanto, Douglas Mendes, 22 anos, que teve passagem recente pelo futebol da Áustria, pode ser, a partir de agora, mais uma opção para o técnico do Vila Nova. O jogador, no futebol brasileiro, teve passagens em equipes como o Red Bull Bragantino e também pela Ponte Preta. Douglas Mendes, portanto, é mais uma opção no elenco do Vila Nova para o jogo de hoje, por exemplo, contra o Fortaleza, às 9h35 da noite, no Estádio Anésio Brasileiro Alvarenga. 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

0: Agora são 5 horas e 8 minutos, 5 e 8, na sua boa e ótima tarde, tarde linda, maravilhosa, tarde agradabilíssima de terça-feira, 21 de julho de 2026. Eu agradeço todo mundo pelo carinho, pela sintonia de sempre, em casa, na rua, do trabalho, nos ouvindo pelo aplicativo, no site, na Parabólica. Valeu aí pela sintonia de sempre, hein? Agradeço a toda a turma que está participando aqui conosco, respondendo aqui. De quem essa voz, hein? De quem essa voz aqui, ó?
1: Maravilhoso, graças a Deus. A gente acabou de fazer uma apresentação linda, encontrei um monte de amigos aqui. Então a gente está celebrando, hoje é um dia de celebração.
0: E aí, você conhece essa voz? Conhece alguma artista que tem essa voz aí peculiar? Esse sotaque aí diferenciado? Cresceu, nasceu em um lugar e cresceu em outro, hein? Cresceu, nasceu numa cidade e teve ali a infância, a adolescência, a juventude em outra cidade. De quem eu tô falando, hein? Que personalidade é essa? Manda sua mensagem, responda pra mim e diga aí de quem é essa voz. Deixa eu mandar aqui abraço pros amigos que estão curtindo a programação. Nosso amigo o Jovaldo Vieira, tá em Seabra, na Bahia, né? Grande Jovaldo Vieira, gente boa toda vida, hein? Nosso companheirão Jovaldo Vieira, nos ouvindo na Bahia. Quem também tá na Bahia ligadão conosco é nosso amigo o Zé Carlos Bittencourt, ele que tá em Brumado, na Bahia, todo dia ligado, hein? Brumadense, companheirão. Alô, Zé Carlos, seja bem-vindo.
2: Oi, Rodrigo, boa tarde.
0: Opa, boa tarde.
2: De dentro, Brumado, Bahia. Gostaria de ouvir uma música aí, sua escolha, hein? Oferecer um especial para uma pessoa muito especial na minha vida, que mora aí em Goiânia, na Cidade Jardim.
0: É, rapaz, que Cidade Jardim, né? Gente boa. Cidade Jardim, pertinho lá, Carla, lá de casa, né?
2: Souza. Carla Silva de Souza Araújo, que mora aí na Cidade Jardim. E para ofereço para você.
0: Valeu, obrigado, amigo.
2: Marcelo Vascaim.
0: Grande Marcelão.
2: Fotógrafo. Elizabeth Montevidio. Lucileide Amorim, a minha conterrânea. E todos os ouvintes da Serra Dourada. Valeu, Neto. Estou por cá ouvindo a Serra Dourada e participando das promoções.
0: Valeu, Zé Carlos. Abração, muito obrigado pelo carinho, pela sua sintonia. Gente boa toda vida, hein, Zé Carlos? Gente fina, nos ouve todos os dias através do nosso aplicativo. Ele que está em Seabra, na Bahia. Valeu, Zé Carlos. Nossa amiga Antônia Campos está aqui por aqui. Está por aqui também, nos ouvindo nessa terça-feira maravilhosa. Mandando abração para todo mundo. Ela falou, Nelly Rodrigues, essa dupla que vai cantar no trio de hoje são esses dois aí. Ela falou, ó, são esses dois, hein? Um tem aí o apelido

0: lembra um rio. Ela falou, lembra um rio famoso. E também um estado, um rio famoso e um estado, segundo a Antônia, né? Então, um abraço para você, minha amiga Antônia, ligada, curtindo aqui a nossa programação. Muito obrigado pelo carinho de todos os dias. Agradeço pela companhia. Zé Bira, tá no Vale de Jequitinhonha, hein? Alô, Zé Bira, gente fina, gente boa. Tá ligado, tá ouvindo? Nosso companheiro Zé Bira tá no Norte de Minas, no Vale de Jequitinhonha. Acompanha a nossa programação. O Ian Douglas, ele tá em Morrinhos, hein? O Ian tá lá, descansando. Fornelio Rodrigues, né? Ralei demais. Tô aqui curtindo a Serra Dourada na colheita do sorgo. E ele mandou uma foto aqui, Fornelio, ó, tá aqui, né? É, essa foto. E olha só que paisagem maravilhosa. E eu tô ralando desde cedo. Agora eu tô curtindo o descanso, né? Tirei o tênis, tô aqui ouvindo a Serra Dourada, já tomei uma aguinha. É o nosso amigo Ian Douglas, hein? Então, um abraço pra você, Ian. Muito obrigado pelo carinho, pela sintonia. Tá aí no rala, trabalhando na colheita do sorgo, né? Muito obrigado, Ian. Valeu pela sua sintonia, pela participação aqui na nossa programação. E quem também tá ligadão é o nosso amigo Marcelão. Marcelão, gente boa. Alô, Marcelão!
1: Boa tarde, meu amigo Nélio Rodrigues.
0: Boa tarde.
1: É isso aí. Hoje tem mais uma rodada do campeonato. Geração 7 vai em busca da sua quarta vitória, né? Hoje enfrenta o Fart. Jogo mais complicado até agora. E nós vamos pra cima. É isso aí, meu amigo Nélio Rodrigues. Amanhã, sub-20, tem Vasco e Santos, de Evandro Gomes. Aí eu ainda tô em dúvida aí entre essas duplas aí. Mas assim que eu decidi, que aqui eu tô meio ocupado aqui no açougue, aí eu ponho aí. E tamo junto aí. Um abraço pra minha amiga Antônia Campos e a todos os ouvintes da melhor programação. É isso aí, amigo Nélio Rodrigues. Tamo junto e misturado na melhor programação.
0: Valeu, meu amigo Marcelão Vascaíno. E agora, né, tem ele aqui, rapaz, né? O Marcelão saiu e ele vai entrar aqui pra a brilhantar o nosso programa, hein? Vamos lá. Sabe quem é ele? Você vai conhecê-lo agora, hein?
2: Boa tarde. Quero mandar um coraçãozinho pra minha mãe e meu irmão. Chama o Peixão, que é o Marcelo Vacão. Viu, Marcelão? Chama o Peixão, que é o Marcelo Vacão.
0: Tá certo. É nosso amigo, o Marcelinho do Vascão, né? Filho do Marcelão Vascaína, rapaz. O Marcelinho já virou ouvinte aqui, né? Virou figurinha aqui, carimbada na nossa programação, hein? Chama, chama, chama! É o Marcelinho do Vascão, rapaz. É o Marcelinho, tá aqui agora, né? Participando conosco. O Enzinho também participa todos os dias. Agora tem o Marcelinho. O Marcelinho também já tá aqui na área, hein? E o Enzinho tá na área também. Deixa o áudio aqui pra gente. Deixa eu ver aqui, né? Respondeu, né? Quem vai cantar. Então, Enzinho, é com você. Seja bem-vindo, hein? Marcelão, Marcelinho e Enzinho do Vascão.
3: Enzinho Rodrigues, tô aqui mais uma vez participando pela melhor rádio do Brasil. Mando um abraço pra minha mãe, meu pai, meus irmãos, todos da melhor rádio do Brasil. É, bom, hoje tem geração, eu tô feliz. Bom, chama aqui a pressão. Aqui é o Enzinho do Vascão, filho do Marcelão.
0: E torcedor da geração. É, rapaz.
3: Chama!
0: Ó, o Enzinho, rapaz, deu um agudo aí, hein? Chama, rapaz. Ô, Enzinho, você tem que gritar. A próxima, depois, amanhã, quando você mandar áudio, você fala assim, ó. Aqui é o Enzinho do Vascão. Torcedor. Não, Enzinho do Vascão, filho do Marcelão e torcedor da geração. Aí, Enzinho, ó. Enzinho do Vascão, filho do Marcelão e torcedor da geração. Aí, ó, já combinou, hein, Enzinho? Então já decora aí, rapaz, ó. Filho do Marcelão, Enzinho do Vascão, melhor dizendo. Enzinho do Vascão, filho do Marcelão e torcedor da geração. Então já decora, hein, Enzinho, já grava aí pra você mandar amanhã, hein? E a nossa amiga Marcinha Pinheiro tá aqui. A Marcinha tá ligada, tá ouvindo, curtindo aí essa tarde maravilhosa em Cristalina. Ela que tá lá em frente à igreja. Falou, Nélio, ó, que foto maravilhosa, tô aqui em frente à igreja, né, com a criançada. Ela falou, ó, tô curtindo a Serra Dourada. E tem aqui, eu não sei aqui, se é sobrinha, se é neta, né, da Marcinha, não sei o que que é, mas tá com a moçada, tá com a camisa do Brasil, hein? A menininha é corajosa, ó, tá com a camisa da seleção brasileira. Ê, Marcinha, esse dia eu fui sair com a camisa da seleção.

Eu coloquei a camisa. Aí era que eu fui sair, falei, rapaz, será que eu saio com esse negócio mesmo? Tava numa vergonha, falei, ah, vou mexer com esse negócio, não. Aí tirei, joguei lá em cima da cama, vesti outro. Falei, não, vou mexer com essa camisa agora não, vou dar um tempo, né? Vou dar um tempo, depois eu visto essa camisa. São os netos aí da Marcinha Pierre. A Marcinha falou, ó, minha neta é corajosa mesmo, vestiu a camisa da seleção brasileira. Ei, Marcinha, será que ela vestiu a força? Será que a Marcinha colocou essa camisa à força na menina? Ei, minha amiga Marcinha, abraço pra você, pros netos aí, valeu pelo carinho. E agora tem Maurício Eduardo, solteira no mundo.

0: 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Ei, modão apaixonado, em saudade com Alan e Aladim, dois passarinhos, antes Maurício Eduardo, solteira no mundo, e você curtindo aqui a nossa programação, e nosso amigo Sebastião tá aqui, ó, Sebastião de Guanabi, Bahia. Alô, Sebastião.
1: Boa tarde, Nelly.
0: Boa tarde.
1: Hoje, Nelly. A música do Sérgio Reis, Panela Véia, Nelly, somente para curtir, Nelly. Oferecer para você e para todos os locutores aí, para minha
0: valeu,
1: filha,
0: Sebastião.
1: Minha filha Thalena. E lá, esse locutor gente aqui, Guanabi, viu? A música de Sérgio Reis, Panela Véia.
0: Valeu, grande abraço para você, meu amigo Sebastião, tá em Guanabi, nos ouvindo, agradecer pela companhia, Sebastião, gente fina, agora eu passo a moda que você pediu aqui, a nossa amiga Vera Rodrigues também tá aqui.
2: Deus, Rodrigo, manda alusão para nós aqui na cidade de Pocahozinho. Seu programa tem grande audiência. Só o ouro. Tchau, só obrigado. Ouro.
0: Tchau, obrigado. Grande abraço para você, minha amiga Vera Rodrigues, está em Cocalzinho nos acompanhando. Abração para os amigos de Cocalzinho. Nosso amigo Nego da Paz, hein, no Bar da Paz, hein, a turma aí tomando geladinha, batendo a sinuquinha, hein, nos ouvindo. Nosso amigo Nego da Paz, lá no pé do morro, né, tem nosso amigo Selmin, Toim Sonsim, o Meio Metro. Valeu, meu amigo Nego da Paz, aquele abraço, muito obrigado pelo carinho. Gesley, flamenguista, também ligadão, hein? Grande Gesley, muito obrigado pelo carinho. Nosso amigo aí, o Luiz Abreu, também nos ouve todos os dias. A Renildes, a nossa amiga Marcelina Palmeira. Marcelina tá aqui, ó. Falei Marcelina, ela tá na área.
3: Boa tarde, Nelly Rodrigues. Boa tarde. Aqui quem tá falando é a Marcelina. Passa a próxima música pra mim, Nelly.
0: Beleza,
3: acabei
0: na hora.
3: Acabei de chegar do trabalho, já tô aqui com o tanquinho ligado, pegado.
0: Já tá ralando.
3: Roupa,
0: que é isso,
3: mas
0: hein?
3: Sempre na sintonia do programa, viu?
0: Valeu,
3: todos os
0: obrigado.
3: Dias. Todos os dias eu tô na escuta, viu, Nelly?
0: Agradeço,
3: manda
0: Marcelina.
3: Manda um alôzão pra mim, pro Assis, pro Hugo. Um abraço.
0: Então, um abraço pra nossa amiga Marcelina Palmeira, que já chegou do trabalho, já chegou carregando pedra. Falou, Nelly, cheguei do trabalho. Ela mandou aqui a mensagem mais cedo, né? Mandou que era... perdi aqui a hora, mas mandou aqui bem mais cedo. Já deve ter lavado essas roupas todas aí, né? Então, um abraço, minha amiga Marcelina, o maridão aí, o Assis e o filhão grande Hugo Henrique nos acompanhando. E o Laércio tá nos ouvindo também. Grande Laércio, hein? Seja bem-vindo, meu amigo.
4: Boa tarde, meu amigo Nério Rodrigues.
0: Boa tarde.
4: Prazer em falar com vocês aí nessa
0: rapaz,
4: tarde
0: é
4: maravilhosa
0: meu.
4: De terça-feira. Passando aqui pra pedir uma música aí. O Zezé de Camargo, Luciano, Nesses Olhos de Lua, oferecer para todos os ouvintes e todos os colaboradores da empresa Cardoso Transporte. Estamos aqui em Tumbiara Positiva.
0: Positivo operante.
4: Coloca
0: valeu.
4: Aí meu nome aí, pra concorrer ao celular. Valeu.
0: Valeu, meu amigo Laércio. Laércio, que é de Cáceres, está nos ouvindo aí, curtindo a programação, está aqui no Estadão de Goiás. Pedir uma moda aqui, eu passo agora, meu amigo Laércio, agradeço pela companhia, pelo carinho de sempre. O nosso amigo Nego da Paz deixou um áudio aqui, hein? Agora eu passo o áudio aqui do grande Nego da Paz, Marcinha Pinheiro, tá lá com os netos, né? Ela falou, Nelly, tô aqui com meus dois netos maravilhosos, a Laura e o Samuel. Então, um abraço aí pra Laurinha e pro Samuca, né? Os netinhos da Marcinha Pinheiro, lá em Cristalina,

Marcinha que tá nos ouvindo, curtindo aqui nosso Tocando Sucesso. Valeu, Marcinha, gente boa toda vida. E agora tem o som aqui do Renato e Rafael. Quando eu amo...

0: toca aqui na Serra Dourada, hein? Ei, modão, hein? Você tá doido, hein, rapaz? Essa moda é sensacional, é demais, hein? Do ano de 1993, Zezé e Luciano, Olhos de Lua. Você segue participando, deixando seu alôzão, seu recado, aquele boa tarde especial pra quem você gosta. Já já tem o nosso trio sertanejo. Hoje a dupla tem a ver com essas dicas aqui, ó. Três dicas que tem a ver com a dupla. Acessório usado por homens e mulheres no pescoço ou no braço. E a medida desse acessório é feita em quilates. É uma música, hein? Música de quem? É uma música muito conhecida de uma dupla. Período que não recebe a luz do sol. As primeiras duas letras do mês de dezembro. E sofrimento físico e psicológico com constância. Tem a ver com outra canção, hein? Canção de que dupla? Essa dupla é muito conhecida, hein? Uma dupla maravilhosa, vamos cantar daqui a pouquinho. Já já eu revelo aqui de quem é a voz misteriosa. 5h33.
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1: Você ligado na rádio que todo mundo ouve, a Estação da Alegria, a rádio que é apaixonada por Goiás. Aqui é bom ouvir. E aonde quer que você esteja ligado, sinta-se abraçado, hein? Descansando, trabalhando. Você é amigo motorista, tá aí no caminhão, na carreta, no ônibus, na van, no veículo de trabalho, de passeio, tá cruzando o estadão de Goiás, ouvindo a Serra Dourada. Agradeço aí pela carona, pelo carinho. Você que tá no comércio, muito obrigado pelo seu ambiente. Você que nos ouve pela primeira vez, seja bem-vindo aqui à Rede Serra Dourada, a maior e melhor rede de rádio do estadão de Goiás. Você, meu amigo, que está aí nesse momento, né, indo para o seu trabalho para ganhar o pão de cada dia, bom trabalho. Você que já completou aquela jornada, já ralou muito hoje, está indo descansar, está indo para casa, bom descanso para você e continue sempre nos acompanhando. E você que está aí no aplicativo da Serra Dourada, muito obrigado, está aí no nosso site www.redesserradourada.com.br. Agradeço também, está na Parabólica. Então, abraço para todo mundo que está curtindo aqui a nossa programação nessa tarde agradabilíssima, maravilhosa. E a voz misteriosa é essa aqui, ó. Você sabe de quem é essa voz? Vou revelar agora, hein?
2: Graças a Deus, a gente acabou de fazer uma apresentação linda, encontrei um monte de amigos aqui. Então a gente está celebrando, hoje é um dia de celebração.
1: Dia de celebração, hein? Ela que nasceu no Rio de Janeiro, em São Gonçalo, e foi criada na Bahia. Quem é ela? Quem é ela? É a nossa querida, né? Claudinha Leite, a Cláudia Leite, essa voz então, né? Esse sotaque aí, tem aquele sotaque ali que é um pouquinho, né? Ela tem um pouquinho ali, né? Daquele sotaque carioca misturado ali com sotaque baiano, né? Então, é ela, hein? Claudinha Leite, e quem acertou aqui, nosso amigo Marcelão, Laudilene, a Mayra Ruth, a Laís Xavier, o Jonathan Vieira, a Cláudia de Souza, o Felipe Eduardo, a turma toda que acertou aqui, que seria ela, hein? Que a voz era dela, né? Claudinha Leite. Então, a voz misteriosa é da nossa querida grande cantora, Claudinha Leite, a nossa convidada que estreou aqui o nosso quadro, né? De quem é essa voz? E amanhã tem outro quadro novinho aqui na Serra Dourada para você participar. Então, parabéns aí a todos que acertaram. Ela que nasceu em São Gonçalo, Rio de Janeiro, e foi criada na Bahia, né? Tem muita gente que acha que ela é baiana, né? Eu, inclusive, achava que era. Lá, né? Lá atrás eu achava que era, mas depois eu descobri que ela é carioca, né? Saiu bem novinha ali do Rio de Janeiro e foi morar com a família na Bahia. Nossa querida Bahia, hein? E aí tem aquele sotaque, né? Aquele sotaque maravilhoso aí, que é o sotaque baiano, né? Meu pai era baiano, né? Então eu tenho sangue aí correndo às vezes, o sangue baiano. E você está nos ouvindo, muito obrigado pelo carinho. Deixa eu mandar aqui abraço pro nosso amigo Rubens Lopes, hein? Alô, Rubens Lopes, gente boa, está nos ouvindo. A nossa amiga Dalila Guedes e a turma aí da Top Car também ligados. O Robson Lopes aí no Salão WR também nos acompanhando. Bel Lavadeira, o Cleomado Moreiras Bar, todo dia ligadão, hein? Alô, Cleomar Moreira, gente boa, gente fina. Nosso amigo Zé de Vito Açougueiro, também ligadão. Grande abraço, Zé de Vito. Ele é a tia Si e o filhão Leandro. Nosso amigo Léo no Santa Luzia, também ligadão. Grande Léo, hein?

0: Gente boa toda vida. E abraço aqui também para nossa amiga a Daiane Cristina, que está em Caldas Novas. Valeu, Daiane. Nossa amiga Nair também em Caldas ligada. O Milton, né? Grande Milton. Tá aí na Eletrolima também nos acompanhando. O Adenir Pintor, grande Adenir, aquele abraço. Valeu aí pela sintonia. Nosso amigo Zé Figueiredo, também ligadão todos os dias. A Cida Amaro, nossos amigos aí de Caldas Novas. E de Caldas eu vou para posse, né? Vou bater um... Aliás, né? Vou mandar um abraço aqui para nossa amiga Diva, Diva Oliveira. Alô, Diva, aquele abraço. Ana Sônia, a nossa amiga Vânia da Fazenda Brejinho. Nossos amigos aí de posse, nos acompanhando todos os dias. Alôzão pro Valdivino e o Vanderli, que estão em Itaberaí todo dia ligados, hein? Grande Valdivino, grande Vanderli, agradeço vocês aí pelo carinho de sempre. Vanderli, gente boa toda vida, curtindo aqui a nossa programação juntamente com o Valdivino, hein? Trabalhando e ouvindo a Serra Dourada, e ele tá aqui, né? Grande Nego da Paz.
1: Ô, boa tarde, né, Rodrigo?
0: Boa tarde.
1: Tudo bem? Tranquilo, um abraço pra você aí, um bom trabalho pra você.
0: Valeu.
1: Muito obrigado a você de lembrar do Nego da Paz aqui, com aqueles companheiros aqui, tomando aquela geladinha, jogando aquela sinuquinha. Um abraço de coração pra você aí.
0: Valeu, Nego da Paz.
1: Que oferece pra nós aqui, Meimeto.
0: Grande Meimeto. Sim,
1: Mangabeira, Otávio.
0: Ó, Mangabeira.
1: Cá. É, só dá uma equilibrada aqui.
0: É? Que é isso, hein?
1: Só daqui por aqui.
0: Só gente boa.
1: Barbinha, furador de fossa aqui,
0: focalzinho. Ô, rapaz, a turma tá aí animada, hein? Tomando a geladinha, batendo a sinuquinha e curtindo aqui o amigão Nélio Rodrigues aqui no nosso Tocando Sucesso, hein? Muito obrigado, hein? Nego da Paz, gente boa toda vida. Nego da Paz, companheirão, hein? Ouvinte fiel aqui da Serra Dourada. E aí, já descobriu quem vai cantar no nosso trio sertanejo? Já tem o trio sertanejo, hein? Quem vai cantar aqui, ó? A dupla tem a ver com essas dicas aqui, ó. Acessório usado por homens e mulheres no pescoço ou no braço e a sua medida é feita em quilates. Período que não recebe a luz do sol, primeiras duas letras do mês de dezembro e sofrimento físico ou psicológico com consistência. E a outra dica, sentimento profundo que busca o bem do próximo. E pessoa que se comporta de forma indisciplinada, aquela pessoa que é revoltada, né? É o rebelde sem causa. E aí? Você sabe de quem eu tô falando? Vou passar outra dica aqui, ó. Essa dupla tem aí um rio, né? Um rio muito conhecido, que tem aí esse rio apelidado e tem o nome aí de um deles, né? E o estado muito conhecido que também inspirou o nome da dupla, né? E aí? Tô falando de quem, hein? Agora tem ele, Serjão. Aô, modão, hein? É o Serjão, né? Grandão cantando aqui na Serra Dourada. Panela Velha. 15 faltando para aí. 6.

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0: da rádio que é bom ouvir. Você curtindo aqui o nosso Tocando Sucesso e o som aí da Ana Castela. Música nova, hein? Música bonita. É que eu não te esqueci. Teve ainda Rick Renner. Preciso te encontrar. Vamos juntos, hein? Até às 7. Você participando aqui da nossa programação através do nosso WhatsApp 629-8480-8453. 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E já já, Trio Sertanejo com essa dupla aqui, ó. Essa dupla que tem essas três músicas que eu listei aqui e tem a ver com essas dicas, ó. Acessório usado por homens e mulheres no pescoço ou no braço. E a medida é feita em quilates. Tem a ver com a música. Música de quem, hein? E a outra dica é essa aqui, ó. Período que não recebe a luz do sol. Primeiras duas letras do mês de dezembro. E sofrimento físico ou psicológico com constância. Tem a ver com outra canção da dupla. Sentimento profundo que busca o bem do próximo. E quem se comporta de forma rebelde, de forma indisciplinada. Tem a ver com outra canção. Canção de quem? Vamos descobrir já já.
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2: Muito bem, agora 6:01 no ar aqui o nosso Trio Sertanejo, quadro que é sucesso em nossa programação de segunda a sexta às 18 horas, sempre trazendo convidados especiais para cantar três músicas em nossa programação. E hoje temos aqui uma dupla que tem a ver com essas três dicas aqui, ó. Sentimento profundo que busca o bem do próximo. E quem se comporta de forma indisciplinada, de forma rebelde. É uma canção da dupla. Período que não recebe a luz do sol. Primeiras duas letras do mês de dezembro. E sofrimento físico e psicológico de forma intensa, constante. E a terceira dica, acessório usado por homens e mulheres, no pescoço ou no braço. E sua medida é feita em quilates. Tem a ver com quem essas três dicas aí, hein? Tem a ver com quem? Já descobriu aí? Já matou a charadinha? O nosso amigo Marcelão falou que descobriu o nome das três músicas aqui. A Antônia também. A Antônia descobriu aqui, ó. Falou, Nelly Rodrigues, uma das músicas é Cordão de Ouro. É, né? Ela colocou só Cordão de Ouro, né? Não colocou outra aqui, não. Nossa amiga Antônia Campos. A Antônia falou que descobriu essa aí, Cordão de Ouro. E o Marcelão? Será que o Marcelão descobriu aqui? O Marcelão, que é um cara especializado, né? Vamos lá, Marcelão.
3: Pelo aplicativo, não pede...
2: Ah, não, é outra mensagem. Acho que é essa aqui, ó. Vamos lá, então, Marcelão.
3: Primeira música, Cordão de Ouro. Segunda música, Noite de Tortura. Terceira música, Amor Rebelde. Chico Rei Paraná.
2: Ei, Marcelão, então não tenha dúvida, hein? São eles, hein? Chico Rei Paraná, o Marcelão falou o nome das músicas aí, nas três músicas, Cordão de Ouro, Noite de Tortura e Amor Rebelde. Então são eles, hein? Chico Rei Paraná, os convidados aqui do nosso Trio Sertanejo. E quem acertou aqui, né? Primeiro foi a Laudilene. A Laudilene acertou aqui, hein? Às 4:12. Parabéns aí, Laudilene. Marcelão aí juntinho, né? Com a companheira. Às 4:13, Enzinho do Vascão também junto com o paizão Marcelão, às 4:13, Eusimar Martins às 4:41, Vani às 4:50, Antônio Campos às 4:56 e Alessandra Rosa no finalzinho aqui nos acréscimos às 4:51. Então parabéns aí para os acertadores, são eles, hein? Chico Rei e Paraná, os convidados aqui do nosso Trio Sertanejo vão cantar bonito. E a primeira aí é Alma Transparente.
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0: 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Foi então nosso trio sertanejo hoje, né? Que trio maravilhoso, hein? Chico Rei Paraná, cantaram bonito aí. Você me enganou. Quem bate nunca se lembra. É verdade, hein? Quem bate nunca se lembra. Quem apanha não esquece. Você ouviu também aí Alma Transparente com essa dupla maravilhosa, icônica da música sertaneja, Chico Rei e Paraná. Cantaram bonito, hein? Parabéns aí pros acertadores, né? A turma toda que acertou. Marcelão Vascaíno, Laudilenezinho do Vascão, nossa amiga Vani, Antônia Campos, Alessandra. Parabéns aí, né? Essa turma maravilhosa. E abraçou pro nosso amigo Júlio César Correia, Júlio César Flonelli Rodrigues. Eu cheguei agora, rapaz, né? Agora que eu peguei aí quem tava cantando e não deu tempo de participar, porque eu tava na pescaria, tava pescando, mas amanhã eu vou participar. É o grande Júlio César, hein? Abraço pro Júlio César, mamãe Sinésia Nogueira, Raimundo Flamenguista, a esposa do Raimundo, a Nilza, nossos amigos aí de Itarumã. Valeu, Júlio. Júlio postou a foto aqui com o Peixão, hein? Então, abraço pro nosso amigo Júlio César Correia, gente boa, gente fina. Parabéns aí a todos que acertaram, Chico Rei Paraná, e amanhã tem mais Trio Sertanejo a partir das 6 horas da tarde, trazendo mais convidados aqui na programação. Tem também aí os novos quadros que estão estreando aqui na Serra Dourada para você participar e se interagir conosco. Fica aí, já já, as mais, segunda edição.
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1: Você ligado na rádio que todo mundo ouve, Serra Dourada, que é bom demais, é bom ouvir. Serra Dourada, Nélio Rodrigues. Agora são 6h19, tá começando aqui as mais, segunda edição, a contagem regressiva das melhores da Rede Serra Dourada, nessa noite linda de terça-feira, 21 de julho de 2026, e até às 7h tem.

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2: É inevitável.

0: Serra Dourada, a rádio que é bom ouvir. Agora são 6h32, você curtindo as mais, o som do Murilo Rufi, Saudade Estranha. Você que tá em casa, no seu trabalho, nos ouvindo através do aplicativo, no site, na parabólica, no tradicional radinho, valeu pela sintonia. Serra Dourada Esporte, já já, segunda parte das mais.
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2: O São Paulo está impedido de registrar novos jogadores. O tricolor paulista sofreu hoje um transfer ban que foi aplicado pela FIFA em virtude do não pagamento de compromissos pré-acertados. Especificamente, esta punição se refere à contratação do meio-campista Marcos Antônio junto a Lazio, da Itália. O São Paulo havia acertado que pagaria pelo jogador 6 milhões e 800 mil reais em 4 parcelas. Porém, o tricolor paulista não pagou sequer a primeira parcela de 1 milhão e 50 mil euros. Desta forma, o São Paulo, a partir de agora, precisa regularizar a situação junto a Lazio e, consequentemente, a FIFA para poder, depois, contratar novos jogadores. O tricolor paulista está na expectativa pela retomada do Campeonato Brasileiro. O São Paulo volta a campo pelo Campeonato Nacional em confronto amanhã, às 21h30 da noite, no estádio Cícero de Souza Marques, em Bragança Paulista, contra o Furacão Atlético Paranaense. E estas e outras informações esportivas você confere diariamente no Serra Dourada Esportes, aqui na Rede Serra Dourada, de segunda a sexta-feira, do meio-dia às 14h.
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1: Aí o som do Zezé, música bonita, irmão da Lua, amigo das estrelas. Abraçou para nossa amiga Elizabeth, hein? Tá em Montevidéu ligada. Alô, Elizabeth, aquele abraço, minha amiga.

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0: Terra Dourada, a rádio que é bom ouvir. Aí o som do Danilo e Davi, não mexe nas minhas gavetas. 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
0: Participe, boa sorte, hein? Agora tem Fred e Fabrício.

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Agora faltando 4 para as 7. Mil adjetivos, o som do Kleber e Cauã aqui na Serra Dourada. Segunda posição aqui das mais, está chegando a número 1. Eduardo Costa, Imagina Eu, na sequência Voz do Brasil. 8 horas tem muito mais aqui na programação. Eu sou Nélio Rodrigues, estou indo nessa. Te agradeço muito pelo carinho, pela companhia. Estarei de volta amanhã, se assim o Deus me permitir, às 4 horas da tarde, nós tocando sucesso. E às 6h15, mais uma edição das mais. Fiquem todos com Deus, feliz noite, até amanhã às 4 horas. Tchau, tchau.

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1: 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As notícias do governo federal que movimentaram o país no dia de hoje.
2: Olá, boa noite.
0: Boa noite para você que nos acompanha em todo o país.
2: Terça-feira, 21 de julho de 2026.
0: Vamos aos destaques na Voz do Brasil.
2: Brasil continua fora do mapa da fome, segundo o relatório divulgado hoje pelas Nações Unidas.
0: O documento aponta ainda que o país reduziu a insegurança alimentar severa. Márcia Fernandes.
3: A proporção da população brasileira que não tem

0: ainda suficiente para consumir a quantidade mínima de calorias para uma vida saudável se manteve abaixo de 2,5%. O indicador é utilizado para apontar se o país está no mapa da fome.
1: Portaria regulamenta o trabalho no comércio durante os feriados.
2: Norma estabelece que o funcionamento nesses dias vai depender de negociação coletiva. Gabriela Noronha.
3: Na prática, o acordo impede que as empresas escalem funcionários nos feriados por decisão unilateral.
1: E vamos falar também do Julho Amarelo, mês de conscientização sobre hepatites virais.
2: Saiba mais sobre a doença, a importância do diagnóstico precoce e o tratamento oferecido pelo SUS. Graziele Bezerra.
4: Todos os anos, mais de 1.300.000 pessoas morrem por complicações causadas por algum tipo de hepatite.
1: Hoje, na apresentação da Voz do Brasil, Luciana Vasconcelos e Nazi Brum.
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1: Relatório da Organização das Nações Unidas para a Alimentação e Agricultura, divulgado hoje, estima uma queda da fome no mundo.
2: Em 2025, eram 645 milhões de pessoas, quase 14 milhões a menos quando comparado ao triênio encerrado em 2024.
1: E, de acordo com o documento, o Brasil registrou redução da insegurança alimentar severa e continua fora do mapa da fome.
2: Isso significa que o país manteve abaixo de 2,5% a proporção de quem não tem renda suficiente para consumir a quantidade mínima de calorias para uma vida saudável.
5: Segundo o relatório O Estado da Segurança Alimentar e Nutrição no Mundo 2026, o Brasil segue fora do mapa da fome. O documento, elaborado em conjunto pela Organização das Nações Unidas para a Alimentação e Agricultura, Organização Mundial de Saúde, Fundo das Nações Unidas para a Infância e outros órgãos ligados às Nações Unidas, foi divulgado nesta terça-feira. A proporção da população brasileira que não tem renda suficiente para consumir a quantidade mínima de calorias para uma vida saudável se manteve abaixo de 2,5%. Esse indicador, chamado de prevalência de subnutrição, é utilizado para apontar se o país está ou não no mapa da fome. O relatório também apontou a diminuição da insegurança alimentar severa, que chegou a 0,6%. O ministro do Desenvolvimento e Assistência Social, Família e Combate à Fome, Wellington Dias, explicou esse percentual.
6: O Brasil continua fora do mapa da fome. Dentro do Brasil, tivemos redução na insegurança alimentar severa de 1,2% para 0,6%. Isso significa que aproximadamente 1 milhão e 200 mil pessoas que estavam naquela situação mais grave, aquela que coloca em risco a vida, ficaram agora fora do mapa da fome.
5: Os dados divulgados são relativos ao período entre 2023 e 2025. De acordo com o relatório, o custo da dieta saudável no Brasil foi de US$ 4,89, em paridade do poder de compra por pessoa ao dia. Isso equivale a cerca de R$ 12,13 em poder de compra local. O relatório estima que 7,8% da população mundial enfrentou a fome, o que representa 645 milhões de pessoas, uma redução de quase 14 milhões de pessoas em todo o planeta em comparação com o triênio encerrado em 2024. Para chegar aos números do relatório sobre segurança alimentar e nutrição, foram utilizados indicadores como tamanho da população, perfil de renda e custo médio de uma cesta de alimentos saudável. Reportagem Márcia Fernandes.
1: O funcionamento do comércio em feriados, de forma geral, vai depender de negociação coletiva.
2: É o que estabelece uma norma regulamentada por meio de portaria do Ministério do Trabalho e Emprego.
1: O texto também define exceções, como postos de combustíveis, hotéis, restaurantes, entre outros serviços.
3: O acordo assinado nesta terça-feira, que formaliza regras sobre o funcionamento do comércio em feriados, é resultado da negociação entre representantes de trabalhadores e de empregadores. O documento condiciona a abertura de determinados tipos de atividades à autorização prévia, a ser definida por convenção coletiva de trabalho, entre elas supermercados, lojas e comércio varejista em geral. De acordo com o Luiz Marinho, ministro do Trabalho e Emprego, a medida é um instrumento de equilíbrio entre as partes.
7: O diálogo permanente é a ferramenta mais eficiente para evitar conflitos.

0: O que a gente espera é que tenha maturidade das lideranças sindicais, trabalhadores, empregadores, para em torno de uma mesa, um café, um chá, vocês possam encontrar soluções de problemas que parece que não tinha solução. E quanto mais se conversa, pode-se ir aproximando essa possibilidade.
1: Na prática, o acordo impede que as empresas escalem funcionários nos feriados por decisão unilateral. Questões como o pagamento adicional, folgas e compensação de jornada também deverão ser definidas em negociação coletiva. Para Ivo Dall'Acqua, diretor da Confederação Nacional do Comércio de Bens, Serviços e Turismo, o debate deve continuar.
2: A coisa não para por aqui, nós temos absoluta consciência disso, mesmo porque novas formas, novos mecanismos, novas ferramentas vêm sendo incorporadas ao mundo do trabalho. Então eu creio que hoje nós estamos celebrando um acordo muito bem discutido, foi consensuado, mas o nosso diálogo tem que ser permanente.
1: As novas regras não se aplicam, no entanto, às atividades que já possuem autorização permanente para funcionar em feriados, como hospitais, hotéis, postos de combustíveis e outros serviços considerados essenciais. As empresas que descumprirem o acordo ficam sujeitas à fiscalização e à aplicação de multas administrativas. Reportagem Gabriela Noronha.
3: A regra se aplica exclusivamente aos feriados. O funcionamento do comércio aos domingos permanece regulamentado por lei.
4: Julho é o mês de conscientização sobre as hepatites virais.
3: A campanha Julho Amarelo chama atenção para a prevenção, o diagnóstico precoce e o tratamento da doença, que muitas vezes evolui de forma silenciosa.
4: Confira na reportagem quais são os sinais de alerta e como o SUS atua no combate às hepatites.
5: A manicure Tabata Nepomuceno contraiu hepatite D quando criança e a tipo B depois de adulta. A doença provocou uma cirrose hepática e há 11 anos ela passou por um transplante de fígado. Hoje, ela se dedica a alertar sobre os perigos da doença.
6: Hoje, os maiores índices de transplante hepático no Brasil são por conta do vírus da hepatite B, hepatite C e hepatite D. O tratamento precoce evita a evolução da doença.
5: Os principais sintomas da hepatite são cansaço intenso, febre, náuseas e vômitos, dor abdominal, pele e olhos amarelados, urina escura e fezes claras. Mas isso já na fase inflamatória do fígado. O hepatologista Henrique Carvalho Rocha, do Hospital Universitário de Brasília, explica que na fase inicial da doença, os sintomas são silenciosos. Por isso, é preciso estar atento.
7: A grande maioria das pessoas não vão ter nenhum sinal e sintoma de que está infectado com algum vírus de hepatite. O ideal é aquela pessoa ou aquele paciente que tem alguns riscos, que tem essa preocupação e procure. E quem que são esses pacientes, né? Então, profissionais de saúde, sempre é importante ter essa avaliação, porque tem um risco aumentado, principalmente de infecção pela hepatite B, né? É o modo de transmissão. Pessoas que têm relação sexual desprotegida, usuários de drogas. Então, esses pacientes que tenham risco maior, esses realmente têm que ficar vigiando.
5: Segundo a Organização Mundial da Saúde, as hepatites virais matam mais que o vírus da AIDS. Todos os anos, mais de 1 milhão e 300 mil pessoas morrem por complicações causadas por algum tipo de hepatite. A campanha Julho Amarelo reforça a importância do diagnóstico precoce e o tratamento dessas doenças, como explica Tieme Arakawa, coordenadora-geral de Vigilância das Hepatites Virais do Ministério da Saúde.
8: É durante esse mês que a gente tem uma série de atividades sendo realizadas para mobilização em relação à testagem, em relação à vacinação, em relação à educação em saúde, para que a gente realmente possa dar visibilidade a essas doenças que ainda são um grave problema de saúde pública.
5: Ainda de acordo com Arakawa, o SUS oferece diagnóstico e tratamento gratuitos.
8: Então, vacina da hepatite A e vacina da hepatite B estão disponíveis no SUS. A queda dos casos de hepatite A se deu muito por causa da vacinação. Em relação ao diagnóstico, a gente tem testes rápidos de hepatite B e hepatite C. São testes que são realizados dentro da unidade básica de saúde ou em qualquer outro tipo de serviço e tem um resultado em até 30 minutos.
5: Existem cinco tipos

0: de hepatites virais. No Brasil, as mais comuns são causadas pelos vírus A, B e C. O tipo D é mais comum na região norte do país e a hepatite E, menos frequente em solo brasileiro, ocorre com maior facilidade na África e na Ásia. As hepatites A e E são transmitidas por ingestão de água ou alimentos contaminados, falta de saneamento básico e higiene inadequada. Já as hepatites B, C e D são transmitidas por contato com sangue contaminado, relações sexuais desprotegidas, compartilhamento de agulhas, seringas ou objetos pérfuro-cortantes, e da mãe para o bebê, a chamada transmissão vertical. Reportagem Graziele Bezerra.
1: Agricultoras rurais podem participar da chamada pública voltada ao fortalecimento da autonomia e da geração de renda das mulheres no campo.
2: Serão destinados cerca de 49 milhões de reais a 67 projetos.
3: A chamada pública vai contemplar mulheres em todas as regiões do país. É destinada, por exemplo, a agricultoras familiares, assentadas da reforma agrária, quilombolas, indígenas e extrativistas. Os projetos selecionados vão contar com profissionais na assistência técnica para apoiar as produtoras rurais na organização da produção, no acesso às políticas públicas, na adoção de práticas agroecológicas, na comercialização e no fortalecimento das organizações coletivas. Quem explica é a presidente da Agência Nacional de Assistência Técnica e Extensão Rural, ANATER, Loroana Coutinho de Santana.
4: Eles estarão realizando um acompanhamento desde a produção, passando pelo processamento, pela gestão das organizações, né, sejam elas individuais ou coletivas, até a comercialização dos produtos. Então, esse profissional é justamente a espinha dorsal para o fortalecimento dessas mulheres, né? Para que elas possam, a exemplo, vislumbrar ações no âmbito da sua produção, para que elas possam gerar renda, possam ter organização na sua unidade.
3: A agricultora familiar Ilneia Barros participou de um curso de assistência técnica e extensão rural e conta como foi o acompanhamento.
5: Fiz extensão rural para que eu pudesse beneficiar os meus produtos. E através de as nutricionistas, o pessoal, me deram todo suporte para que eu viesse a ter um desempenho legal no campo e poder vender a minha mercadoria.
3: Os projetos deverão atender, no mínimo, 50% de mulheres negras, 30% de mulheres jovens e 30% de mulheres de povos e comunidades tradicionais, com prioridade para quilombolas e indígenas. Também terão preferência propostas voltadas a mulheres em situação de maior vulnerabilidade social, como vítimas de violência e responsáveis pelo cuidado de pessoas com deficiência. As entidades credenciadas na ANATER poderão apresentar propostas entre os dias 16 e 31 de julho de 2026 por meio do portal anater.org/chamada-pública. Reportagem Thaís de Araújo.
1: A garantia de que insumos essenciais cheguem a regiões remotas cortadas por rios depende das condições de navegabilidade.
2: Para evitar desabastecimento, especialmente no norte do país, o Departamento Nacional de Infraestrutura de Transportes, o DENIT, reforçou o monitoramento hidroviário.
1: O levantamento feito em tempo real permite o planejamento da navegação em tempos de cheias ou seca dos rios.
6: As condições de navegabilidade dos rios brasileiros são monitoradas de forma contínua. Elas servem para orientar o transporte hidroviário, o deslocamento de pessoas e o abastecimento de cidades com combustíveis, alimentos, medicamentos e outros insumos essenciais, especialmente na região norte. Para isso, o Departamento Nacional de Infraestrutura de Transportes, o DENIT, desenvolveu o Plano de Monitoramento Hidroviário. O levantamento considera informações como nível das águas, vazão dos rios, profundidade dos canais e outros parâmetros hidrológicos. Os dados são usados para identificar trechos com possível restrição à passagem de embarcações e para orientar o planejamento das ações de manutenção. Na região norte, o sistema acompanha essas informações em tempo real e também considera os efeitos de fenômenos climáticos, como o El Niño, que podem alterar o regime dos rios. Segundo o Ministério dos Portos e Aeroportos, as condições dos rios variam ao longo do ano por causa das chuvas e da dinâmica natural das águas. Na

0: estiagem, o nível dos rios pode limitar a navegação em alguns trechos. Já no período de cheia, o aumento da correnteza e as mudanças no leito dos rios também podem interferir na circulação de embarcações. Com base nos dados, é possível planejar a segurança da navegação, a continuidade do transporte de passageiros e cargas e a maior confiabilidade das hidrovias brasileiras. Reportagem Edinaldo Júnior.
1: Há 36 anos, o Estatuto da Criança e do Adolescente, o ECA, transformou a proteção da infância e da juventude em uma rede integrada de ações.
2: E garantiu a implantação do Sistema de Garantia dos Direitos da Criança e do Adolescente.
1: O sistema reúne conselhos tutelares, delegacias, Ministério Público, Poder Judiciário.
2: E integra diversas áreas, como assistência social, saúde, educação, cultura e lazer, além dos canais de denúncia e fiscalização.
1: Vamos saber como funciona com o repórter Pablo Mundim.
3: O Estatuto da Criança e do Adolescente mudou a forma como o Brasil protege a infância. Com o marco legal criado em 1990, crianças e adolescentes deixaram de ser vistos apenas como pessoas que precisavam de assistência e passaram a ser reconhecidos como sujeitos de direitos. Ao longo desses 36 anos de atuação, o Estatuto estruturou uma rede de proteção composta por diferentes instituições, como explica a socióloga Enid Rocha.
4: Antes do ECA, as crianças e adolescentes não eram vistos como sujeitos de direitos. A gente naturalizava o envolvimento de crianças no trabalho doméstico. Hoje, com o ECA, eles passaram a ser vistos como pessoa em desenvolvimento. E a Constituição é muito clara, no artigo 227, quando ela coloca prioridade absoluta e diz assim que o Estado, a família e a sociedade têm o dever de proteger crianças e adolescentes.
3: A proteção integral que prevê o Estatuto é feita pelo Sistema de Garantia dos Direitos da Criança e do Adolescente, que reúne conselhos tutelares, delegacias especializadas, Ministério Público, Judiciário, Assistência Social, Saúde, Educação e canais de denúncia. Fábio Meirelles, diretor de proteção da criança e do adolescente, destaca que cada órgão tem uma função específica, mas todos trabalham de forma integrada para proteger vítimas e interromper ciclos de violência.
5: A rede de proteção é um conjunto de instituições, serviços, que atuam de forma integrada para garantir os direitos de crianças e adolescentes e protegê-los de qualquer forma de violência, negligência, exploração ou violação de direitos. Então, nenhuma instituição atua sozinha. A proteção, ela vai depender da articulação entre diferentes políticas públicas.
3: Em muitos casos, o primeiro atendimento é feito pelo Conselho Tutelar. É ele quem recebe denúncias, aplica medidas de proteção e aciona os demais serviços sempre que há ameaça ou violação de direitos. O presidente do Colegiado dos Conselheiros Tutelares de Goiânia, Rondinelli Na Barbosa, explica qual é o papel do Conselho.
6: Quando essas denúncias chegam até o Conselho Tutelar, a nossa primeira preocupação é em acolher, para que nós possamos fazer o encaminhamento correto, tratar essa criança ou adolescente de forma adequada e enquadrar eles no programa ou no serviço que melhor vai assistir à demanda que ele necessita.
3: Quando há indícios de crime, entram em ação as delegacias de proteção à criança e ao adolescente. As investigações comandadas pelas unidades especializadas buscam responsabilizar os autores e garantir que as vítimas sejam acolhidas, evitando a revitimização durante o processo. Como defende a delegada Valéria Martirena.
7: A gente trabalha com os casos de violência contra essa criança e adolescente, que geralmente são os crimes sexuais e crimes de maus tratos. Tem muitos policiais capacitados nas unidades circunscricionais também que podem ouvir essa criança, esse adolescente vítima de violência, em depoimento especial.
3: O Estatuto da Criança e do Adolescente é um marco legal que criou uma rede de proteção com atuação integrada. Uma responsabilidade compartilhada entre o poder público e toda a sociedade para garantir que cada criança e cada adolescente cresçam com segurança, dignidade e seus direitos respeitados. E qualquer pessoa pode ajudar. Ao presenciar ou suspeitar de violência física, psicológica, sexual, casos de negligência, abandono ou exploração de crianças e adolescentes, a orientação é denunciar. O Disque 100 funciona gratuitamente todos os dias e atende casos de violação de direitos humanos. Os conselhos tutelares, delegacias especializadas e da Polícia Militar também podem ser acionadas em situações de

0: Emergência. Reportagem Pablo Mundim.
1: Atenção, estudantes e pesquisadores. Já está aberto o prazo de inscrição para uma das principais premiações científicas do país.
2: O Prêmio Jovem Cientista, neste ano, busca incentivar projetos de inovação tecnológica voltados para o desenvolvimento social e sustentável.
1: Saiba mais com Cláudio Mário Carvalho.
3: As inscrições para o Prêmio Jovem Cientista 2026 seguem abertas até 14 de agosto. O tema deste ano é o uso da inteligência artificial para reduzir desigualdades e promover o desenvolvimento sustentável. A premiação contempla 5 categorias: mestre e doutor, estudante do ensino superior, estudante do ensino médio e mérito institucional, que reconhece uma universidade e uma escola pelo destaque na participação. Podem concorrer estudantes e pesquisadores que atendam aos critérios de idade e formação previstos no regulamento. Os vencedores vão receber laptops e bolsas de pesquisa do Conselho Nacional de Desenvolvimento Científico e Tecnológico, com valores entre R$5.000 e R$40.000. As inscrições podem ser feitas pelo site jovemcientista.cnpq.br. Claudimário Carvalho, para a Voz do Brasil.
2: O Ministério da Educação informou que a plataforma MEC Livros já registrou mais de 618 mil empréstimos virtuais.
1: Saiba quais as obras mais procuradas e como acessar com Raquel Mariano.
4: Segundo o Ministério da Educação, a plataforma MEC Livros reúne mais de 1 milhão de usuários e acumula 384 mil horas de leitura. São Paulo lidera o número de cadastros, seguido por Rio de Janeiro, Minas Gerais, Bahia e Ceará. O catálogo reúne cerca de 25 mil obras e permite leitura imediata pela internet. Nos últimos 30 dias, entre os 4 títulos mais emprestados, 2 são de brasileiros. O primeiro lugar foi Torto Arado, escrito pelo baiano Itamar Vieira Júnior. O romance narra a história de duas irmãs, Bibiana e Belonísia, que, marcadas por um acidente de infância, desenvolvem uma relação profunda de dependência. A obra ainda trata da escravidão contemporânea. E em quarto lugar está A Cabeça do Santo, de Socorro Acioli, publicado em 2014, que mistura realismo mágico e cultura nordestina. A história acompanha Samuel. Ele descobre que consegue ouvir as preces secretas das mulheres para Santo Antônio ao se abrigar dentro da cabeça oca e gigantesca de uma estátua inacabada do santo. Os outros livros mais emprestados estão em segundo lugar: Noites Brancas, do russo Dostoiévski, que explora a solidão, o amor não correspondido e a ilusão. Já em terceiro lugar está A Vegetariana, de Han Kang, escritora sul-coreana, vencedora do Prêmio Nobel da Literatura. O livro conta a história de uma mulher comum que, após ter um pesadelo violento, decide parar radicalmente de consumir e cozinhar carne. Os acessos ao MEC Livros são feitos pela versão para internet e por aplicativo para dispositivos móveis. A versão web concentra 52% do tempo de uso. Mais informações em meclivros.mec.gov.br. Raquel Mariano, para a Voz do Brasil.
2: E essas foram as notícias do Governo Federal.
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1: Fique agora com as notícias do Poder Judiciário do Congresso Nacional. Boa noite.
2: Boa noite para você e até amanhã.
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7: Em Angola, presidente do STF e do CNJ defende independência do judiciário.
8: Painel Justiça em Números reúne dados do Poder Judiciário brasileiro e pode ser acessado por todos os cidadãos.
7: Estão abertas as inscrições para a 16ª Semana da Execução Trabalhista.
8: Boa noite, eu sou Marcela Luiz.
7: Eu sou Walter Lima.
8: Presidente do Supremo Tribunal Federal e do Conselho Nacional de Justiça, ministro Edson Fachin, defende independência do judiciário e

0: diálogo entre os poderes de países democráticos.
1: A fala ocorreu em uma aula magna em Luanda, capital de Angola, na África. Judite Aragão.
2: Fachin disse que essa independência existe para proteger o cidadão. Isso porque o juiz tem que decidir com imparcialidade e sem ceder a pressões políticas, econômicas ou sociais.
3: A independência judicial não pertence ao juiz, pertence ao cidadão. Não existe para proteger magistradas e magistrados. Existe para proteger quem será julgado por eles.
2: O presidente do STF e do CNJ, Edson Fachin, também deixou claro que a democracia constitucional exige diálogo constante entre os poderes.
0: O relatório Justiça em Números 2026, principal publicação estatística do Poder Judiciário brasileiro, é feito a partir do DataJude, que é a Base Nacional de Dados da Justiça.
1: Além do relatório manual, o painel Justiça em Números também é feito com dados do DataJude. Marcelo Della Libera.
4: O painel Justiça em Números é disponibilizado pelo Conselho Nacional de Justiça de forma online. Ele apresenta os indicadores do relatório Justiça em Números e é atualizado mensalmente. A ferramenta disponibiliza painéis de temas como direito à saúde, violência contra a mulher, crime organizado e sobre a gestão processual dos tribunais. A pesquisadora Isabelle Mota, do Departamento de Pesquisas Judiciárias, destaca um dado histórico sobre o trabalho do Poder Judiciário em 2025.
5: Mesmo recebendo o maior número de novos processos desde o início da série histórica em 2009, conseguimos reduzir o estoque do número de processos pendentes. E 2026 já aponta um novo recorde. Até o momento, nosso painel registra mais de 17 milhões de novos processos, acima dos 16 milhões registrados no mesmo período do ano passado.
4: Esse dado está disponível no painel e pode ser acessado em justiça-em-números.cnj.jus.br.
0: Partidos, coligações e federações já podem realizar as convenções partidárias.
1: As convenções vão até 5 de agosto. Estevão Furtado.
6: O período das convenções partidárias começou ontem, 20 de julho. A data também marcou o início do prazo para exercício do direito de resposta contra ofensas, com prazos de 24 a 72 horas, conforme o veículo de comunicação.
0: Estão abertas as inscrições para a 16ª Semana da Execução Trabalhista.
1: Pessoas e empresas com processos em fase de execução podem inscrever ações na campanha. Larissa Batista.
7: Com o slogan Seu Direito por Inteiro, a iniciativa, marcada para o período de 14 a 18 de setembro em todo o país, é um esforço concentrado para localizar bens de devedores, incentivar acordos e dar mais celeridade ao pagamento dos créditos trabalhistas. Para outras informações sobre a 16ª Semana Nacional da Execução Trabalhista, acesse csjt.jus.br.
0: STJ suspende liminar que havia determinado paralisação da construção da ponte do Avial, no município amazonense de Tefé.
1: Com a decisão, foi autorizada a imediata retomada da obra. Fátima Uchoa.
8: Ao conceder liminar em ação popular para paralisar a construção, o TRF1 entendeu haver indícios de irregularidades na licitação para a contratação da empresa responsável pela obra. Contudo, ao atender pedido do município de Tefé, o vice-presidente do STJ, ministro Luiz Felipe Salomão, no exercício da presidência, destacou que a construção da ponte do Abial busca assegurar a prestação regular de serviços públicos essenciais aos mais de 15 mil moradores da região. E é evidente o risco na demora, porque a obra depende da estiagem dos rios amazônicos para a execução.
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0: Uma boa noite.
1: E até amanhã.
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11: Eu sou Humberto Pinheiro e estes são os destaques de hoje do Jornal do Senado, que começa agora. Plano de educação, licença paternidade e segurança marcam o semestre no Senado. Senado vai discutir tratamento para pacientes

0: com doenças raras. Proposta que estabelece regras para profissionais da saúde estética será discutida no Senado. Boa noite. A Comissão de Segurança Pública aprovou neste primeiro semestre uma série de projetos de lei que aumenta as penas para vários tipos de crimes, como roubo de câmeras de vigilância, combustíveis e de celulares, e para o uso de menores de idade para a prática de delitos. A comissão também votou propostas que reduzem benefícios para condenados por crimes violentos e aumentam o tempo de internação de menores infratores. Repórter Bruno Lourenço.
1: A Comissão de Segurança Pública aprovou o aumento das penas para crimes de furto, roubo e receptação de câmeras de vigilância e sistemas de monitoramento eletrônico. Outro projeto votado no semestre tipifica e endurece as penas para os crimes de furto e roubo de petróleo, combustíveis e derivados. Numa tentativa de conter as perfurações clandestinas e o avanço de facções criminosas sobre o mercado de distribuição, o colegiado aprovou ainda a proposta que prevê punição maior para furto de celular para a prática de fraudes e outra que dobra a pena para o furto de aparelhos celulares e aumenta a penalidade para o roubo, que é a subtração do telefone com o emprego de violência. Dois projetos relacionados a menores de idade passaram pela CSP. Um deles acrescenta nova agravante genérica ao Código Penal para punir adultos que utilizam crianças ou adolescentes para cometer crimes. Outro admite até 10 anos de internação para adolescentes infratores, como defendeu o senador Fabiano Contarato, do PT do Espírito Santo.
2: Eu não acho razoável você explicar para uma mãe que teve a filha vítima de estupro, para um rapaz de 17 anos, que após estuprar, matou e ocultou o cadáver, ele vai ficar internado até 3 anos.
1: A Comissão de Segurança Pública também aprovou no semestre iniciativas que proíbem a concessão de liberdade provisória a réus acusados de crimes que resultem em morte dolosa, ou seja, cometidos com intenção, e de liberdade provisória ou medidas cautelares alternativas a presos em flagrante por crimes hediondos ou equiparados. O relator, senador Wilder Moraes, do PL de Goiás, diz que a impunidade e a soltura reiterada de criminosos perigosos alimentam os índices de violência.
3: Indivíduos que pratiquem delitos de tal natureza não devem ser agraciados com liberdade provisória. Criminosos que praticam crimes hediondos devem permanecer presos.
1: A Comissão de Segurança Pública ainda aprovou o projeto de lei que põe fim à soltura automática de presos caso a justiça atrase a revisão periódica da prisão preventiva.
0: O acesso a diagnóstico, medicamentos e tratamentos para pessoas com doenças raras estará em debate na Comissão de Direitos Humanos do Senado. A audiência pública vai reunir especialistas, representantes de pacientes e autoridades para discutir os desafios enfrentados por essa população. Um dos principais temas será a situação do Elevides, medicamento indicado para pacientes com distrofia muscular de Duchenne. A reportagem é de Patrícia Oliveira.
4: O debate sobre o acesso a terapias avançadas para doenças raras também vai tratar da situação regulatória do medicamento Elevides, usado no tratamento da distrofia muscular de Duchenne, uma doença que provoca a perda progressiva da força muscular. A comercialização do remédio foi suspensa temporariamente devido a efeitos colaterais graves. A audiência deve reunir representantes da Anvisa, do Ministério da Saúde, da indústria farmacêutica, especialistas e familiares de pacientes. Para o senador Hermes Klan, do PL de Santa Catarina, a rapidez no acesso ao tratamento

0: área da saúde estética. A proposta busca estabelecer regras mais claras para o setor e evitar insegurança jurídica. A intenção é dar mais segurança tanto aos profissionais que prestam esses serviços quanto aos consumidores que buscam procedimentos estéticos. As informações com o repórter Douglas Castilho.
1: O texto limita a atuação profissional no setor àqueles que detêm formação superior específica, como biólogos, biomédicos, enfermeiros, farmacêuticos, fonoaudiólogos ou fisioterapeutas. A medida, porém, não modifica as atividades que, por legislação específica, sejam reservadas aos formados em medicina ou odontologia. O autor do projeto, o senador Isalci Lucas, do PL do Distrito Federal, explicou o que muda caso a proposta seja aprovada.
2: O que é
1: atividades que, por legislação específica, sejam reservadas aos formados em medicina ou odontologia. O autor do projeto, o senador Isalci Lucas, do

0: Atividades que, por legislação específica, sejam reservadas aos formados em medicina ou odontologia. O autor do projeto, o senador Isalci Lucas, do Atividades que, por legislação específica, sejam reservadas aos formados em medicina ou odontologia. O autor do projeto, o senador Isalci Lucas, do Atividades que, por legislação específica, sejam reservadas aos formados em medicina ou odontologia. O autor do projeto, o senador Isalci Lucas, do PL do Distrito Federal, explicou o que muda caso a proposta seja aprovada.
1: O que é a competência?
2: O semestre legislativo com a votação de propostas nas áreas de educação,

0: Na educação, o principal destaque foi o novo Plano Nacional de Educação, que define as diretrizes para as políticas públicas do setor até 2036. Entre as prioridades estão a ampliação do acesso à escola, a melhoria da qualidade do ensino e a redução das desigualdades. A senadora Tereza Leitão, do PT de Pernambuco, destacou o foco na qualidade.
1: Do ponto de vista dos objetivos gerais do PNE, é afirmativo em relação ao direito à educação, da educação básica à pós-graduação, estabelecendo a qualidade como foco, tal como demarcando desafios atinentes à redução de desigualdades, à erradicação do analfabetismo, à valorização profissional, com um modelo de financiamento que faça o plano vivo e não apenas uma carta de intenções.
0: Entrada no mercado de trabalho, conciliação entre família e emprego, autonomia econômica de mulheres e proteção de trabalhadores vulneráveis também foram temas discutidos no Senado no primeiro semestre deste ano. Parte dessas propostas já foi transformada em lei. Uma delas é a ampliação da licença paternidade, tema debatido há quase 20 anos no Congresso Nacional. Entre as contribuições do Senado na segurança pública no primeiro semestre de 2026, está uma ampla reformulação da lei penal brasileira com o objetivo de frear crimes patrimoniais e fraudes eletrônicas. Entre as principais mudanças, a pena máxima para furto simples passou de 4 para 6 anos. O furto de celular passou a ter tipificação qualificada. E a pena mínima para roubo com resultado de lesão corporal grave subiu para 10 anos.
2: Com trabalhos técnicos de João Lira, o Jornal do Senado fica por aqui. Acompanhe agora as notícias da Câmara dos Deputados. Boa noite e até amanhã.
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4: Câmara aprova que agressor pague pelo tratamento de saúde da vítima.
5: Deputados proíbem uso da substância bisfenol A em produtos infantis.
4: Política de apoio ao transporte rodoviário profissional avança na casa.
5: Boa noite. A Câmara começou a analisar a proposta que cria a política de apoio ao transporte rodoviário profissional. O texto foi aprovado pela CCJ e agora será debatido por uma comissão especial. A reportagem é de Paula Bittar.
6: A Comissão de Constituição e Justiça da Câmara aprovou uma proposta de emenda à Constituição que cria a Política Nacional de Apoio à Atividade de Transporte Rodoviário Profissional. A política tem o objetivo de assegurar infraestrutura mínima para o cumprimento das normas de segurança viária e trabalhista aplicáveis aos motoristas do transporte de cargas e de passageiros. O texto considera a infraestrutura mínima a existência em intervalos regulares de locais de repouso e descanso dotados de condições adequadas de segurança e higiene. A proposta prevê que a Política Nacional de Apoio à Atividade de Transporte Rodoviário Profissional seja criada pela União em articulação com estados, Distrito Federal, municípios e setor privado. O texto estabelece que o motorista em atividade de transporte rodoviário profissional não poderá ser penalizado por descumprir os intervalos de descansos se for reconhecida pelo poder público a falta de infraestrutura adequada no percurso. Além disso, enquanto não houver pontos de parada e descanso suficientes nas rodovias, os motoristas em viagens longas poderão fracionar o descanso diário. Hoje, a Lei do Caminhoneiro já prevê 11 horas de descanso por dia, das quais 8 seguidas. A PEC mantém essa regra e cria uma exceção. Em viagens longas, ou seja, com duração superior a 24 horas, o descanso poderá ser fracionado enquanto as rodovias não tiverem pontos de parada suficientes. No debate do tema na CCJ, o deputado Rodrigo de Castro, do União de Minas Gerais, destacou o benefício para os motoristas.
7: É uma medida que realmente beneficia aí motoristas profissionais do Brasil todo que merecem melhores condições de trabalho e o que essa Comissão de Constituição e Justiça, o que a Câmara dos Deputados proporciona a eles nesse momento é isso. A busca de melhores condições de trabalho, portanto, também maior segurança, maior conforto para eles e maior segurança para todos os brasileiros.
6: A proposta que cria a Política Nacional de Apoio à Atividade de Transporte Rodoviário Profissional ainda precisa ser aprovada por uma comissão especial e pelo plenário da Câmara em 2 turnos de votação. Da Rádio Câmara de Brasília, Paula Bittar.
3: Transportes.
4: Charles Fernandes.

0: Fernandes, do PSD da Bahia, pede agilidade nas obras de pavimentação da BR-030 no trecho entre Cocos e Mambaí, município de Goiás. Na opinião do deputado, a obra é fundamental para reduzir os custos do frete e impulsionar o escoamento da produção agrícola regional.
1: São centenas e centenas de produtores que estão ali produzindo sem ter as condições ideais de levar os seus produtos para os portos ou para os grandes centros, devido à dificuldade do frete. O que nós queremos agora é que esse segundo trecho seja concluído o mais rápido possível, para que possamos ver naquela parte da Bahia nascer uma nova Matopiba.
2: Charles Fernandes acrescenta que a conclusão da BR-030 vai encurtar em quase 200 quilômetros o trajeto entre o centro do Brasil e o litoral baiano. Para ele, o novo corredor asfáltico vai gerar turismo, desenvolvimento e integração para os estados da Bahia e de Goiás.
3: Saúde.
0: A proibição de BPA em produtos infantis foi aprovada na Comissão de Constituição e Justiça e já pode virar lei. Saiba mais sobre o assunto na reportagem de Sofia Peçanha.
4: A Comissão de Constituição e Justiça aprovou o projeto que proíbe a comercialização e a oferta gratuita de mamadeiras, bicos e chupetas que contenham a substância bisfenol A em sua composição. O texto já foi aprovado pelo Senado e altera a lei que trata da regulamentação de produtos destinados a lactantes e crianças de primeira infância. O bisfenol A, conhecido como BPA, é um composto químico utilizado na fabricação de plásticos resistentes, comuns em recipientes e utensílios do dia a dia. Em contato com alimentos e bebidas muito quentes, esses produtos podem liberar o BPA, que é cancerígeno, trazendo possíveis riscos à saúde, especialmente de bebês e crianças pequenas. O relator nas comissões de Saúde e de Constituição e Justiça, o deputado Diego Garcia, do Paraná, destacou que o projeto adota uma medida preventiva de proteção à saúde infantil, especialmente diante da vulnerabilidade de bebês e crianças pequenas à exposição a substâncias químicas.
5: O objetivo desse projeto é proteger principalmente os bebês e as crianças pequenas de substâncias que possam representar riscos à saúde. Ela reforça uma postura preventiva, especialmente em produtos utilizados diretamente na alimentação e no desenvolvimento infantil. É uma medida de cuidado com a primeira infância e de segurança para as famílias brasileiras.
4: Durante a discussão, o relator também ressaltou que a proposta acompanha normas sanitárias já adotadas pela Agência Nacional de Vigilância Sanitária, Anvisa, e por órgãos reguladores em outros países, que vem estabelecendo limites ou restrições ao uso do bisfenol A em produtos infantis.
5: O projeto ajuda a fortalecer regras sanitárias e incentiva a indústria a investir em materiais cada vez mais seguros. Por isso, vários órgãos reguladores passaram a discutir limites e restrições para o uso dessa substância em produtos infantis. Então, esse projeto, ele fortalece essa proteção e dá mais segurança jurídica e sanitária para a população.
4: Durante a votação, as comissões rejeitaram outras 6 propostas analisadas em conjunto, que previam restrições mais amplas ao uso do BPA e de outras substâncias químicas. A avaliação foi de que regras mais detalhadas sobre fiscalização e regulamentação devem ser definidas pelo Poder Executivo, por meio de órgãos técnicos como a Anvisa. Dessa forma, como a Câmara aprovou o texto do Senado sem mudanças, a proposta poderá seguir diretamente para a sanção presidencial. Da Rádio Câmara de Brasília, Sofia Peçanha.
3: Segurança Pública.
2: Flávia Moraes, do MDB Goiano, alerta para o aumento dos casos de feminicídio no Brasil. Ela defende a aprovação de proposta que cria o Sistema Nacional de Enfrentamento da Violência contra Meninas e Mulheres, com destinação de até R$5 bilhões para políticas públicas.
6: Apesar de nós termos no Brasil uma das leis mais completas do mundo no enfrentamento à violência contra a mulher, inclusive com a tipificação do feminicídio, é assustador o quanto os números têm aumentado. Nesse ano de 2026, no primeiro semestre, é um número recorde de mulheres mortas no nosso país. É um fenômeno que nós precisamos entender. E aqui, enquanto parlamentar, acompanhando os trabalhos da Coordenação das Mulheres, da Procuradoria da Mulher, nós estamos aí trabalhando um pacto envolvendo vários poderes, um pacto de combate ao feminicídio, CID e também apresentando leis, apresentação conjunta de uma norma que vai garantir mais 5 bilhões de investimentos no enfrentamento à violência contra a mulher e ao feminicídio.
0: Flávia Moraes ressalta que as procuradorias da mulher das casas legislativas fortalecem a rede de apoio, proteção e acolhimento às vítimas de ameaças e violência. Ela cita a criação dessa instância de atuação na Assembleia do Estado de Goiás como passo importante para o combate ao feminicídio.
3: Justiça.
2: A Câmara determinou que o agressor pague pelo tratamento de saúde da vítima e agora o projeto está sendo analisado pelos senadores. A repórter Maria Neves tem os detalhes de como a cobrança será feita.
7: A Comissão de Constituição e Justiça da Câmara dos Deputados aprovou o projeto que obriga o agressor a pagar os tratamentos de saúde, inclusive mental, da mulher vítima de violência doméstica. O pagamento de tratamentos de saúde se estende também aos filhos do casal. Pelo texto aprovado, o juiz poderá inserir os custos com médicos, psicólogos e assistentes sociais no valor da pensão alimentícia devida à vítima pelo agressor. A deputada Laura Carneiro, do PSD do Rio de Janeiro, autora do projeto, lembra que hoje, normalmente, as vítimas de violência são acolhidas pelo Sistema Único de Saúde e pelo Sistema de Assistência Social com recursos públicos, o que ela considera injusto.
8: Hoje, quando uma mulher sofre violência doméstica, o Estado oferece atendimento de saúde e suporte psicológico. Isso é um direito, claro. No entanto, meu projeto estabelece uma regra de justiça. Quem deve pagar por esse tratamento? É o agressor. O agressor passará a ter obrigação legal de ressarcir todos os custos do SUS e do sistema de assistência social. Não é justo que a sociedade inteira pague a conta de uma violência cometida por um indivíduo.
7: A redação aprovada foi proposta pela relatora na Comissão de Defesa dos Direitos da Mulher, deputada Sâmia Bonfim, do PSOL de São Paulo. No texto original, Laura Carneiro sugere a criação de uma pensão mensal para pagamento dos custos médicos da vítima de violência depois da conclusão do processo judicial. Essa obrigação não seria necessariamente considerada pensão alimentícia. O projeto inicial também prevê a prisão do agressor que não pagar a pensão devida para tratar as consequências da ofensa. Sâmia Bonfim, no entanto, lembra que a prisão por dívida é proibida no Brasil por meio da Convenção Americana de Direitos Humanos, incorporada à legislação brasileira com status constitucional. A única exceção a essa regra é a pensão alimentícia, que pode acarretar prisão do devedor inadimplente. Da Rádio Câmara de Brasília, Maria Neves.
3: Desenvolvimento Regional.
0: A Câmara aprovou o projeto de Ayrton Faleiro, do PT do Pará, que inclui como beneficiários de recursos de fundos constitucionais de incentivo regional os empreendimentos de economia criativa. Ele explica que o objetivo é estimular a produção sustentável e apoiar iniciativas ligadas à cultura e ao turismo.
9: Os fundos constitucionais eles foram aprovados aqui no Congresso para corrigir primeiras desigualdades regionais entre Norte, Nordeste e Centro-Oeste, com o resto do Brasil, mas também para corrigir as desigualdades sociais. E com essa aprovação virando lei, nós vamos ter então a oportunidade de famílias, associações e cooperativas buscar um financiamento e desenvolver essa sociobioeconomia que vai impulsionar o que nós podemos chamar dessa economia limpa e saudável.
2: Segundo Ayrton Faleiro, os fundos constitucionais têm como público prioritário as populações regionais, a exemplo das comunidades amazônicas. O deputado acredita que a nova legislação abre caminhos para conciliar o desenvolvimento econômico com a preservação ambiental.
3: Comissões.
0: A Comissão de Constituição e Justiça da Câmara concluiu no primeiro semestre uma série de votações, entre elas a redução da maioridade penal e o fim da escala 6-1.
2: A repórter Paula Bittar acompanhou o balanço das votações na comissão nesta primeira etapa do ano e tem os detalhes.
10: Fim da escala 6x1, redução da maioridade penal e mudança nas regras para a cobrança do IPVA estão entre as propostas aprovadas pela Comissão de Constituição e Justiça neste primeiro semestre de 2026. No último dia de votações, no primeiro semestre, o presidente da comissão, deputado Leur Lomanto Júnior, do União da Bahia, apresentou um

0: Balanço dos trabalhos do colegiado. De acordo com os dados apresentados pelo presidente, a comissão aprovou neste semestre 1.089 proposições legislativas e ouviu em audiência pública 19 convidados entre especialistas, representantes de instituições públicas e da sociedade civil. O parlamentar ressaltou a aprovação de propostas de grande repercussão popular, como as propostas de emenda à Constituição que acabam com a escala de 6 dias de trabalho por um de descanso, e a proposta que reduz a maioridade penal dos atuais 18 para 16 anos de idade. Leur Lomanto Júnior também citou a aprovação de medidas relacionadas à segurança pública, como a proposta que inclui as guardas ou polícias municipais e os agentes de trânsito entre os órgãos que compõem a segurança pública no país, e ao sistema tributário, como a que altera os critérios de cobrança do IPVA.
1: Chegamos ao encerramento deste primeiro semestre legislativo com a certeza de que a Comissão de Constituição e Justiça e de Cidadania cumpriu, mais uma vez, o seu papel como a principal instância de controle da constitucionalidade, da juridicidade e da técnica legislativa da Câmara dos Deputados.
0: Outras propostas aprovadas pela CCJ neste semestre e citadas por Leur Lomanto Júnior foram a que proíbe a discriminação contra pessoas com transtorno do espectro autista, a que regulamenta o exercício da profissão de conservador, restaurador de bens culturais e a que torna obrigatória a presença de um profissional de educação física em entidades formadoras de atletas e escolinhas de esportes. Da Rádio Câmara de Brasília, Paula Bittar.
2: Trabalho. Reginaldo Lopes, do PT de Minas Gerais, autor da proposta que reduz a jornada de trabalho para 40 horas semanais, sem redução de salários, reforça a importância do fim da escala 6x1 e reitera que o Brasil já está preparado para esta nova realidade.
3: Nada justifica não terminar com essa escala. Ou seja, a economia brasileira, o país, estão preparados para o fim dessa escala. Nós queremos uma escala mais humanizada. Essa emenda constitucional é a maior reforma para 37,8 milhões de trabalhadores e trabalhadoras que vão ganhar mais um dia de descanso semanal remunerado, serão 2 dias de descanso semanal remunerados, além da redução da jornada de 44 horas para 40 horas. Uma grande entrega que eu tenho alegria de ser o autor dessa proposição legislativa para garantir qualidade de vida para os brasileiros e brasileiras.
4: Reginaldo Lopes explica que o texto prevê regras especiais para setores como saúde, segurança e transporte e medidas de apoio para microempresas manterem os níveis de emprego. Mas antes de mudar o texto constitucional, a proposta ainda precisa ser aprovada pelo Senado.
2: Meio Ambiente. Comissão aprova projeto que reforça a redução das emissões poluentes do programa Mover. A repórter Júlia Lopes nos conta qual o ponto da proposta.
5: A Comissão de Ciência, Tecnologia e Inovação da Câmara aprovou uma proposta que inclui entre as diretrizes do programa Mover a redução das emissões de gases poluentes em veículos automotores. O programa Mobilidade Verde e Inovação, conhecido como Mover, foi sancionado pelo presidente Lula em 2024 e é voltado para apoiar a descarbonização dos veículos brasileiros, o desenvolvimento tecnológico de baixo carbono e ampliar a competitividade da indústria brasileira. Para o relator do projeto, deputado Davi Soares, do Podemos de São Paulo, a redução de gases poluentes e se alinha com outros projetos do governo, como o programa Melhor Ar, do Ministério dos Transportes.
6: Entendemos que a alteração pretendida pelo projeto número 157/2025 é relevante na medida em que alinha as diretrizes do programa Mover às de outros programas do governo, colaborando de forma importante para a preservação e a qualidade do ar, com inquestionáveis benefícios para a saúde da população, particularmente aquela que vive em centros urbanos.
5: Os autores do projeto, a deputada Adriana Ventura e o deputado Ricardo Salles, ambos do Novo, de São Paulo, destacam que a transição para biocombustíveis já prevista no programa Mover, não elimina totalmente os problemas relacionados às emissões. Eles lembram que os veículos movidos a etanol ou biodiesel continuam emitindo poluentes prejudiciais, como o monóxido de carbono. A proposta, que inclui a redução das emissões poluentes de veículos entre as diretrizes do programa Mover, deve seguir agora para análise na Comissão de Meio Ambiente. Da Rádio Câmara de Brasília, Júlia Lopes.
7: Consumidor.

0: projeto em análise na Câmara estabelece que uma parte dos ingressos para jogos de futebol, shows e eventos culturais seja vendida em guichês físicos. Ao defender a proposta, Dr. Luiz Ovando, do PP de Mato Grosso do Sul, observa que a medida garante o acesso de pessoas que enfrentam dificuldades com plataformas digitais.
1: Normalmente, os ingressos, principalmente partida de futebol, eles são disponibilizados na rede de internet. E, de uma maneira geral, as pessoas que não são hábeis no manejo da tecnologia, elas têm dificuldade de ter acesso a esses ingressos. Então, esse projeto ele visa deixar em aberto uma certa quantidade, uma certa porcentagem de ingressos para que as pessoas possam se dirigir ao guichê e comprar esses ingressos. Mecanismo de combate à compra automatizada em larga escala é uma prática que prejudica o consumidor comum.
2: De acordo com o Dr. Luiz Ovando, a iniciativa está respaldada no Código de Defesa do Consumidor e visa combater a ação abusiva de cambistas no ambiente virtual. Ele reforça que a medida traz mais transparência ao mercado de entretenimento e inclusão social.
0: Termina agora o Jornal Câmara dos Deputados, produzido pela Rádio Câmara, com trabalhos técnicos de Everson Urani e apresentação de José Carlos Andrade e Luciana Vieira. Uma boa noite para você.
2: Uma ótima noite. A Voz do Brasil volta amanhã.
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1: Olá, apaixonados por pets! Hoje vamos falar sobre o que o seu cachorro precisa para ser feliz. Cães precisam de muito mais que abrigo, carinho e comida. Eles precisam ser cachorro, e isso significa poder praticar comportamentos que são naturais da espécie canina. Como, por exemplo, explorar, correr, cheirar, rolar, cavar, roer, e tudo que um cão faria se fosse livre na natureza. Mesmo que hoje em dia os cães não precisem mais desses comportamentos para sobreviver, essas atividades acontecem naturalmente, pois geram prazer, bem-estar e felicidade aos peludos. Por isso, é importante brincar de formas diferentes, passear em lugares novos, oferecer brinquedos com cheiro e sons variados, praticar atividades divertidas e observar o que agrada mais o seu amigo de quatro patas.

0: Se coloque no lugar dele. Imagine o que o seu amigão gostaria de fazer, como gostaria de passar o dia. Certamente você vai descobrir inúmeras maneiras de deixar o seu cachorro mais feliz. Até a próxima dica.
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3: 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Aí um dos candidatos levantou, pegou a prova em branco, colocou em cima da mesa do examinador. O examinador falou, uai, que é isso? Desistiu? Ele falou, não, se for pra fazer esse percurso, eu jogo a toalha mesmo.
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